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2: Sabe aquele papo de bar? 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
2: Tamo junto.
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2: Pessoal, tendência de aquecimento com vento norte associado a um ar mais seco na segunda e parte da terça, mas volta a chover ao longo da semana. Quanto mais tarde, noite de terça para quarta, mais pega a região aqui de Marau. Pode voltar a chover mais forte no estado ao longo da semana, sobretudo do centro para o sul, mas de qualquer forma, atenção com terça e quarta-feira também aqui para nós. Grande abraço, até a próxima. Informações do tempo da MedSul, Leandro Puchal.
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0: Leopoldozão. Que honra demais poder estar aqui, viu?
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1: Pessoal, tendência de aquecimento com vento norte associado a um ar mais seco na segunda e parte da terça, mas volta a chover ao longo da semana. Quanto mais tarde, noite de terça para quarta, mais pega a região aqui de Marau. Pode voltar a chover mais forte no estado ao longo da semana, sobretudo do centro para o sul, mas de qualquer forma, atenção com terça e quarta-feira também aqui para nós. Grande abraço, até a próxima. Informações do tempo da MedSul, Leandro Puchal.
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4: Pessoal, tendência de aquecimento com vento norte associado a um ar mais seco na segunda e parte da terça, mas volta a chover ao longo da semana. Quanto mais tarde, noite de terça para quarta, mais pega a região aqui de Marau. Pode voltar a chover mais forte no estado ao longo da semana, que sobretudo do centro para o sul, mas de qualquer forma, atenção com terça e quarta-feira também aqui para nós. Grande abraço, até a próxima. Informações do tempo da Metsul, Leandro Puxal.
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8: Olá, meus queridos, tudo bem com vocês? Uma boa segunda-feira e atenção motorista. No Sinal Verde de hoje, vamos falar sobre um barulho que pode indicar falta de manutenção na direção do carro. Vamos à dica de hoje. Um assobio agudo vindo do seu carro toda vez que você vira o volante pode ser sinal de falta de óleo na caixa de direção. A dica de ouro é fazer revisões regulares e realizar a troca completa desse lubrificante a cada 10 mil quilômetros rodados. Se notar ruídos estranhos antes do prazo, fique alerta, pois pode haver um vazamento no sistema. Para tirar a teima, dê uma olhada no chão da sua garagem, em busca de manchas ou pingos de óleo.
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1: Oiê, ótima semana pra você, que a sua semana seja maravilhosa, cheia de tudo de bom que a vida pode trazer. Eu sou a Kelly Gomes, estou aqui pra te fazer companhia e vamos falar hoje sobre os bebês que começam a engatinhar muito rápido, mais rápido do que a gente imagina. E as escadas de casa podem virar um grande perigo no piscar de olhos. Para garantir a segurança do seu pequeno, é melhor que você instale fitas antiderrapantes nos degraus. Uma solução simples que você mesmo pode fazer. Além disso, você também pode colocar portõezinhos removíveis na base e no topo da escada. Proteja quem você ama e evite assim acidentes domésticos com pequenos cuidados diários. E uma semana segura e cheia de paz para você. Tchau.
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2: Olá, consumidores de plantão. Uma excelente segunda está no ar o nosso Patrulha do Consumidor. Você sabia que o Código Civil garante seus direitos em caso de erro em cirurgias plásticas? Se houver danos à sua imagem, erro médico ou descumprimento do que foi prometido, você tem total direito a uma indenização financeira. A lei obriga a reparação de qualquer dano causado por ato ilícito ou negligência. Por isso, antes de realizar qualquer procedimento estético, pesquise muito bem sobre o profissional e exija sempre os seus direitos. Patrulha do Consumidor de hoje fica por aqui. Até mais.
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1: A Secretaria Nacional de Proteção e Defesa Civil reconheceu situação de emergência em 17 municípios do Rio Grande do Sul afetados por tempestades e vendavais neste mês de julho. De acordo com a portaria publicada nesta sexta-feira, dia 24, no Diário Oficial da União, a maior parte das localidades foi atingida por chuvas intensas. Entre as cidades afetadas estão Áurea, Braga, Constantina, Dois Irmãos das Missões, Floriano Peixoto, Getúlio Vargas e Humaitá. Dos 17 municípios contemplados, 16 registraram esse tipo de desastre. Apenas Eldorado do Sul teve a situação de emergência reconhecida em razão do vendaval. Com o reconhecimento da situação de emergência pelo governo federal, as prefeituras podem solicitar recursos da União para ações de defesa civil. O município de Marau também decretou emergência e aguarda a homologação do Estado e da União. 25 famílias foram afetadas por alagamentos no território marauense. Direto da redação, Diene Gazola.
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2: Oi, oi, oi, gente linda, meu amigo Pet já está no ar e atenção, você já ouviu falar sobre a famosa doença do carrapato? Meus amigos, essa enfermidade séria é transmitida pela picada do parasita que espalha agentes infecciosos pelo organismo do seu pet. Ela destrói as células sanguíneas e ataca órgãos vitais como o baço e o fígado, detonando todo o sistema imunológico do animal. Então proteja o seu melhor amigo usando repelentes eficazes e faça visitas regulares ao veterinário.
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1: Olá, meus queridos, tudo bem com vocês? Uma boa segunda-feira e atenção, motorista! No Sinal Verde de hoje, vamos falar sobre um barulho que pode indicar falta de manutenção na direção do carro. Vamos à dica de hoje. Um assobio agudo vindo do seu carro toda vez que você vira o volante pode ser sinal de falta de óleo na caixa de direção. A dica de ouro é fazer revisões regulares e realizar a troca completa desse lubrificante a cada 10 mil quilômetros rodados. Se notar ruídos estranhos antes do prazo, fique alerta, pois pode haver um vazamento no sistema. Para tirar a teima, dê uma olhada no chão da sua garagem, em busca de manchas ou pingos de óleo.
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3: Pessoal, tendência de aquecimento com vento norte associado a um ar mais seco na segunda e parte da terça, mas volta a chover ao longo da semana. Quanto mais tarde, noite de terça para quarta, mais pega a região aqui de Marau. Pode voltar a chover mais forte no estado ao longo da semana, sobretudo do centro para o sul, mas de qualquer forma, atenção com terça e quarta-feira também aqui para nós. Grande abraço, até a próxima. Informações do tempo da MedSul, Leandro Puchal.
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1: Olá, uma excelente sexta-feira para você. Eu chego com mais informação. O município de Marau alcançou o grau máximo de relevância no mapa do turismo brasileiro ao ser formalmente reconhecido pelo Ministério do Turismo como município turístico. A nomenclatura é concedida a cidades que exercem liderança regional, possuem um fluxo consolidado de visitantes e oferecem infraestrutura e serviços turísticos qualificados. O reconhecimento reflete o dinamismo econômico e cultural da cidade, impulsionado por rotas consagradas como o Caminho das Águas e Sabores e a Rota das Salamarias, e também por um calendário de grandes eventos que atrai público ao longo de todo o ano, a exemplo da Festa Italiana do Encanto Amaral, do Festival Nacional do Salame e, mais recentemente, do Festival de Balanismo. Além de ratificar Marau como um dos principais polos turísticos do norte do estado, o novo status facilita o acesso da cidade a recursos públicos, linhas de financiamento, programas de qualificação e políticas governamentais voltadas ao desenvolvimento sustentável do setor. Direto da redação, Kelly Felipe.
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2: Oiê! Ótima semana pra você, que a sua semana seja maravilhosa, cheia de tudo de bom que a vida pode trazer. Eu sou a Kelly Gomes, estou aqui pra te fazer companhia e vamos falar hoje sobre os bebês que começam a engatinhar muito rápido, mais rápido do que a gente imagina. E as escadas de casa podem virar um grande perigo no piscar de olhos. Pra garantir a segurança do seu pequeno, é melhor que você instale fitas antiderrapantes nos degraus, uma solução simples que você mesmo pode fazer. Além disso, você também pode colocar portõezinhos removíveis na base e no topo da escada. Proteja quem você ama e evite assim acidentes domésticos com pequenos cuidados diários. E uma semana segura e cheia de paz pra você. Tchau.
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1: Oi, oi, oi, gente linda, meu amigo Pet já está no ar e atenção, você já ouviu falar sobre a famosa doença do carrapato? Meus amigos, essa enfermidade séria é transmitida pela picada do parasita que espalha agentes infecciosos pelo organismo do seu pet. Ela destrói as células sanguíneas e ataca órgãos vitais como o baço e o fígado, detonando todo o sistema imunológico do animal. Então proteja o seu melhor amigo usando repelentes eficazes e faça visitas regulares ao veterinário.
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1: Olá, a informação agora é sobre esporte. Uma campanha online que pede a exclusão da Argentina da Copa do Mundo 2030 ultrapassou 23 milhões de assinaturas e ganhou repercussão internacional. O movimento começou após a vitória da seleção argentina sobre a Inglaterra na semifinal do Mundial. Depois da partida, jogadores exibiram uma faixa defendendo a soberania da Argentina sobre as Ilhas Malvinas. Os organizadores da campanha também alegam que a equipe foi favorecida pela arbitragem durante a competição. Segundo a CNN, a FIFA informou que irá analisar o abaixo-assinado e investigar a conduta de jogadores argentinos após a confusão no final contra a Espanha. Entre os citados estão Nahuel Molina, Leandro Paredes, Thiago Almada e o auxiliar técnico Roberto Rayala. Se forem confirmadas infrações ao Código Disciplinar da FIFA, os envolvidos poderão sofrer punições. Até o momento, a entidade não anunciou qualquer decisão sobre um possível afastamento da seleção argentina da próxima Copa do Mundo. Direto da redação, Kelly Felipe.
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1: Olá, meus queridos, tudo bem com vocês? Uma boa segunda-feira e atenção, motorista. No Sinal Verde de hoje, vamos falar sobre um barulho que pode indicar falta de manutenção na direção do carro. Vamos à dica de hoje. Um assobio agudo vindo do seu carro toda vez que você vira o volante pode ser sinal de falta de óleo na caixa de direção. A dica de ouro é fazer revisões regulares e realizar a troca completa desse lubrificante a cada 10 mil quilômetros rodados. Se notar ruídos estranhos antes do prazo, fique alerta, pois pode haver um vazamento no sistema. Para tirar a teima, dê uma olhada no chão da sua garagem, em busca de manchas ou pingos de óleo.
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6: Pessoal, tendência de aquecimento com vento norte associado a um ar mais seco na segunda e parte da terça, mas volta a chover ao longo da semana. Quanto mais tarde, noite de terça para quarta, mais pega a região aqui de Marau. Pode voltar a chover mais forte no estado ao longo da semana, sobretudo do centro para o sul, mas de qualquer forma, atenção com terça e quarta-feira também aqui para nós. Grande abraço, até a próxima. Informações do tempo da Metsul, Leandro Puxal.
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11: Oiê, ótima semana pra você, que a sua semana seja maravilhosa, cheia de tudo de bom que a vida pode trazer. Eu sou a Kelly Gomes, estou aqui pra te fazer companhia e vamos falar hoje sobre os bebês que começam a engatinhar muito rápido, mais rápido do que a gente imagina. E as escadas de casa podem virar um grande perigo no piscar de olhos. Pra garantir a segurança do seu pequeno, é melhor que você instale fitas antiderrapantes nos degraus, uma solução simples que você mesmo pode fazer. Além disso, você também pode colocar portõezinhos removíveis na base e no topo da escada. Proteja quem você ama e evite assim acidentes domésticos com pequenos cuidados diários. E uma semana segura e cheia de paz pra você. Tchau.
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1: Olá, e o assunto agora é economia. Os Estados Unidos anunciaram nesta quinta-feira a aplicação de uma nova sobretaxa de 12,5% sobre produtos brasileiros, sob a alegação de que o Brasil não adota mecanismos eficazes para impedir a importação de mercadorias produzidas com um trabalho forçado. A medida entrou em vigor na madrugada desta sexta-feira. A nova tarifa substitui a taxa global temporária de 10% aplicada desde fevereiro e se soma a sobretaxa de 25% sobre produtos brasileiros em vigor desde o último dia 22. Com isso, parte das exportações do Brasil para o mercado estadunidense poderá enfrentar tributação de até 37,5%. A decisão foi tomada pelo escritório do representante de comércio dos Estados Unidos após investigação baseada na seção 301 da Lei do Comércio de 1974. Segundo o governo estadunidense, o Brasil integra o grupo de 54 países que não proíbem nem fiscalizam de forma efetiva a entrada de produtos fabricados com trabalho forçado em seus mercados internos. Direto da redação, Kelly Felipe.
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1: Agora moda pros brutos rústicos, esses tamar que estão aqui. Fica essa viola aí, Jazz.

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1: Olá, consumidores de plantão. Uma excelente segunda está no ar o nosso Patrulha do Consumidor. Você sabia que o Código Civil garante seus direitos em caso de erro em cirurgias plásticas? Se houver danos à sua imagem, erro médico ou descumprimento do que foi prometido, você tem total direito a uma indenização financeira. A lei obriga a reparação de qualquer dano causado por ato ilícito ou negligência. Por isso, antes de realizar qualquer procedimento estético, pesquise muito bem sobre o profissional e exija sempre os seus direitos. Patrulha do Consumidor de hoje fica por aqui. Até mais.
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3: Pessoal, tendência de aquecimento com vento norte associado a um ar mais seco na segunda e parte da terça, mas volta a chover ao longo da semana. Quanto mais tarde, noite de terça para quarta, mais pega a região aqui de Marau. Pode voltar a chover mais forte no estado ao longo da semana, que sobretudo do centro para o sul, mas de qualquer forma, atenção com terça e quarta-feira também aqui para nós. Grande abraço, até a próxima. Informações do tempo da Metsul, Leandro Puchal.
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6: Oi, oi, oi, gente linda, meu amigo Pet já está no ar e atenção, você já ouviu falar sobre a famosa doença do carrapato? Meus amigos, essa enfermidade séria é transmitida pela picada do parasita que espalha agentes infecciosos pelo organismo do seu pet. Ela destrói as células sanguíneas e ataca órgãos vitais como o baço e o fígado, detonando todo o sistema imunológico do animal. Então proteja o seu melhor amigo usando repelentes eficazes e faça visitas regulares ao veterinário.
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0: obrigado, gente.
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1: Alô, São Paulo! 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Sejam bem-vindos!

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2: Olá, uma ótima segunda-feira para você. Vamos começando a semana juntos aqui na melhor programação do seu rádio. Sou Luana de Oliveira e já começo com o horóscopo. Áries, Touro e Gêmeos.
1: Áries.
2: Ariano, aposte suas fichas em continuar em frente com suas pretensões, porque ainda que a oposição

0: o presente e o passado. Porém, não fomos educados a pensar assim. E por isso, muitas informações preciosas acabam sendo desconsideradas. A cor para hoje é o dourado.
1: Gêmeos.
0: Oi, gêmeos. Para tirar bons frutos de tudo que anda acontecendo agora, é importante você preservar o dinamismo, a despeito de que em alguns momentos seja difícil perceber se algo positivo estaria mesmo acontecendo. A cor para hoje é o cinza. Já já, câncer, leão e virgem.
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3: Oi, de volta na programação, você de Câncer, Leão e Virgem.
2: Câncer.
3: Oi, Câncer. Está tudo em marcha, porém você precisa se dedicar com mais afinco, amarrar as pontas soltas que impedem o progresso. De vez em quando, parecerá que nada dá certo, mas com o tempo você perceberá o progresso. A cor para hoje é o azul.
2: Leão.
3: Olá, Leão. Os sinais de boas mudanças já se fazem sentir e sua alma os recebe como sensações apenas, mas que são suficientes para tornar o coração sereno, agregando a certeza de que o tempo das dificuldades está terminando. A cor para hoje é o vermelho.
2: Virgem.
3: Oi, Virgem. O progresso é lento, porém seguro. É importante que você aceite as condições de velocidade que o destino lhe impõe agora, porque assim você deixará de dar murro em ponta de faca e aproveitará o que seja interessante. A cor para hoje é o roxo. Já já, Libra, Escorpião e Sagitário.
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Opa, muito bom dia. 6:06, começando agora o nosso Vang Bom Dia dessa segunda-feira. Coragem, muita coragem, que a semaninha tá só começando. 27 de julho de 2026, signo de Leão, estação do ano inverno, fase da lua crescente. Muito prazer, Guilherme de Abreu por aqui, te fazendo companhia até as 8 horas da manhã. Trazendo sempre as primeiras músicas, primeiros destaques, primeiras informações do teu dia aqui pelo canal 93.7 FM e também pelas plataformas digitais. Marau com 17 graus, tá? 17 graus aqui no centro. Para hoje a previsão é que chegue a 22, 23 graus. O sol até deve aparecer, também deve vir um pouco de chuva à tarde, alguma pancada isolada por aí, mas nada de expressivo. Chuva mesmo tem para amanhã e para quarta-feira, é o que está indicando por enquanto a previsão. Volumes aí que chegariam a 50 milímetros, tá? No somatório dos dois dias, mas vamos ver o que vem pela frente. 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Tem a teleentrega a partir das 7 da manhã através do contato 999472813. Vamos lá, vamos com música, né? Começando o programa, tu pode mandar o teu recado para cá no 3342-1522 e ser sempre nosso parceiro aqui da programação. Um ótimo dia. Uma ótima semana, começando hoje com Mato Grosso e Matias, Sinto Sua Falta, e na sequência tem Carlito, Baduí e Taquinho com Bandida. Um ótimo dia.

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2: 6:08, 6:08, participação de luto. A funerária marauense, juntamente com a esposa Edi Carmen, filhos Henry, Hugo, noras Maiara e Manuela, mãe Elma, irmãos Vilmar, Adelar, Elônia, Eliane, Juliana e demais familiares, comunicam o falecimento de Rudimar Pedro Matiasso, ocorrido ontem aos 59 anos. O corpo está sendo velado na capela mortuária de Vila Maria. A celebração de despedida será hoje às 15h e logo após sepultamento no cemitério municipal de Vila Maria. Comunicamos o falecimento de Rudimar Pedro Matiasso, ocorrido ontem aos 59 anos. Vamos lá, 6:09, 6:09. Marau agora com 17 graus. Entre os destaques para hoje, nas principais informações do país e do mundo, Lula conversa por telefone com Xi Jinping. Reiteramos o compromisso de Brasil e China com a defesa do multilateralismo. Estudo aponta a produtividade como principal desafio para o crescimento do Rio Grande do Sul e indica caminhos para acelerar a economia. Chuva retorna ao Rio Grande do Sul e preocupa especialistas. Ainda, Inter assume batalha contra o Z4 e vê pressão aumentar após retomada do Brasileirão. Técnico do Grêmio defende a evolução, mas empate frustra torcida em retorno à arena. Ainda é destaque nos principais portais: motorista morre após colisão envolvendo 3 veículos em Capão do Leão. E com criança no carro, trio é preso com 15 quilos de maconha escondida em caixa de piscina inflável na BR-116 em Vacaria. São destaques e manchetes aí disponíveis através dos principais portais. 6:10, vamos com música, Tião Carreira e Pardinho.

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3: Pessoal, tendência de aquecimento com vento norte associado a um ar mais seco na segunda e parte da terça, mas volta a chover ao longo da semana. Quanto mais tarde, noite de terça para quarta, mais pega a região aqui de Marau. Pode voltar a chover mais forte no estado ao longo da semana, que sobretudo do centro para o sul, mas de qualquer forma, atenção com terça e quarta-feira também aqui para nós. Grande abraço, até a próxima. Informações do tempo da MedSul, Leandro Puchal.
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6: Olá, de volta na programação. Agora você de Libra, Escorpião e Sagitário.
0: Libra.
6: Olá, Libra. Mesmo que você não consiga convencer todas as pessoas necessárias a se juntar aos seus planos, continue articulando alianças e também ficar de olho nas pessoas que potencialmente se converteriam em adversárias. A cor para hoje é o verde.
0: Escorpião.
6: Olá, Escorpião. Em vez de esperar que aconteça algo maravilhoso, que mude o cenário de forma positiva, se prepare para você fazer acontecer o que seja de seu agrado, porque mesmo que não haja sucesso, haverá avanço substancial. E a cor para hoje é o azul.
0: Sagitário.
6: Oi, Sagitário, o cenário se amplia e começam a surgir propostas interessantes, porém você precisa selecionar com muito discernimento a que prestar atenção, porque ainda há muita bobagem misturada às coisas importantes. A cor para hoje é o creme. Daqui a pouquinho as últimas dicas astrais. Capricórnio, Aquário e Peixes.
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8: Vamos lá, 6:20, 6:20. Também é destaque para hoje, viu? Serviços de manutenção alteram o transtorno em o trânsito, aliás, serviços de manutenção alteram o trânsito em rodovias federais do Rio Grande do Sul desde o sábado, viu? Desde o final de semana. Também é destaque para hoje, Marau conquista a classificação de município turístico. Novo modelo de fatura da Corsan busca ampliar transparência para os clientes. E ainda, comissão da Câmara de Vereadores dá sequência aos encaminhamentos sobre o abastecimento de água em Marau. São destaques disponíveis no, nos portais aqui da nossa região. Marau com 17 graus, hein? 17 graus aqui no centro. Deixa eu mandar um abraço lá para Ivanete Nerves, que tá por aqui, o Milton do Prado, o Orlando Gazola também, tá sintonizado na Vang. E assim vamos indo até às 7 horas, que é o final dessa primeira hora. 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

6h29, 6h29. Vamos lá que é segunda-feira, tem muitos destaques, muitas atrações aí na sequência aqui da nossa programação da Vang, né? Depois tem a segunda hora do nosso Vang Bom Dia, tem o Espaço Plural, Comunidade, Arquivo da Vang, Espaço Livre e por aí vai. Nossa programação segue o dia todo através aqui do canal 93.7 FM. Sobre o esporte, né? Eu até dei uma pincelada antes, mas pelo amor de Deus, tá um pior que o outro, viu? Meu Deus do céu. O Inter perdeu no sábado ainda, né? Jogou contra o Atlético Paranaense, perdeu por 2-0 lá no Paraná. E o Grêmio na Arena ontem empatou em 1-1 com o Fluminense. Complicado, né? Os dois seguem na ponta de baixo da tabela de classificação. Com 20 rodadas, o Grêmio é o 15º e o Inter é o 16º. Os dois fora da zona do rebaixamento por enquanto, né? Porém, a pontuação é de rebaixados, né? O Inter tem 21, porém o Vasco, que é o 17º, tem 21. O Remo, 18º, tem 21. E o Mirassol, 19º, com 20. Mirassol tem um jogo a menos ainda. Então, te digo, viu? Que ano sofrido para a dupla Grenal. 6h30, 6h30. Vamos tocar o que agora? Eu acho que vamos com Barrerito. Um ótimo dia.

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3: Oi, de volta com as últimas dicas astrais, agora você de Capricórnio, Aquário e Peixes.
2: Capricórnio.
3: Oi, Capricórnio, para promover o progresso do que seja interessante a você, será necessário fazer bastante sacrifício, porque apesar de estar tudo aí disponível, também está disperso e precisa ser reunido com bastante atenção. A cor para hoje é o marrom.
2: Aquário.
3: Oi, Aquário, os momentos sombrios se cobrem de argumentos e justificativas para se sustentarem. Porém, ao mesmo tempo, surgem lindas oportunidades que tornam o cenário

0: sejam considerados adversos pela sua alma. A cor para hoje é o violeta. Galerinha, muito obrigada pela companhia. Beijo e até a próxima. Tchau.
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3: 6h40 e assim vamos fechando a primeira hora do nosso Vang Bom Dia, porque na sequência tem a Tempo de Fé, o programa da Igreja do Evangelho Quadrangular. Com ele, tá de volta, campeão absoluto de audiência, o bispo reverendo Eduardo dos Santos Almeida. Eu volto logo na sequência, tá? Às 7h com a segunda hora aqui da nossa programação. 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Um ótimo dia.

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6:46. Muito bom dia. Paz seja convosco. Sou o pastor Eduardo dos Santos Almeida e nós somos a Igreja do Evangelho Quadrangular. E é um prazer estar com você nesta manhã de segunda-feira, aqui pelas ondas amiga da Vang FM, e compartilhar com você a palavra de Deus, ativando a nossa fé e também colocando diante de Deus as nossas dificuldades e pedindo a sua bênção para esta nova semana. Última semana do mês de julho, né? Vai até sexta-feira essa semana. No Evangelho de João, capítulo 8, versículo 36, nos ensina. Jesus fala: se, pois, o Filho vos libertar, verdadeiramente sereis livres. Todos nós sabemos a história da cruz. Não preciso aqui especificar com detalhes. A morte de Jesus na cruz, podemos dizer que não foi uma morte simples, como qualquer outra. Ele suportou naquela cruz o que ele carregou. Não a acusação de homens da época, mas o peso dos nossos erros, das nossas falhas, dos nossos pecados. Para que hoje nós pudéssemos andar em novidade de vida, ter acesso ao perdão de Deus e a oportunidade do aperfeiçoamento como ser humano, como homem, como mulher. E ter a oportunidade de, pela fé, a vida abundante. E essa liberdade que Jesus nos concedeu na cruz nos dá esse livre-arbítrio ou essa autonomia de escolhermos a melhor parte. Mas, infelizmente, muitos escolhem a pior parte: viver longe de Deus, andar de qualquer jeito, tomar decisões impulsivas. E aí, as consequências de decisões acabam trazendo um peso desigual na sua vida. Mas nós precisamos entender e compreender que não podemos, em hipótese nenhuma, tornar desprezível, tornar banal o que Jesus fez por mim e por você. E nós precisamos nos apropriar, tomar posse dos benefícios do que Jesus fez por mim, por você, pela sua família na cruz. E esse benefício, ou o que ele fez por nós, é tão perfeito que ele, ao terceiro dia, ele ressuscitou para provar e comprovar que o que ele fez não foi uma coisa qualquer, foi algo que de fato transforma toda a nossa vida e toda a nossa história e também a nossa trajetória. Te convido nesta manhã não apenas cuidar do seu corpo, não apenas cuidar da sua vida profissional, não apenas cuidar das suas finanças, não apenas cuidar dos seus interesses terrenos, mas te convido você a cuidar da sua vida com Deus, porque essa sim vai fazer a diferença sobre todas as coisas e em todas as áreas da sua vida. E para isso convidamos você a estar conosco na Igreja do Evangelho Quadrangular. Temos as nossas portas abertas no bairro Jardim do Sol,
da Pedro Rigo, 1503. Amanhã, por exemplo, temos estudo bíblico e oração. Você pode aprender da palavra de Deus. Você pode se propor a viver essa evidência da palavra de Deus sobre a tua vida. Quinta-feira, o culto da vitória, da bênção, da cura, da libertação, da restauração, da paz, da alegria. 8:30 da manhã e 7:30 da noite. E sexta-feira, em Vila Maria, 7:30 da noite, na Flores da Cunha, 555, bem em frente ao Correios. Bem em frente ao Correios, na sexta-feira, em Vila Maria, Igreja do Evangelho Quadrangular. 6:52. Deus é o nosso provedor. Bom dia.

0: Muito bem, faltando 3 minutos para 7 horas da manhã. Igreja do Evangelho Quadrangular, pertinho de você. Bairro Jardim do Sol ou outra mais perto de você aí no seu bairro, aqui no centro da cidade. Estamos aí em todas as pontas da cidade para você ter esse relacionamento, essa vida com Deus. Vamos falar com Jesus. Senhor meu Deus e meu Pai, somos agradecidos por esta nova semana e que o Senhor nos alcance com essa tua graça, com essa tua bênção e com essa tua misericórdia, para que tudo vá bem em nome de Jesus. Em nome de Jesus, tenhamos a alegria desse novo dia, desta nova semana, para que a sua graça não nos falte e ela se acrescente em cada área da nossa vida. Nos alcança, Pai, com a sua bênção, a sua proteção e o seu livramento, que a gente possa, Senhor meu Deus, avançar em prosperidade nesta semana, em cuidado e zelo que vem de ti. Somos agradecidos pela tua bênção e pedimos a proteção no trabalho, na escola, a quem ainda está estudando nessa época. Pedimos a tua bênção, Pai, sobre a casa, sobre a saúde, o socorro, o livramento e a proteção divina. Abençoamos esta água como um remédio divino para o corpo e a alma. Manifesta unção, poder, graça e glória nesta hora, sobre o café, o chimarrão, o leite, o chá, o suco, o chocolate quente, o iogurte, cada alimento que está sendo apresentado nesta manhã, do café da manhã, das demais refeições, ou que está na mão dessa pessoa, o que está sobre essa mesa, esse fogão, em nome de Jesus, a tua bênção e graça. Amém, Jesus.
1: Saber como chamar este nome de Jesus.
0: Muito bem, 7 horas em ponto e você está plenamente abençoado em todos os seus caminhos. Fica ligado na Vang FM, porque vem aí o super campeão da audiência, Guilherme de Abreu, com a segunda hora do Vang Bom Dia. Tchau, tchau.
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0: Muito bom dia, 7:06, 7:06. É o nosso Vang Bom Dia chegando à sua segunda hora. Vamos lá, que é segunda-feira, segundou, coragem, que tem a semana toda pela frente ainda, 27 de julho de 2026. Aliás, é a semana que fecha o mês, fecha o sétimo mês já do ano. O signo é de Leão, estação do ano inverno, fase da lua crescente, dia de número 208, faltando 157 para fecharmos essa temporada. Dia do agricultor, dia do motociclista, dia do despachante. E assim começamos então a nossa semana com temperatura agora em 17 graus aqui no centro de Marau. 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Jenny, tá chegando por aqui também, bem-vinda, bom dia.
1: Olá, Guilherme, bom dia para você e para toda a nossa audiência. Um abraço para todo mundo que está sintonizado aqui no Vang. Bom dia, uma ótima semana para todos nós.
0: Que assim seja. 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
1: E agora então vou trazer para nossa audiência todas as ocorrências atendidas pela Brigada Militar de Marau nas últimas 48 horas. Então, no fim de semana, né? Vamos iniciar então aqui com um policiamento ostensivo e preventivo focado no comércio local e na área rural do município. Então, a Brigada Militar realizou esse trabalho visando a prevenção de delitos e o aumento da percepção de segurança. Foi efetuada fiscalização e visitação em 6 estabelecimentos comerciais e realizadas visitas residenciais e preventivas. Como resultado, então, foram abordados e fiscalizados 93 veículos e identificadas 178 pessoas. Nada de irregular foi constatado. Também teve um furto em veículo no dia 25, então, portanto, no sábado, né? Às 10h40 da manhã, a Brigada Militar foi acionada para atender essa ocorrência de um furto de um aparelho celular dentro de um veículo na Avenida Júlio Borella, no centro. Os policiais fizeram contato com a vítima, a qual relatou que o telefone foi subtraído do interior do seu carro. A vítima não soube precisar a hora exata do ocorrido, nem apontar suspeitos. A guarnição constatou que o local consta com um sistema de vídeo monitoramento e as imagens poderão auxiliar na identificação do autor. Também teve uma prisão por violência doméstica no sábado, ao 12:30. Uma guarnição foi despachada para atender essa ocorrência na rua Governador Walter Jobim. Em contato com a vítima, ela relatou ter sido agredida fisicamente com um soco no rosto desferido pelo esposo dela, o qual também se encontrava no imóvel. Os policiais deram voz de prisão ao agressor. Em razão da situação, fez-se necessário o uso de algemas para resguardar a integridade física de todos os envolvidos, conforme diretrizes vigentes. Ambas as partes foram encaminhadas ao Hospital Cristo Redentor para atendimento médico e confecção do laudo de lesão corporal, sendo que o preso depois foi apresentado na delegacia para a lavratura do auto de prisão em flagrante. Também uma tentativa de furto em residência às 15h. Uma guarnição foi despachada para atender essa ocorrência na rua João Bortolini. Em contato com a vítima, ela relatou que ouviu o barulho vindo da janela de vidro da cozinha e, ao averiguar, flagrou um indivíduo tentando subtrair uma panela elétrica de arroz. A moradora segurou o eletrodoméstico, impedindo a consumação do crime, o que fez com que o autor abandonasse a ação e fugisse do local a pé. A vítima disponibilizou aos policiais a imagem do suspeito para auxiliar nas buscas e identificação. Já pela parte da noite do sábado, teve uma prisão por descumprimento de medida protetiva. Esse fato ocorreu às 19h30 da noite. É uma ocorrência, então, de violência doméstica na Rua México, do bairro Nova Alternativa. Os policiais encontraram a vítima, uma mulher de 46 anos de idade e um homem de 57, o qual apresentava visíveis sinais de embriaguez. A mulher relatou ter se sofrido ameaça de morte por parte do indivíduo. Diante dos fatos, foi dada a voz de prisão ao autor e garantidos os direitos constitucionais. Com apoio de outra guarnição, fez-se necessário o uso de algemas para resguardar a integridade física dos policiais e também do preso. Em consulta, né, aos sistemas, foi constatado que a vítima já possuía medidas protetivas de urgência em vigor contra o agressor, então foi lavrado o auto de prisão em flagrante. Também teve uma fuga do local do acidente no sábado à noite, às 11h. Durante patrulhamento motorizado, a guarnição foi solicitada por uma testemunha no cruzamento da Avenida Júlio Borella com a Rua Alberto Borella. O comunicante relatou que caminhava pela via quando, por volta das 11h da noite, presenciou um veículo colidindo contra um poste de iluminação pública e fugiu do local. Deslocando-se, né, ao sentido norte da avenida. A testemunha não conseguiu identificar a placa ou o modelo do automóvel envolvido. A guarnição constatou os danos ao patrimônio público e confeccionou o registro de boletim de ocorrência. Também teve um sinistro de trânsito com danos materiais e fuga do local. Esse fato já foi pela parte da manhã do domingo, então, essa ocorrência na rua General Osório. Os policiais constataram uma caminhonete VW Amarok que colidiu contra dois veículos, um Onix e um Focus, que se encontravam devidamente estacionados, causando danos materiais em ambos. O condutor da Amarok alegou ter dormido ao volante e se assustado com a colisão, deixando o local e retornando em seguida. Ele foi convidado a realizar o teste do etilômetro, porém recusou, sendo lavrado então os autos de infração de trânsito cabíveis. A caminhonete foi liberada para uma condutora habilitada que compareceu no local e obteve resultado negativo no teste do etilômetro. Violência doméstica no domingo, né? Então, ontem, É uma lesão corporal e violação de domicílio. Uma guarnição foi despachada para atender essa ocorrência. No local, em contato com a vítima, ela relatou que o companheiro invadiu seu apartamento e a agrediu fisicamente. O autor evadiu-se do local antes da chegada da equipe e não foi localizado durante as buscas. A vítima foi conduzida ao hospital para atendimento médico e confecção do laudo de lesão corporal e depois encaminhada à delegacia. Não foi informado o local dessa ocorrência. Às 8 horas da noite de ontem, compareceu ao quartel uma senhora para relatar um furto em sua residência na rua Ângelo Panceira. A proprietária informou que está mobiliando o imóvel e ainda não reside no local. Foi avisada por uma vizinha que o telhado da casa estava quebrado e, ao verificar a situação, constatou que o imóvel foi arrombado pelo telhado e toda a mobília, além de alguns eletrodomésticos, foram subtraídos. As vítimas informaram que estabelecimentos residenciais vizinhos possuem câmeras de vídeo monitoramento que podem ter registrado a ação. Teve também um apoio a usuário, uma escolta para atendimento médico às 9h20 da noite na Avenida João Posser. A Brigada Militar foi solicitada pelo condutor de um veículo que pedia auxílio, pois a sua mãe estava sofrendo convulsões no interior do automóvel. Diante da urgência e da necessidade de socorro, os policiais prestaram apoio e realizaram a escolta do veículo até o HCR. Uma prisão por embriaguez ao volante, já nesta madrugada, aliás, nesta manhã, né? Às 6h45, uma guarnição foi despachada para averiguar esse acidente na estrada Viado Pardo, onde um veículo havia saído da pista e caído em uma valeta. No local, os policiais encontraram o condutor no interior do automóvel, apresentando visíveis sinais de embriaguez, como um hálito etílico, fala arrastada e andar cambaleante. Ele foi submetido ao teste do etilômetro, que resultou em 1,14 miligramas por litro, valor acima do limite legal que configura crime de trânsito. Ele recebeu voz de prisão e, devido ao comportamento agressivo, se fez necessário o uso de algemas para resguardar a integridade física do preso e também da guarnição. Essas foram as ocorrências atendidas nas últimas 48 horas pela Brigada Militar. Então, aqui no município de Marau. 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
0: 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Temos uma pausa agora e a gente volta na sequência. Um ótimo dia, ótima semana.

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15: Pessoal, tendência de aquecimento com vento norte associado a um ar mais seco na segunda e parte da terça, mas volta a chover ao longo da semana. Quanto mais tarde, noite de terça para quarta, mais pega a região aqui de Marau. Pode voltar a chover mais forte no estado ao longo da semana, sobretudo do centro para o sul, mas de qualquer forma, atenção com terça e quarta-feira também aqui para nós. Grande abraço, até a próxima. Informações do tempo da Netsul, Leandro Puxal.
16: Previsão do tempo.
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1: Vamos lá, 7h27, 7 horas 27 minutinhos. Esse é o nosso Vang Bom Dia. Vamos lá, que é segunda-feira. Amaral agora com a temperatura que tá, de certa forma, agradável, tá? 17 graus. 17 graus aqui no centro. 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Olha só, bloqueada desde a sexta-feira, dia 24, a ponte sobre o rio Guaporé, na IRS 129, entre Encantado e Mussum, permanecerá fechada, tá? Para passagem de veículos leves e pesados. A informação foi confirmada pelo diretor-presidente da EGR, o Luiz Fernando Vanacor. Segundo ele, até que se concluam os estudos sobre a condição atual de segurança da estrutura, será permitida somente a passagem de ambulâncias e veículos de saúde. Já os carros de passeio, caminhões e ônibus que precisam cruzar a rodovia terão que utilizar caminhos alternativos, como a estrada que liga a Roca Salles a Mussum. Porém, vai pegar uma estrada bem ruim, né? A estrada de chão ali. Ontem, pela parte da manhã, o secretário estadual de Logística e Transportes, Clóvio Magalhães, esteve no local acompanhado dos prefeitos de Encantado e Mussum, Jonas Calvi e Amarildo Baldasso. Também do presidente da Associação dos Municípios do Alto Taquari, AMATE, e o prefeito de Dr. Ricardo, Álvaro Giacobo, além de representantes da Brigada Militar e da própria EGR.

0: Em nota divulgada no sábado ainda, a MAT manifestou preocupação com os impactos da interdição e cobrou providências urgentes, tá? Da EGR e do governo do estado. Solicitou a execução imediata dos reparos na ponte e também pediu a adoção de medidas de emergência para melhorar as condições de trafegabilidade no desvio por Roca Salles, enquanto a ERS 129 permanece bloqueada, tá? Previsão é que fique bloqueada por 45 a 60 dias. Então, tu que sai de Marau, tá indo pra Porto Alegre, lascou, né? Tem que ir pela Serra, só que na Serra das Antas também tá naquele formato pare-siga, durante a madrugada ninguém passa por ali, é fechada meia-noite. Então, tem que dar sorte, não pode ir de madrugada, ou a única saída é ir por Passo Fundo, Soledade, e aí vai por aquele caminho que também tem bastante obras acontecendo. Então, olha, tu que vai pra Porto Alegre, te prepara aí, tá? Que não tá fácil, vai ter que dar sorte aí nos caminhos, porque tu vai pegar trânsito bloqueado em qualquer lugar que tu for. 7:30, mas vamos mudar de assunto, né? 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
2: Trazendo essa informação de ontem, Guilherme, o ex-prefeito de Vila Maria foi encontrado sem vida, né? No final da manhã de ontem, foi por volta das 11 horas. Então, o ex-prefeito de Vila Maria, Rudimar Pedro Matiasso, de 59 anos, foi encontrado sem vida nas dependências da empresa, né, de propriedade da família, localizada às margens da IRS 324 em Vila Maria. Os órgãos de segurança pública foram acionados para atender a ocorrência, porém as circunstâncias da morte do ex-gestor municipal estão sendo apuradas. A hipótese inicial é que ele tenha tirado a própria vida. Rudimar Pedro Matiasso foi prefeito de Vila Maria no mandato de 2009 a 2012. A Delegacia de Polícia Civil de Vila Maria deve investigar esse fato.
0: 7h37, trazendo agora os números da loteria para tu que apostou na sorte nesse final de semana, né? Ontem foi domingo, dia 26, teve sorteio da Mega Sena, concurso 3036, sorteio acumulado, dezenas 05, 12, 21, 33, 43 e também os 50. Ontem também teve Loto Fácil, concurso 3745, sorteio acumulado, dezenas 01, 02, 04, 05, 06, 07, 08, 09, 10, 12, 13, 19, 21, 22 e também o 24. E ainda teve a Quina, concurso 7075. Sorteio acumulado. Dezenas 02, 04, 20, 50 e também o 73. 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

0: Vamos lá, 7h46, 14 faltando para as 8. Vamos dando sequência aqui ao nosso Vang Bom Dia, já com o sol aparecendo, já com o sol dando as caras para hoje. Nesse momento a temperatura é de 17 graus, a máxima prevista é 22, 23. E tem possibilidade, tem previsão de chuva também durante o dia, mas nada de volumoso. Durante a manhã o sol deve predominar, com bastante nuvens, mas em algum momento pode chover, tá? Então, se tu tiver um guarda-chuva por perto, ele até vai ser bem útil hoje. 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Agora atenção, tu que tá buscando recolocação no mercado de trabalho, vamos com as vagas da agência do Cine de Marau. 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Para supermercados, operador de caixa e auxiliar de padaria. Na indústria em geral, soldador, operador de máquina, auxiliar de rotomoldagem, trabalhador para laticínios e operador de máquina injetora. E para o setor de serviços, tem muitas e muitas vagas. Auxiliar, eletricista auxiliar de manutenção, auxiliar mecânico de manutenção, técnico de enfermagem, pedreiro, servente, auxiliar de cozinha, motorista de caminhão com CNHC, revisor de tecidos, frentista, auxiliar de almoxarifado, mecânico linha pesada, casal para trabalhar em aviário, cuidador de idosos, técnico eletricista, mecânico automotivo, operador de máquinas agrícolas, plantio e colheita e serviços gerais em estufas. São as vagas em aberto na agência do Cine de Marau, que fica junto à prefeitura ali no primeiro andar, fácil de encontrar, tá? Vagas atualizadas da agência do Cine. 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
1: E trazendo informação disponível no vangfm.com.br, foi encontrado na manhã da última sexta-feira, dia 24, o corpo de Sérgio Bauer, de 69 anos, que estava desaparecido desde o último sábado, dia 18, após sair para pescar no Rio da Várzea, em Carazinho. O corpo foi localizado por volta das 10 horas da manhã. As buscas eram realizadas pelo Corpo de Bombeiros desde o domingo, dia 19. Durante a operação, o grande volume de chuva registrado na região dificultou os trabalhos. A elevação do nível do Rio da Várzea chegou a cobrir os pontos de busca previamente mapeados, exigindo que as equipes concentrassem as buscas no curso d'água, com o auxílio de embarcação e equipe especializada. Sérgio desapareceu enquanto pescava com amigos às margens do rio, na localidade de Mata Cobra. Desde então, ele não havia retornado para casa e nem feito contato com familiares. Então, as equipes da Polícia Civil e IGP realizaram os procedimentos de praxe antes da remoção do corpo.
0: 7,52, trazendo agora os números indicadores econômicos. Dólar comercial está valendo R$5,08. Dólar turismo R$5,28. Euro R$5,77. E a Libra R$6,79. É o nosso quadro indicadores econômicos aqui no Melhor Bom Dia. 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Vamos falar de esporte também? Tivemos Brasileirão nesse final de semana. Sábado foi a vez do Inter perder, né? Levou 2-0 do Atlético Paranaense. Ainda tivemos Santos 2, Chapecoense também 2 e Vasco 1, Mirassol também 1. Ontem, o Botafogo venceu o Cruzeiro fora de casa 1-0. Bahia e Corinthians empataram em 1-1. Flamengo e São Paulo também empataram em 1-1. Bragantino e Coritiba 0-0. O Palmeiras perdeu em casa, viu? Do Atlético Mineiro por 2-1. O Remo fez 2-0 no Vitória. E o Grêmio tropeçou de novo, para variar, né? 1-1 com o Fluminense jogando em casa na Arena, em Porto Alegre. Na classificação, líder Palmeiras, 44 pontos. Segundo, Flamengo, 38. Terceiro, Atlético Paranaense, com 36. E em quarto, Fluminense, com 33. Grêmio, 15º com 22, Inter, 16º com 21 pontos, mesma pontuação aí dos times dentro da zona do rebaixamento. 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E assim vamos ficando por aqui, fechando o nosso Vang Bom Dia, porque na sequência tem Espaço Plural. Jenny, um ótimo dia, uma ótima semana.
1: Uma boa segunda-feira e uma semana produtiva para todos nós. Tchau, tchau.
0: Temperatura de 17 graus. Até a próxima. Tchau.
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19: Muito bom dia. 8 horas, 3 minutos, 8:03. Seja bem-vindo a Servang da manhã dessa segunda-feira, dia 27 de julho. A gente começa a semana, logicamente, mais um dia, desejando a você que seja realmente um dia muito produtivo. Eu sou Luiz Silvestre, a partir de agora, durante os próximos dias aí, estaremos à frente, juntamente com a Nascida Assunção, do nosso Espaço Plural, fazendo as férias do nosso colega Ronaldo Antônio Poleto. E a gente começa, além de desejar a você um excelente dia, dando bom dia aos nossos colegas. Alô, Lacir, tudo certo? Bem-vindo?
20: Tudo certo, bom dia a ti, Luiz, bom dia também a toda a nossa audiência, bom dia Guilherme, Jenny, Francisco, a todos os nossos colegas e, é claro, a toda a nossa audiência que nos acompanha aí, Marau e toda a região, pessoal que costumeiramente pelo rádio e também quem nos acessa via o YouTube, né? Obrigado você que está sempre com a gente, um bom dia e um bom início de semana.
19: 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Alacir, vamos com o que já foi notícia? Quais são os destaques da manhã de hoje?
20: O que eu trago também como destaque nessa manhã, então, retórica de Trump passou a mirar cada vez mais os outros. Também o que é destaque, estou falando aí da capa do Folha de São Paulo: crédito de reciclagem de vidro tem indício de fraude no país, denunciam fabricantes. BRB herda empréstimo do Master e megaprojeto de Minas críticos em, ou melhor, megaprojeto de minerais críticos em Minas Gerais, né? Em convenção, Caiado tenta se projetar como a terceira via. Itamaraty convoca embaixador após Milei atacar Moraes. São os principais, os primeiros destaques chegando nessa manhã aqui na Vank.
19: Nós temos os impressos aqui, o Zero Hora, rios elevados e previsão de nova rodada de chuva. Impressionante, apenas uma em cada 6 estações do IMET estava funcionando no Rio Grande do Sul no período crítico dos temporais. Isso foi destaque já na sexta-feira. Na segunda-feira, a gente tem como destaque no Correio do Povo, convenções indicam o tom das campanhas eleitorais em todo o Brasil. A semana volta a ser de muita chuva. É, a possibilidade, a instabilidade aumentando no Rio Grande do Sul, já nessa segunda-feira, em várias regiões. O tempo está coberto, né? Bastante nuvens aqui.
20: Verdade.
19: Na região norte. Também Brasil barra vistos para representantes dos Estados Unidos. Governo convoca embaixador argentino após críticas de presidente Milei. Cine oferece mais de 4.000 vagas de trabalho. Exportações de maçã aumentam em mais de 200%. São alguns dos destaques. A gente tem aqui ainda rescaldo da semana passada e a chuva volta sem dar trégua. A Praia do Paquetá em Canoas ficou alagada após altos volumes de água na semana passada. E se espera para essa semana outros acumulados que preocupam principalmente a cheia dos rios, inclusive os rios aqui da nossa região.
20: Verdade, então, também trago como destaque: jacarés mordem sacos plásticos em busca de comida na zona oeste do rio. O jacaré mastiga a sacola no canal das taxas. No Recreio dos Bandeirantes, répteis se deslocam entre os cursos d'água que cortam o bairro e convivem com um acúmulo de lixo destacado ou descartado de forma irregular, o que pode provocar mudanças nos hábitos alimentares. Também eu quero destaque nessa manhã: cortes de verbas no Banco Central ameaça segurança e inovação do PIX. A redução de verbas do orçamento do Banco Central posterga a atualização tecnológica do PIX, por onde passam cerca de 3 trilhões por mês. Servidores e especialistas ouvidos pela Folha afirmam que a limitação de recursos dificulta o fortalecimento da infraestrutura do PIX e traz alto risco operacional. Procurado, Banco Central diz que o sistema é projetado como alto padrão de segurança e solidez. Também o que é destaque nessa manhã: para 52%, Trump usa tarifaço para ajudar Flávio, diz Datafolha. 74% acredita que o Brasil deve negociar com os Estados Unidos, não retaliar. 34%, ou melhor, 35% culpam Lula pela punição e 23% atribui aos irmãos Bolsonaro. São os destaques nesta manhã.
19: Alacir, tivemos uma notícia ontem, a Vang também dando destaque nas suas páginas e também em redes sociais. Uma lástima: o ex-prefeito de Vila Maria, Rudimar Pedro Machaço, de 59 anos, foi encontrado sem vida nas dependências da empresa localizada às margens da IRS 324 na manhã de ontem. O fato ocorreu por volta das 11 da manhã. Órgãos de segurança pública foram acionados para atender a ocorrência. As circunstâncias da morte do ex-gestor estão sendo apuradas. A hipótese inicial é que ele tenha tirado a própria vida. Rudimar Pedro Machaço foi prefeito de Vila Maria no mandato de 2009 a 2012. E também a delegacia de polícia de Vila Maria investiga o fato. O velório é realizado na capela mortuária desde a noite de ontem, com celebração marcada para as 15 horas de hoje, seguido de sepultamento. Ele deixa a esposa, dois filhos, a mãe e 5 irmãos. Fica aí nossa solidariedade à família do Rudimar Pedro Machaço, de 59 anos. Essa foi a notícia do domingo, né? A gente noticiou também amplamente já no final da manhã de ontem. Também trouxe como destaque, né, a questão da política. As convenções indicam o tom das campanhas eleitorais no cenário nacional. Final de semana foi marcado por oficializações das candidaturas de Flávio Bolsonaro pelo PL e Ronaldo Caiado do PSD à presidência. No Rio Grande do Sul, ocorreu o lançamento de Juliana Brizola do PDT ao governo do estado. Vai começar aquela bagunça toda de política, né?
20: Vai.
19: Mas é necessário.
20: Vai.
19: Teremos as eleições de outubro, que eu não sei se não mais atrapalham o país do que ajudam o país, né? Mas enfim, é necessário. Teremos a escolha dos representantes. Então agora começa toda a movimentação. 8:11, vamos mais destaques da manhã de hoje e vamos deixar para o bloco seguinte o nosso giro pela segurança pública. E a gente sabe que na segunda-feira temos um compilado um pouco maior, né?
20: Verdade. Também que trago, falando sobre política, Caiado se lança à presidência pelo PSD e sobe tom contra Flávio e Lula. Para o ex-governador de Goiás, tanto quem rouba com a mão direita ou rouba com a mão esquerda é ladrão. Casos de suicídio entre policiais crescem 37,8% desde 2017. Nos últimos 3 anos, essa foi a principal causa de morte entre os policiais civis e militares do Brasil. O que eu trago também como destaque nessa manhã, Planalto chama embaixador da Argentina após ataque do presidente. Convocação do embaixador significa forte protesto. Representante do Brasil na Argentina também foi chamado. Sábado, Javier Milei, como queiram, fez ataques a Lula e Alexandre de Moraes. Efeito Milei derruba vendas do Brasil para a Argentina. País vizinho voltou a ter a China como principal fornecedora. Fogo continua e força a fuga de 325 mil na França e na Espanha. Incêndios florestais já devastam na França a área 3 vezes maior do que Paris e criam, abre aspas, tempestade de fogo perto de vinícolas, centro de exposições de Bordeaux, né? E está recebendo desabrigados. Na Espanha, o rei Felipe visitou desalojados. É a situação que passa a Europa nesse momento.
19: Para encaminhar na sequência também o nosso encerramento do primeiro bloco, o Rio Jacuí avança sobre Cachoeira do Sul, deixa 9 desalojados. Com previsão de altos volumes para essa semana, o município de Cachoeira do Sul, na região central, implementou o plano de contingência. A divulgação foi feita ontem. O Rio Jacuí, que passa pela cidade, registrou elevação de 20 centímetros, superando a cota de inundação. 9 pessoas e 5 famílias precisaram desocupar suas casas, de acordo com a prefeitura. 8 delas buscaram abrigo com amigos e familiares e um idoso foi acolhido no abrigo municipal. São várias movimentações nesse sentido nessa semana, especialistas preocupados, inclusive, com o repique, né? O chamado repique, inclusive, das cheias nos rios e o que pode ocasionar ainda mais tensão, não só tensão, como também muito transtorno, né? Deslocamento de famílias, a retirada de famílias, recolocar essas pessoas, né? É realmente muito impressionante esse momento que vive meteorológico no Rio Grande do Sul. E é, logicamente, que o medo nosso, né, de todo mundo, é que não repita o que aconteceu na última enchente, mas os indicativos, eles são preocupantes, de fato, muito preocupantes. 8h14, vamos fazer uma pausa? Fica à vontade aí, Nacir.
20: Não, só digo que temos que estar prontos para agora as chuvas que vir, né? Já aprendemos com 2 enchentes aí, eu acho que temos que estar em condições, nos preocupa, verdade, concordo, mas temos que estar pronto aí, porque não podemos nos pegar desprevenido pela 3ª ou 4ª vez aí, temos que estar pronto aqui no estado. Preocupa sim, é verdade, mas enfim, nós temos que estar prontos.
19: Vamos para a joalheria Ótica Martini, hora certa, 68 anos de confiança, credibilidade e atendimento personalizado. 8h15 no giro do relógio, a gente faz um breve intervalo e você fica com a gente também com transmissão em vídeo lá no YouTube. Você tem que também acessar o nosso canal lá, dá um like pra gente também e você também se inscreve no canal para poder receber as notificações em transmissões ao vivo. Obrigado você que nos acompanha no rádio, no YouTube com imagens ou em qualquer plataforma. Voltamos já.
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32: Pessoal, tendência de aquecimento com vento norte associado a um ar mais seco na segunda e parte da terça, mas volta a chover ao longo da semana. Quanto mais tarde, noite de terça para quarta, mais pega a região aqui de Marau. Pode voltar a chover mais forte no estado ao longo da semana, que sobretudo do centro para o sul, mas de qualquer forma, atenção com terça e quarta-feira também aqui para nós. Grande abraço, até a próxima. Informações do tempo da Net Sul, Leandro Puxal.
33: Previsão do tempo.
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19: 8:22, um ótimo dia para você, bom início de semana. 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A gente vai começar o nosso giro pela segurança pública para Malta Imobiliária. 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
7: Bom dia, ouvintes. Atendimentos prestados pelo Corpo de Bombeiros nas últimas 72 horas das unidades Central e Norte. Ocorrência do dia 25 do 7, sábado, às 8 horas. Atendimento a caso clínico na rua João Estelo, bairro Alberto Borella. Dia 26 do 7, domingo, atendimento à queda de própria altura na rua José Primo Bernardi, bairro Planalto. Às 3 horas e 9 minutos, caso clínico na rua 21 de maio, São José Operário. Às 19 horas e 40 minutos, caso clínico na rua Antônio Santim, Guadalupe. Esses foram os atendimentos prestados pelo Corpo de Bombeiros nas últimas 72 horas da sala de operações do Unidade Central. Falou o bombeiro Tessaro. A todos um bom dia.
20: Ok, então, aí, obrigado então pelas ocorrências, ou melhor, pelas informações, né? Também desejo aí a ti e a toda a guarnição a excelente semana de trabalho. Eu começo o destaque então da Brigada Militar, ocorrências que aconteceram no sábado, às 10 horas e 40 minutos do sábado. A Brigada Militar foi acionada via Copom para atender uma ocorrência de furto de aparelho celular. Isso aconteceu na Avenida Júlio Borella. No local, os policiais fizeram contato com a vítima, a qual relatou que o telefone foi subtraído do interior do seu veículo. A vítima não soube precisar a hora exata do ocorrido, nem apontar suspeitos. A guarnição constatou que o local conta com um sistema de vídeo monitoramento, cuja as imagens poderão auxiliar na identificação do autor. Também às 12 horas. Pode seguir, eu cortei aqui.
19: Perfeito. A gente teve também uma prisão por violência doméstica com lesão corporal, dia 25 de julho, às 12 horas e 30. Uma guarnição da brigada foi despachada via Copom para atender ocorrência de violência doméstica na rua Governador Walter Jobim. No local, em contato com a vítima, essa relatou ter sido agredida fisicamente com um soco no rosto, desferido por seu esposo, o qual também se encontrava ao imóvel. Diante dos fatos, os policiais deram voz de prisão ao agressor. Em razão da situação, fez-se necessário uso de algemas para resguardar a integridade física dos envolvidos, conforme diretrizes vigentes. Ambas as partes foram encaminhadas ao HCR para atendimento médico e confecção do laudo de lesões corporais.
20: Também às 3 horas, estou falando ainda do sábado, uma guarnição da Brigada Militar foi despachada via Copom para atender uma ocorrência de tentativa de furto na residência na rua, né? João Bortolini. No local, em contato com a vítima, esta relatou que ouviu um barulho vindo da janela de vidro da cozinha e, ao averiguar, flagrou um indivíduo tentando subtrair uma panela elétrica de arroz. A moradora segurou o eletrodoméstico e impediu a consumação do crime, o que fez com que o autor abandonasse a ação e fugisse do local a pé. A vítima disponibilizou aos policiais imagens do suspeito para auxiliar nas buscas e também na identificação do indivíduo.
19: Às 19h30, a guarnição da Brigada Militar foi despachada para atender ocorrência de violência doméstica. No local, na Rua México, bairro Nova Alternativa, os policiais encontraram uma mulher. A vítima, uma mulher de 46 anos e um homem de 57, o qual apresentava visíveis sinais de embriaguez. A mulher relatou ter sofrido ameaça de morte por parte do indivíduo. Diante dos fatos, foi dada voz de prisão ao autor e garantidos seus direitos constitucionais. Com apoio de outra guarnição, fez-se necessário o uso de algemas para resguardar a integridade física dos policiais e do próprio preso, que foi conduzido ao HCR para laudo de lesões e posterior à delegacia. Em consulta ao sistema, constatou-se que a vítima já possuía medidas protetivas de urgência em vigor contra o agressor, sendo lavrado o auto de prisão em flagrante.
20: Já às 11 horas da noite, a última ocorrência do sábado, durante patrulhamento motorizado, a guarnição da Brigada Militar foi solicitada por uma testemunha no cruzamento da Avenida Júlio Borella com a Rua Alberto Borella. O comunicante relatou que caminhava pela via por volta das 23 horas, quando presenciou um veículo colidir contra um poste de iluminação pública e fugir do local em seguida, deslocando-se sentido norte da avenida. Também sentido norte da avenida, né? Em seguida, deslocando-se, ou melhor, a testemunha não conseguiu identificar a placa ou o modelo do automóvel envolvido. A guarnição destacou os danos ao patrimônio público e também confeccionou o registro da ocorrência para posterior identificação e providências cabíveis.
19: Já no domingo, dia 26, uma guarnição da brigada foi despachada via Copom para atender acidente de trânsito na Rua General Osório. No local, os policiais constataram uma caminhonete Volkswagen Amarok colidiu contra dois veículos, um GM Onix e um Ford Focus, que se encontravam devidamente estacionados, causando danos materiais em ambos. O condutor da Amarok alegou ter dormido ao volante e se assustado com a colisão, deixando o local, retornando em seguida. Convidado a realizar o teste do etilômetro, o condutor recusou-se, sendo lavrado auto de infração de trânsito cabível. A caminhonete foi liberada para uma condutora habilitada, que compareceu ao local e obteve resultado negativo no teste de etilômetro. As partes foram orientadas e a ocorrência registrada para os devidos fins.
20: Nessa ocorrência não tem um horário ocorrência, então, de violência doméstica. Uma guarnição da Brigada Militar foi despachada via Copom para atender uma ocorrência de violência doméstica. No local, em contato com a vítima, essa relatou que seu ex-companheiro invadiu seu apartamento e agrediu fisicamente. O autor evadiu-se do local antes da chegada da equipe policial e não foi localizado durante as buscas nas imediações. A vítima foi conduzida ao hospital para atendimento médico e confecção do laudo de lesões corporais e posteriormente encaminhada à delegacia de polícia civil para registro do fato, representação criminal e também solicitação de medidas protetivas de urgência. Após o registro, os policiais prestarão assistência à vítima, acompanhando-a até o local seguro.
19: Furto qualificado em residência. O fato ocorreu às 20 horas de ontem. Compareceu ao quartel da Brigada Militar uma senhora para relatar um furto em sua residência na Rua Ângelo Panceira. A proprietária informou que está mobiliando o imóvel e ainda não reside no local. Nessa data, foi avisada por uma vizinha que o telhado da casa estava quebrado. Ao verificar a situação, constatou-se que o imóvel foi arrombado pelo telhado e teve toda a mobília, além de alguns eletrodomésticos subtraídos. As vítimas informaram que o estabelecimento e residências vizinhas possuem câmeras que podem ter registrado a ação. A ocorrência foi registrada para encaminhamento e providências da Polícia Judiciária.
20: Às 9h20 de ontem, durante patrulhamento ostensivo na Avenida João Posse, da guarnição da Brigada Militar, foi solicitada pelo condutor de um veículo para que pedir auxílio, pois sua mãe estava sofrendo convulsões no interior do automóvel. Diante da urgência e da necessidade de rápido socorro, os policiais prontamente prestaram apoio e realizaram a escolta do veículo até o Hospital Cristo Redentor, onde a senhora foi entregue sob os cuidados da equipe médica de plantão.
19: E para encerrar, uma prisão com embriaguez ao volante. Sinistro de trânsito já na madrugada de hoje, ou na manhã de hoje, às 6h45. Uma guarnição da brigada foi despachada via Copom para averiguar um acidente de trânsito na estrada que liga a Viado Pardo, onde um veículo havia saído da pista e caído em uma valeta. No local, os policiais encontraram o condutor no interior do automóvel, apresentando visíveis sinais de embriaguez, como hálito etílico, fala arrastada e andar cambaleante. Submetido ao teste do etilômetro, resultado apontou 1,14 por miligramas por litro, valor acima do limite legal que configura crime de trânsito. Diante dos fatos, foi dada a voz de prisão ao indivíduo. Devido ao seu comportamento agressivo, fez-se necessário uso de algemas para resguardar a integridade física do preso e da guarnição, nos termos na legislação vigente. O homem foi conduzido ao HCR para laudo de lesões e em seguida apresentado na delegacia de polícia. Essas foram as ocorrências da Brigada Militar das últimas 48 horas. Lembrando sempre quem está com a gente, anunciando o nosso plantão policial na programação da Vang todos os dias. 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Vamos também com a nossa unidade móvel que está girando na manhã de hoje, é isso? Alô, Guilherme de Abreu, bom dia.
8: bom dia para ti, Luíde, bom dia, Alaciro, bom dia especial para tu que nos acompanha, bem-vindo de volta, Luíde. Vamos lá, começando mais uma semana.
19: Obrigado, estamos de volta, estamos juntos aí a partir de agora. Vamos também com as ocorrências aí que você está apontando na manhã de hoje, quais os destaques da manhã de hoje, iniciando a semana, Guilherme, tempo encoberto, vem previsão de chuva e mais preocupações, né?
8: Verdade, tem previsão para amanhã, para quarta-feira já, algum volume, né? Mas vamos ficar no aguardo, né? Para ver se vem realmente o que tá programado, vem menos, vem mais, enfim, saberemos nos próximos momentos. Luiz, na minha primeira participação, como de costume, toda segunda-feira, falando ao vivo aqui do gabinete da prefeita Naura Bordignon, para trazer os destaques, falar um pouco da programação, da agenda da semana. Prefeita, bem-vinda, bom dia.
9: Olá, bom dia Guilherme, Luiz, olá Cira, todos os ouvintes da Vang FM, uma satisfação conversar com os nossos amigos, a comunidade, no início de mais uma semana.
8: Ano passado foi complicado, né? Tivemos a chuva intensa ali da terça-feira principalmente, Marau foi ágil, decretou situação de emergência, enfim, muitos danos tivemos aqui no município, infelizmente.
9: Sim, é verdade, Guilherme, nós fomos, não que pegos de surpresa, porque as previsões já indicavam um volume considerável de chuvas, mas o nosso alerta, que não era vermelho, de repente, na terça-feira à tarde, chegou a mensagem da Defesa Civil para todos os telefones aqui de Marau e região, e aí a gente, de fato, começou a atuar mais intensamente, né? A partir do momento que também começaram a ocorrer transtornos com alagamentos de residência, pontes submersas, alguns transtornos que a comunidade acompanhou pelos órgãos oficiais de comunicação, também pelas redes sociais. O decreto foi publicado na quarta-feira ainda, nós submetemos a homologação do Estado, da Defesa Civil, no âmbito do Governo do Estado do Rio Grande do Sul, e posteriormente também ao Governo Federal, para que também possamos acessar recursos, enfim, para que o município, junto com as suas forças, com seus recursos humanos e financeiros, tenha também esse apoio para o restabelecimento e a reconstrução, como é o caso de pontes, né? Então, a gente segue nessa semana, evidente que, em razão disso, na medida que o tempo permitir, atuando na manutenção de estradas, desobstrução de bueiros, algum auxílio à propriedade, né? E as estradas, especialmente aquelas que são principais aí, com maior movimento, com vistas a dar as condições de transporte escolar, de transporte de insumos e produção.
8: E prefeita, pro decorrer aí da semana, o que temos programado também na agenda aqui do executivo?
9: A gente segue monitorando essa questão, né? Do tempo e agradecemos vocês que também auxiliam para que a comunidade também esteja prevenida, né, por eventuais novos transtornos para essa semana. Nós também teremos outra importante reunião com as famílias beneficiárias do programa do Governo do Estado, a Casa é Sua, em parceria com o município de Amaral, que são as 50 casas, né, que serão entregues entre o final desse mês e início do próximo aí, com orientações, né, acerca da convivência, acerca dos cuidados, acerca de direitos e também de deveres da convivência daquele grupo de famílias que vão passar a ser vizinhos, né? E nós também estaremos fazendo uma série de visitas a agroindústrias familiares aqui do município de Amaral, que conto com o apoio financeiro do poder público, e entendendo que esse tipo de atividade também é super importante para a sucessão rural, para a permanência do jovem no campo. Então estaremos fazendo essas importantes visitas na companhia da Emater. Aproveitar e falar que também logo teremos o resgate do vinho, né? Que também é algo voltado muito para essa questão do meio rural. No fim de semana teremos o lançamento dos festejos Farroupilhas, edição desse ano, né? No último atropeada. E no mais seguimos, né, acompanhando com várias agendas com comunidades, entidades e também pessoas, cidadãos que procuram, né, alguma agenda aqui com o poder público. E no mais também, né, nos colocamos à disposição da comunidade para eventuais novas necessidades, não apenas em decorrência do tempo, mas também em razão de outras necessidades. E a agenda, em razão muito do tumulto da semana passada, ela não está completa ainda. Agora, na sequência, a gente vai construir junto com os nossos grupos e secretários, de acordo com as necessidades, mas destacaria de maneira especial isso. E evidente, né, Guilherme, não preciso dizer, porque a gente também se preocupa com as obras externas, que com o tempo elas ficam realmente comprometidas no seu calendário e no seu cronograma de execução.
8: Ok, prefeita, obrigado pela atenção, ótimo dia e ótima semana.
9: Nós que agradecemos e também desejamos a todos uma boa e produtiva semana. Obrigada.
8: Que assim seja. Naura Bordignon, prefeita de Amaral, trazendo os destaques, né? Principalmente sobre a agenda aí dos próximos dias aqui do Executivo. 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
19: Muito bem, valeu Guilherme, obrigado. 21 minutos faltando para as 9. Esse é o nosso Espaço Plural, lembrando os nossos parceiros da manhã de hoje, diariamente levando para você a informação. 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Voltamos com mais destaques na sequência aqui no Plural, nosso espaço diário. Bom dia.
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3: Falecimento. A funerária Marauense, juntamente com a esposa Edi Carmen, filhos Henry, Hugo, noras Maiara, Manuela, mãe Elma, irmãos Vilmar, Adelar, Elonia, Eliane, Juliana e demais familiares comunicam o falecimento de Rudimar Pedro Matiasso, ocorrido ontem aos 59 anos. O corpo está sendo velado na Capela Mortuária Municipal de Vila Maria. A celebração de despedida será hoje às 15 horas e logo após o sepultamento no Cemitério Municipal de Vila Maria. Comunicamos o falecimento de Rudimar Pedro Matiasso, ocorrido ontem aos 59 anos.
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2: 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O Irã promete responder a ataque ucraniano. O Teherã prometeu responder a um ataque que atingiu uma embarcação comercial no seu país, no Mar Cáspio. Matou um marinheiro em meio a uma pausa nos confrontos entre Irã e os Estados Unidos. O governo iraniano acusou Kiev de agir em coordenação com Israel para ampliar o conflito na região. O chanceler iraniano afirmou que a ofensiva não pode ficar sem resposta e classificou a ação como uma violação da Carta da ONU. Um outro destaque também no final de semana, Lacir, tivemos o Miss Universo Brasil, candidata do Paraná, vence a edição de 2026. Marcela Kozinski, 26 anos, representante da Ilha do Mel, foi eleita a Miss Brasil, Miss Universo Brasil, que foi realizado na noite de sábado em São Paulo. A modelo fotográfica e ex-Miss Universo Paraná superou outras 31 candidatas e garantiu vaga para representar o país na próxima edição do Miss Universo. Foi realmente um show de beleza.
3: Hoje trago como destaque aqui um grupo, esse caso que aconteceu aqui no estado. O grupo usa caixas de papelão para tentar roubar banco e acaba preso aqui no Rio Grande do Sul. Os caras são uns artistas. A Polícia Civil do Rio Grande do Sul impediu o assalto a um banco de Voti na região metropolitana de Porto Alegre. Isso é fato que aconteceu no sábado agora, dia 25. Um grupo de assaltantes tentava arrombar o cofre do banco utilizando caixas de papelão para bloquear a visão das câmeras e de quem passava em frente ao local. Durante a ação, 3 homens foram presos em flagrante e um adolescente de 16 anos foi apreendido enquanto estavam na agência bancária para efetuar o corte do cofre. O grupo ainda é suspeito de envolvimento em um ataque recente na cidade de Sapiranga. Os policiais visualizaram ao longo do sábado os criminosos inspecionando o local e descobriram uma estrutura montada na lateral do imóvel com papelões para bloquear a visão de quem passava. Segundo a polícia, por volta das 22 horas, quando o grupo se preparava para acessar a sala do cofre, as equipes táticas fecharam o cerco. Eles tentaram fugir, mas foram imobilizados. Foram apreendidos 2 carros, luvas usadas no crime, telefones celulares. Os 3 homens presos responderão por furto qualificado tentado, associação criminosa e corrupção de menores. A polícia solicitou à justiça a prisão preventiva do trio. O adolescente infrator foi encaminhado para a delegacia de polícia de Novo Hamburgo. A ação foi deflagrada por meio da primeira delegacia de roubos do Departamento Estadual de Investigações Criminais e contou com o apoio da Brigada Militar e da terceira delegacia de polícia de Novo Hamburgo. Tá aí, Luiz, um caso que poderia ter um desfecho diferente. A ação exitosa da polícia que acabou contendo então esses meliantes, posso dizer assim, mas o grupo se usava de caixa de papelão para tampar a visualização tanto de quem olhava da rua, mas também tanto de quem olhava pelas câmeras de monitoramento para tentar fazer o acesso ao cofre, né? Esse é um fato que também se repetiu em Sapiranga, só que em Votiras não tiveram êxito nenhum.
2: Também repercute: homem foge da polícia e mata motoboy durante perseguição no Rio Grande do Sul. Um motoboy de 24 anos morreu após ser atropelado por um carro roubado que fugia da guarda municipal na noite de domingo. Na noite de ontem, o fato ocorreu em Novo Hamburgo. A vítima foi identificada como Leonardo Machado, de 24 anos. Chegou a ser socorrido, levado ao hospital, mas não resistiu aos ferimentos. O veículo havia sido roubado em São Leopoldo e, durante a fuga, o motorista atingiu Leonardo no cruzamento das ruas Magalhães Calvete e 24 de maio. O suspeito também ficou ferido na colisão e acabou detido após receber atendimento médico. Essa informação repercute aí também nas últimas horas. Uma lástima, mais uma vida perdida. Nós estamos na primeira hora do Espaço Plural, num oferecimento sempre com a gente. 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
3: Um idoso de 66 anos, identificado como Adélio Antônio Risson, morreu após acidente com um trator agrícola na manhã de ontem, né, domingo, na ERS-126, na altura da comunidade da Linha do Ligeiro, em Marcelino Ramos. Segundo o comandante rodoviário da Brigada Militar, o trator saiu da pista e capotou. O condutor ficou preso embaixo da máquina e morreu no local. O óbito foi confirmado por uma equipe do SAMU que ajudou no atendimento da ocorrência. De acordo com os familiares, o agricultor havia saído de casa por volta das 8 horas. Como não teria retornado, eles iniciaram as buscas e encontraram no local do capotamento. Não houve outros veículos envolvidos na ocorrência. A Polícia Civil vai investigar as circunstâncias do acidente. Esse fato, Lite, que aconteceu bem no Norte Gaúcho, aqui em Marcelino Ramos, lamentamos aí a morte de um agricultor de 66 anos.
2: Vamos fechando a primeira hora de hoje, na sequência retornamos. Esse é o Espaço Plural, lembrando que você pode nos acompanhar com imagens através do nosso canal do YouTube, na sua Smart TV, no seu smartphone. Fique à vontade, acompanhe, interaja com a gente. Voltamos já.
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0: Falecimento. A funerária marauense, juntamente com a esposa Edi Carmen, filhos Henry, Hugo, noras Maiara, Manuela, mãe Elma, irmãos Vilmar, Adelar, Elonia, Eliane, Juliana e demais familiares comunicam o falecimento de Rudimar Pedro Matiasso, ocorrido ontem aos 59 anos. O corpo está sendo velado na Capela Mortuária Municipal de Vila Maria. A celebração de despedida será hoje às 15 horas e logo após sepultamento no Cemitério Municipal de Vila Maria. Comunicamos o falecimento de Rudimar Matiasso, ou melhor, Rudimar Pedro Matiasso, ocorrido ontem aos 59 anos.
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5: Volta, 9h04. Esse é o Espaço Plural. 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Eu estou recebendo aqui a chefe do escritório da Imater de Marau, Edivane Ferro. Nós vamos falar sobre o resgate do vinho, a 18ª edição, que vai ser realizado na comunidade de Nossa Senhora do Carmo. Está marcado para o dia 8 de agosto. Edivane, bom dia, bem-vinda.
6: Bom dia, Luíde. Bom dia a todos os ouvintes. É sempre uma satisfação estar conversando com vocês e passando as informações também do nosso trabalho.
5: Nós tivemos aí no último ano, e até se não me falha a memória, fui eu que fiz a entrevista com o pessoal da Imater de Bento Gonçalves, falando sobre a produção da uva, que a safra vinha com realmente bastante expectativa. Qual a expectativa que nós temos aqui para a qualidade dos vinhos que vão ser apresentados? Como é que vai funcionar a avaliação desses vinhos? Já tem data marcada, você me falava. Nos fale um pouco mais sobre isso.
6: Nós temos os nossos produtores que já são tradicionais no cultivo, na produção do vinho, mas também alguns produtores com ainda aquela qualidade de e aquela tradição no cultivo da própria uva. Esse ano a gente teve qualidades boas também, né? Vinhos bons sendo resultado deste trabalho de manejo e do clima também, que foi um pouco mais favorável. Em anos mais chuvosos é mais desafiador, em anos de estiagem para as culturas de grãos é desafiador, mas para a cultura do vinho, da produção de uvas, traz vinhos com melhores resultados. Então, esse ano a gente teve um trabalho que já é tradicional, a gente fecha a 18ª edição comemoramos esse ano a 18ª edição, mas também são 20 anos de trabalho em relação às mostras de vinho aqui na nossa região. O trabalho ele começa antes, então a gente passa em todos os produtores, a gente faz a coleta das mostras, né, de garrafas de vinho, envia todos os vinhos que serão participantes do evento para laboratório, para análise química, vem o resultado dessas análises químicas, estando dentro dos padrões de qualidade que o nosso regimento ele exige, né? Elas são apresentadas no evento. Então, primeiro passa por uma degustação por avaliadores técnicos. Esse ano a gente vai fazer um pouquinho diferente, mas esses avaliadores técnicos são profissionais habilitados, com cursos, com treinamentos, com participação na Embrapa também, que qualifica cada vez mais essa avaliação, né? Traz esses benefícios também para o produtor. Então, passando pela avaliação técnica, os resultados, a premiação, acontece no evento em si do resgate do vinho no dia 8.
5: De que forma o produtor participou desse processo de inscrição? Ficou dentro da expectativa? Se encerraram já essas inscrições? De que forma isso se organizou?
6: Nós temos já os produtores que são tradicionais e a gente fez também uma divulgação nas redes para atrair mais produtores, então produtores que gostariam e que quiseram colocar seu vinho para avaliação também tiveram oportunidade de estar participando, de colocar. Tivemos novos produtores esse ano entrando e disponibilizando esse vinho para avaliação. E os produtores já são tradicionais, que sempre participam. Daí a gente já também já faz esse contato, essa divulgação, que as inscrições estão abertas. E eles nos trazem, afirmam ou confirmam a sua participação. Daí a coleta, a gente vai em produtor por produtor, faz essa coleta direto da pipa, porque um dos detalhes da amostra de vinhos é que ela precisa ser o vinho feito nesta última safra, né? Não pode ser vinho de safras anteriores. Então a gente também faz essa certificação no produtor, né, em loco, que este vinho foi produzido nesta safra, faz a coleta e depois envia para o laboratório.
5: Bom, a iniciativa do resgate do vinho, que está na 18ª edição, porém tem 20 anos, é já consagrada, né? A gente acompanha todo ano consagrada e realmente mobiliza muitas pessoas, é sempre um sucesso. Ela é voltada ao produtor que trabalha com isso ou é voltada para o produtor de uma forma geral, que também faz até seu vinho para consumo próprio?
6: Para os dois públicos, tanto o produtor que trabalha com isso, que mantém essa tradição, mas também aquele produtor que faz para consumo próprio, que quer saber como está a qualidade do seu vinho, também é uma oportunidade. Quando a gente faz para consumo, geralmente a gente não se preocupa se o vinho está dentro de parâmetros, se tem acidez volátil, se não tem. Então, todos esses critérios servem para esse produtor também, para enviar para análise, a verificar, veio tudo, está dentro dos padrões, ótimo, eu estou consumindo um vinho que ele realmente vai me trazer os benefícios e comprovado cientificamente dos benefícios que ele traz para a saúde também. Então serve para os dois públicos. E o principal objetivo da mostra de vinhos é resgatar e manter essa cultura, que é da cultura italiana, que passada de geração em geração, da produção do próprio vinho. Então, muitos fazem desde o plantio lá das pareiras, o manejo, a colheita, a produção própria. Então, é manter isso dentro do nosso dia a dia.
5: Bom, o resgate vai ser, na verdade, a divulgação do 18º resgate do vinho, acontece dia 8 de agosto. A avaliação, você falou que é dia 5. Aonde acontece a avaliação, ela é aberta ao público? Esse processo de avaliação também?
6: Isso. A avaliação é dia 5, às 14 horas, ali no auditório do Sindicato dos Trabalhadores Rurais. A gente já fez ali em outros momentos. E quem a gente faz, geralmente, só com os profissionais da área, né? Mas é aberto ao público. Eu quero saber como que é feito, porque a degustação é feita às cegas. Então, cada vinho tem um código, não tem nem o nome do vinho e nem o nome do produtor. Então, cada garrafa de vinho que é servida é por código. O avaliador, ele tem uma ficha que tem lá o critério de limpidez, de aroma, de sabor, né, da cor, se são característicos daquela cultura, daquela variedade de uva. Então, ele vai colocar notas e depois a gente larga dentro de um sistema, né, no Excel, que ele vai somar e dar o resultado. Aí, somente depois que tem o resultado, que a gente vai ver quem é o produtor que realmente recebeu as melhores notas. Então, tudo isso é a cegas. Se alguém quiser acompanhar, ver e entender mais esse processo é aberto ao público, sim, tem espaço, podem vir que serão muito bem-vindos.
5: Existe algum tipo de premiação que a gente pode também divulgar para o contemplar?
6: Sim, então os ganhadores, né, os primeiros lugares nas três categorias, nós temos na categoria de uvas americanas ou híbridas brancas, categoria de uvas americanas ou híbridas tintas e a categoria de uvas viníferas, que são vinhos diferentes, né? Eles têm um pouco mais encorpados. Então, dentro dessas categorias tem as premiações na avaliação técnica. E este ano a gente traz uma novidade também, que é um pouquinho diferente dos outros anos. A gente fazia avaliação popular junto com a avaliação técnica, com apenas alguns convidados que avaliavam sem ser profissionais da área, mas no caráter popular, que eu achava, gostava, não gostava daquele vinho e dava nota. Esse ano a avaliação popular vai acontecer no evento, no dia 8. Então as pessoas que vão participar do evento, que têm o ingresso, que vão acessar o evento, já na chegada vão ter todos os garrafões abertos, também com códigos, e as pessoas vão chegar, vão poder degustar esse vinho, dar a sua nota, e depois a gente faz o resultado, faz a somatório, né, das pontuações e divulga a avaliação popular dos vinhos, os ganhadores e as premiações durante o evento.
5: Ou seja, quem vai ao evento, prestigiar o evento, passa também a participar de uma experiência.
6: De uma experiência. Claro, não é obrigatório, né?
5: Lógico.
6: Mas todos são convidados, não, né?
5: Certo, certo, certamente. Bom, para falar e para encerrar também, mas para falar especificamente da divulgação da 18ª edição do Resgate do Vinho, nós temos a Boa Mesa Italiana, né? Qual o serviço que será comandado e o que vocês estão preparando para esse dia?
6: Nós temos aí, vai acontecer no dia 8, na comunidade Nossa Senhora do Carmo, início às 19 horas. Daí a gente vai ter já o início ali com as degustações, depois nós temos a avaliação, a premiação, a entrega da premiação e o jantar. O jantar, ele é com massa, carne suína, carne de galeto, todo tradicional também, né? Maionese, mandioca com bacon, pão, diversas saladas, vinho e sobremesa durante o evento também, e suco de uva para quem não toma vinho. Então, se as pessoas dizem, eu não vou porque eu não tomo vinho. Como o vinho é liberado durante toda a noite, na aquisição do seu ingresso você já tem direito a vinho a noite toda liberada, muitas pessoas não tomam vinho, tem também o suco de uva disponível a noite toda para que essas pessoas possam também fazer essa degustação e ter essa bebida. Então, o ingresso ele te dá direito a uma taça de vidro, já na chegada do evento, recebe a taça para fazer o uso e tomar as bebidas, né? Um petisco e além do ingresso, da janta, de todas as festividades.
5: Perfeito. Quantos participantes nós temos? Isso já pode ser divulgado? Já está definido? Já está encerradas as inscrições para participação da avaliação?
6: Nós temos 19 amostras já confirmadas que estarão já sendo organizadas, né? Estão sendo organizadas para avaliação técnica e também para avaliação popular.
5: Bom, interessados em adquirir também questão de ingresso para a divulgação, aonde encontra?
6: O ingresso no valor de adulto é R$80, de criança até 10 anos é R$40, também te dá direito à taça, mesmo sendo de criança, né? Nós temos disponível na Emater, com a diretoria da comunidade Nossa Senhora do Carmo e também tem disponível no supermercado Passa Lá, os ingressos à pronta entrega já podem passar a adquirir.
5: Edivane, sucesso, até citei isso, né? Que é realmente uma ação, que é uma iniciativa que já é consagrada, né? São 20 anos do Resgate do Vinho, essa ideia é sensacional, que realmente é para trazer os antepassados e se manter cada vez mais essa tradição de se fazer o próprio vinho. E tem gente, logicamente, que ganha vida fazendo o seu vinho e comercializando o seu vinho, mas outros também que produzem para próprio consumo. Isso é interessante também, essa mescla, né? De quem realmente quer avaliar a sua produção. Obrigado pela sua vinda aqui e sucesso.
6: A gente que agradece a oportunidade, reforço o convite a todas as pessoas que venham, que prestigiem. O evento é um evento muito bonito, todo decorado. E tem também música, né? Tem baile depois da janta com o Matheus Taborda e Dirley. Se alguém não quiser vir para a janta e quiser vir somente para o baile, também vai estar aberto e disponível para estar recebendo essas pessoas. Ah, eu quero só ir dançar. Pode estar vindo também. E a gente será muito bom, muito gratificante receber todos vocês.
5: É uma festa típica italiana da nossa essa cultura italiana predominante aqui na nossa região. Obrigado, Divani. Ela é chefe do cartório, do escritório da Imater aqui de Marau, que nos traz sempre informações, hoje especial sobre o resgate do vinho, a 18ª edição, 20 anos já desse evento, já consagrado aqui no município de Marau. 9h17, vamos fazer um intervalo comercial. Na sequência tem a reportagem que gira, trazendo mais informações na manhã dessa segunda-feira. Bom dia.
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5: 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Reportagem girando, Guilherme de Abreu.
16: Isso, Luiz, para trazer uma notícia boa inicialmente, tá? Semana passada a gente teve todos aqueles transtornos lá devido à chuva da última terça-feira, e a gente até começou uma divulgação a partir da quarta, quinta, sexta-feira, enfim, procurando pessoas que tivessem imóveis para locação, para duas famílias, especialmente aí que ficaram desabrigadas, não tinham mais condições de voltar para casa, e devido a isso a Secretaria de Habitação aqui de Marau, né, fez uma campanha, digamos assim, para buscar residências para realocar essas famílias. A notícia boa é que as residências já foram encontradas, viu, Luiz? Já foram, enfim, já foi feito um acerto ali com os proprietários e amanhã mesmo essas famílias irão ingressar nessas casas. Eu estou na companhia do secretário Zigomar Zanin. Notícia boa para começar a semana, né, secretário? Bem-vindo, bom dia.
17: Bom dia, Guilherme. Bom dia, Luiz, que está aí no estúdio. Realmente, depois de uma semana turbulenta ali, agradecer a Vang pelo espaço, agradecer por ter divulgado. Nós estamos com três famílias precisando ir para uma moradia, enfim, um aluguel novo, uma residência com segurança, e pedimos a compreensão da Vang, prontamente foi parceira para divulgar, e para nossa satisfação, só temos mais uma família no hotel, que amanhã fará mudança para um empreendimento locado. Então, estamos definitivamente amenizando os problemas causados pela chuva da semana passada.
16: A parte, secretário, do pedido de doações para móveis, enfim, para dentro dessas residências, continua ou já foi tudo, está tudo resolvido?
17: É importante, Guilherme, nós iremos abrir a partir de então, a partir da manhã, quando estiverem nas suas residências, uma busca para que a gente possa entregar não só a residência, mas também entregar móveis para que eles recomecem a sua vida, um novo recomeço, e torcer que temos previsões de chuva, mas que sejam com menos intensidade e menos volume, para que as famílias possam seguir suas vidas.
16: E a gente até conversou semana passada com a secretária de Desenvolvimento Social, Adriela Balotin Tonin, sobre o pedido desses itens. Então, quem tiver móveis para doar em boas condições ainda pode fazer a doação. Basta entrar em contato com a própria secretaria.
17: Exatamente, entrar em contato conosco, com a Secretaria da Assistência Social, parceira nossa ali, que a gente possa devagarinho ir reconstruindo suas casas, colocando móveis e dando uma nova vida para essas famílias.
16: Perfeito. Até aproveitando nossa participação aqui, secretário, nosso bate-papo, o senhor me falava antes, fora do ar, que já estão avançadas as obras do projeto Minha Casa Minha Vida Rural, né? Que são casas sendo construídas no meio rural aqui de Marau.
17: Guilherme, um projeto inédito, onde nós contemplamos 14 famílias do meio rural, em 12 comunidades diferentes. Essas casas estão num estágio bastante, algumas já estão na fase final, na fase de pintura, outras em construção, enfim, a gente não iniciou as 14 juntos, somos por etapa, por sorteio, mas um projeto realmente exemplo, diferenciado, e logo, logo essas famílias irão adentrar nas suas casas, irão ter a receber a chave da casa própria. Foram famílias selecionadas através do programa Minha Casa Minha Vida Rural. E hoje nós estamos muito felizes porque o projeto avançou, evoluiu e, como falei anteriormente, as famílias irão morar na sua casa nova.
16: Famílias, secretário, que realmente precisam, né, desse auxílio. Até no começo, né, quando a gente falava desse projeto, até se especulava que Marau teria a possibilidade de ter mais casas, né, sendo feitas para famílias, porém, a notícia boa é que Marau também não tem tantas famílias no meio rural tão necessitadas, né, que precisam desse auxílio.
17: É, Guilherme, é importante, assim, o projeto contemplava 20 famílias, mas quando a gente juntou a documentação da demanda, da necessidade, o projeto, ele prevê que a renda familiar rural, ela não consegue, não pode ultrapassar 2 salários mínimos por mês. E às vezes aconteceram alguns casos ali, e é importante que a comunidade saiba disso também, onde as famílias durante o ano que foram feita a seleção, tiraram alguma nota de leite, de algum, enfim, de alguma comercialização, ultrapassando essa renda, e aí automaticamente o Ministério da cidade desclassificou, não era nós que fazíamos a classificação, e sim o Ministério da Cidade juntamente com a Caixa Econômica Federal. E a gente pede que essas famílias que não foram classificadas ou que têm alguma demanda, que se dirijam até a nossa secretaria para a gente reencaminhar novos projetos que virão aí pela frente.
16: Perfeito, secretário, por enquanto obrigado pelas informações, pela atenção. Se tiver algo a complementar, fica à vontade.
17: Também dizer, Guilherme, aproveitando a audiência, estamos com o projeto do apartamento, agora um outro assunto, que é a Vitória 3, uma fase muito bem avançada e que ainda dentro deste ano nós iremos entregar um projeto diferenciado, contemplando e fechando aquele projeto inicial que era atendimento a 128 famílias, onde 88 já estão morando. E agora, dentro deste ano, 2026, iremos entregar a chave para mais 40 famílias. Fica aqui o nosso reconhecimento à administração Nauro e Vilmo, sempre, sempre fazendo mais para todos.
16: Um ótimo dia.
17: Obrigado.
16: Secretário Zigomar Zanin, falando sobre essas informações referentes à área da habitação de Marau, né? Notícia boa para começar a semana é que as residências já foram encontradas, né? O pessoal já fez o contrato, enfim, com as famílias, né? E aí as famílias que estavam desalojadas, né? Estavam sem possibilidade de voltar para suas casas, duas já foram, né? E uma será encaminhada amanhã para esse novo espaço. 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
5: Muito bem, obrigado, Guilherme. 29 faltando para as 10 da manhã, essa é a Vang. A gente vai levando a informação para você na manhã dessa segunda-feira. Aqui temos sol, Alacir, quem diria, né? Começamos o amanhã de hoje com. com o tempo totalmente fechado, se anunciando chuva, agora temos um sol aqui.
18: Era pontualmente 8 horas da manhã, quando não tínhamos nada de expectativa de sol, o tempo estava encoberto por nuvens, uma hora e exatamente 30 depois, o sol já aparece no meio das nuvens aí, que fica o dia todo, né? Seja bem-vindo.
5: É verdade, sem dúvida. 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

0: 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Temos destaque por aí, Alacir?
1: Tem destaque, sim, Luiz. Eu trago destaque sobre um caçador de recordes, um chefe gaúcho que preparou um arroz, o maior arroz e leite do Brasil no interior aqui do Rio Grande do Sul, nesse último domingo. O chefe Edi Dagré cozinhou 1.712 litros de alimento em agudo na região central aqui do estado. O recorde foi avaliado pelo Rank Brasil e supera a marca do Sindicato de Indústria de Laticínios e Produtos Derivados, Sindilate RS, que preparou 1.488 litros na Fena Sul em 2017. E o Sindicato Rural dos Municípios de Pedro Osório e Cerito, de 1.429 litros preparados em 2007. Após o recorde ser avaliado, foram servidas 7.000 porções de arroz doce de forma gratuita à população de Agudo no evento Volkfest 2026. A altura do alimento atingiu 33 centímetros. O chefe Edi Dagré se autodenomina como caçador de recordes. Em maio, ele preparou os maiores hambúrgueres, pizza, ambrosia, carreteiro e linguiça do Brasil. Em janeiro, havia sido uma parmegiana gigante de 182 metros. Tá, então, mais um recorde quebrado, nesse caso foi domingo passado, e também foi avaliado pelo Rank Brasil, que é o livro dos recordes brasileiros, que adota critérios técnicos e padrões próprios para análise, mensuração e homologação de recordes exclusivamente brasileiros. O objetivo é garantir credibilidade, clareza e segurança na avaliação de cada feito, preservando a seriedade do título e a confiança do público. Estamos falando também do Ranking Brasil, que avaliou, só vou repetir, que 1.712 litros de alimentos cozidos em Agudo na região central aqui do estado.
0: É destaque no vangfm.com.br. Você acompanha lá. Brigada Militar prende dois homens por roubo a pedestre em Marau. Esse fato foi registrado, inclusive, na madrugada de sábado. A brigada prendeu em flagrante dois homens de 20 e 22 anos por roubo a pedestre. Segundo informações, a ocorrência teve início após a vítima informar que, ao sair do trabalho, foi abordada por dois indivíduos em via pública. Os suspeitos exigiram dinheiro, alegando a existência de uma suposta dívida, e passaram a ameaçá-la, afirmando que chamariam pessoas ligadas ao sistema prisional para resolver a situação. Em seguida, subtraíram uma sacola contendo o uniforme de trabalho da vítima. Após o registro da ocorrência e a identificação dos suspeitos, as guarnições iniciaram diligências, localizando ambos pouco tempo depois. Durante a abordagem, um dos indivíduos admitiu ter retirado pertences da vítima em razão da alegada dívida. Os dois receberam voz de prisão, tiveram seus direitos constitucionais assegurados e foram algemados em conformidade com a súmula vinculante número 11 do Tribunal, do Supremo Tribunal Federal, visando garantir segurança dos envolvidos e também da equipe policial. Após passarem por exames de corpo de delito, os presos foram apresentados na delegacia, onde a prisão foi formalizada. A matéria completa no vangfm.com.br. Também é destaque por lá: últimos dias para votar na Consulta Popular 2026. Ex-prefeito de Vila Maria é encontrado sem vida. Corpo de homem que desapareceu enquanto pescava em Carazinho é encontrado. E Marau é reconhecido como município turístico pelo Ministério do Turismo. São destaques que você encontra no nosso portal de informações na manhã de hoje e também nas nossas redes sociais.
1: O que eu trago como destaque também, nessa manhã, um dos doces mais tradicionais de Pelotas ganhou uma versão fora de escala na Feira Nacional do Doce, na Fena Doce. Conhecido por lembrar uma joia, o camafeu apareceu na feira em tamanho gigante, com uma meta ambiciosa: entrar para a história como o maior já produzido. A criação foi apresentada durante uma oficina e mobilizou uma equipe de Serviço Nacional de Aprendizagem Comercial, né, que é o do Senac, por mais de 5 dias. A expectativa inicial era chegar a 5 quilos, mas a balança apontou quase 13 quilos. Inspirados em antigos ardonos e preparados à base de nozes, gemas e açúcar, o camafeu é um dos símbolos da tradição doceira de Pelotas. Para transformar o clássico doce pelotense em uma versão monumental, foi preciso multiplicar ingredientes. Só o preparo da farinha de nozes consumiu cerca de 6 horas de trabalho. Na receita, enquanto o camafeu tradicional de cerca de 40 gramas leva 6 gemas, a versão gigante consumiu 90. Segundo o chefe docente do SENAC, Raquel Marasca, a equipe encontrou dificuldades para obter a farinha pronta e precisou ralar as nozes manualmente. Também agora o doce gigante pode buscar um reconhecimento ainda maior. O próximo passo será tentar registrar oficialmente o feito nos livros dos recordes. De acordo com o coordenador da gastronomia do SENAC, Brian Chaplin, a equipe já realizou pesquisas para verificar a marca. Tá aí mais um feito histórico. Falei de um agora há pouco aqui, Luiz, sobre aí o arroz, né? Cozido, mais de 1.700 quilos de arroz. Agora também Pelotas tá tentando buscar o seu lugar no livro dos recordes com um camafeu, uma joia aí produzida aqui no estado.
0: Na tarde de sexta-feira, durante uma ação de combate ao crime, policiais rodoviários federais deram ordem de parada a um Ford Ka com placas de Passo Fundo. Esse fato ocorreu no perímetro urbano de Erechim. Essa ocorrência chamou muita atenção. Durante a fiscalização, ao entrevistarem ocupantes, os agentes constataram diversas contradições. O motorista não soube comprovar o itinerário da viagem. Já a passageira, que se apresentou como influenciadora digital, contando com pelo menos 600 mil seguidores nas redes sociais, entregou um documento de identificação com dados divergentes dos contidos nos sistemas oficiais. Diante das suspeitas, os ocupantes e o veículo foram conduzidos à unidade operacional da PRF em Passo Fundo para uma fiscalização aprofundada e demais procedimentos de identificação. Na unidade policial, consultas complementares revelaram que o documento entregue pela passageira pertencia a outra mulher moradora de Santa Catarina. Ao identificarem a verdadeira identificada ou a verdadeira identidade da abordada, os policiais constataram que a influenciadora figurava oficialmente como falecida nos sistemas desde março de 2026, confirmando a fraude. A mulher, de 31 anos, natural de Passo Fundo, recebeu voz de prisão e foi encaminhada, juntamente com o veículo, à delegacia de polícia para formalização do auto de prisão em flagrante. Que loucura. 20 minutos faltando para as 10 da manhã. Vamos fazer uma pausa e na sequência voltamos. Esse é o Espaço Plural. Para você, um ótimo dia.
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7: Luiz, que eu trago como destaque nessa manhã sobre algo que assustou aqui o município de 1.900 habitantes. Foi um artefato, deixa eu só ver aqui certinho, é isso mesmo, um artefato explosivo encontrado em um terreno mobiliza a equipe antibombas do BOP aqui no Noroeste Gaúcho. Um material explosivo encontrado em Ubiretama, município de 1.900 habitantes, aqui no estado, foi detonado em operação do Batalhão de Operações Policiais Especiais, o BOP. Isso aconteceu na tarde de domingo, ontem, dia 26. O artefato foi localizado por moradores em um terreno. Segundo o Corpo de Bombeiros, a corporação foi acionada por volta das 17h30 pela Brigada

0: militar para prestar apoio na detonação do artefato. No local, uma equipe antibombas do BOPE, deslocada de Porto Alegre, coordenou a operação. Como medida preventiva, os bombeiros instalaram uma torre de iluminação e montaram uma linha de mangueiras para o combate de um eventual incêndio durante a detonação. O material explosivo foi detonado sem ocorrência de fogo ou registro de feridos. Não foi divulgado detalhes sobre a origem do material. Por aí, então, assustou, né, um artefato explosivo na cidade de Ubiretama, município do Noroeste Gaúcho, cerca aí de quase 2.000 pessoas aí, quase 2.000 habitantes em seu território.
1: Uma boa notícia, ainda dentro da barriga da mãe, durante a 14ª semana de gestação, o bebê Bento Vasconcelos Dutra começou a ser tratado contra uma doença rara que pode causar insuficiência hepática grave e levar à morte do feto ou do recém-nascido. Esse tratamento foi feito de forma indireta por meio de infusões semanais de imunoglobina aplicadas à mãe em Uberaba, Minas Gerais, após a família perder uma filha para a mesma condição. Impressionante, a estratégia médica tinha como objetivo impedir que os anticorpos maternos voltassem a atacar o fígado do bebê durante a gravidez. Após meses de acompanhamento, Bento nasceu saudável, resultado que a família atribuiu ao tratamento iniciado ainda no útero. Veja como a tecnologia e também a ciência, né, o avanço na ciência, também vem já gerando muitos frutos nessa área médica. Impressionante, tá aí a notícia que toma conta também dos noticiários nacionais. É destaque no dia de hoje, governador de Buenos Aires critica Milei, vergonha, Argentina não pedirá desculpas, diz jornal, referente às falas do presidente argentino contra o presidente brasileiro. Também, incêndio avança na França, chega a 15 quilômetros de Bordeaux, 360 mil já evacuados na França e também Espanha. Esses incêndios florestais é realmente muito preocupante. Estados Unidos registra isso anualmente também, e agora a França vivendo esse drama, chegando já próximo de Bordeaux, uma das grandes cidades francesas. 10 minutos faltando para as 10.
0: Após mais de 2 anos, o trecho da BR-470 entre Bento Gonçalves e Veranópolis, na Serra das Antas, foi completamente liberado após mais de 2 anos de enchente. A confirmação foi no sábado, então dia 25. Em maio de 2024, a catástrofe climática causou estragos a mais de 90 deslizamentos de terra no trecho, né? Os danos causados Os danos causaram interdição total de quase 2 meses em parte da rodovia. A liberação acontece após a conclusão do serviço de pavimentação e sinalização no viaduto localizado na altura do quilômetro 192 da rodovia, além dos ajustes operacionais na frente de obras. Segundo o Departamento Nacional de Infraestrutura e Transportes, o DENIT, diante dos impactos causados pelas fortes chuvas na infraestrutura viária da região, a medida amplia a mobilidade da população e garante uma alternativa mais segura e contínua para o deslocamento pela Serra das Antas, especialmente enquanto as outras ligações viárias permanecem com restrições. O tráfego de veículos está livre 24 horas por dia. No entanto, o DENIT afirma que o sistema pare e siga pode ocorrer durante o dia em determinados pontos onde há obras de recuperação na rodovia. Por isso, a orientação é que o motorista respeite a sinalização e instruções das equipes que trabalham no trecho. Somente, Luiz, 2 anos após as enchentes que foram entregues, então, a BR-430 entre Bento Gonçalves e Veranópolis.
1: Para fechar também os destaques do dia de hoje, um homem de 66 anos morreu após um acidente envolver um trator agrícola na RS-126 em Massimiliano de Almeida, no norte do estado. O sinistro ocorreu por volta das 11 horas da manhã de ontem. Segundo informações preliminares, familiares relataram que o homem havia saído de casa por volta das 8 da manhã e não retornou. Diante do fato, foram iniciadas buscas e ele acabou sendo localizado já sem vida no local do acidente. O óbito foi constatado pela equipe do SAMU. As circunstâncias do acidente ainda são apuradas. Também é destaque, portanto, nos portais regionais aqui do norte do Rio Grande do Sul.
0: Para fechar também, Guilherme, trago informação referente a uma empresa de soluções de recursos humanos, a URH, sediada em Passo Fundo, aqui no Norte, foi aprovada para integrar o programa Google Cloud for Startups, incubada em 2019 no Hub Aliança, localizado no centro do município. A startup também possui uma unidade em Balneário Camboriú, com um sistema de ensino remoto. A organização possui hoje 500 mil usuários ativos. Agora, através do programa, a empresa tem acesso a uma estrutura de que reúne suporte financeiro por meio de critérios para infraestrutura, auxílio técnico direto com especialistas do Google, captações, mentorias de negócios e apoio comercial para fases de escala. Na prática, esse apoio permite acelerar frentes estratégicas como a evolução de nova arquitetura tecnológica, ampliação do uso de inteligência artificial na região na gestão de pessoas, com foco em recomendações inteligentes, automação de processos, análises e tomadas de decisões, o que explicou aí o fundador, né? Afirmou o cofundador e diretor de tecnologia da URH, Roberto Rabelo. Tá, então, um destaque aí a nível mundial, né? Uma empresa de Passo Fundo que vai integrar o programa Google Cloud for Startups. Vai ser uma grande novidade.
1: 6 minutos faltando para as 10 da manhã, fechamos o programa de hoje, hora certa, joalheria e ótica Martini, oferecimento da segunda hora Super Passa Lá, também Sicoob, Crédito Itaipu, 40 anos, Proaudi, também Romani Construções e Incorporações, Oral Unique Implantes, Fábio Amaral, Zaia Gastronomia, o Espaço Plural volta amanhã, a partir das 8 horas da manhã. Eu retorno hoje a 1 hora no Espaço Livre.
0: Amanhã mais uma edição do Plural aqui na Vank, e eu estarei junto aí na escala.
1: Até lá, um abraço, tchau.
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11: Pela série bronze do estadual de futsal, ontem à noite a AME, a Associação Marauense Esportiva, entrou em quadra mais uma vez e mais uma vez perdeu 3-2 para a equipe do Catuípe jogando em Marau. A equipe da AME marcou com Antônio Henrique da Silva e Arthur Varal Simone. Com o resultado, a AME permanece na lanterna do grupo B desse estadual série bronze. O próximo compromisso será domingo que vem em Ibiraiaras contra o Ibira Futsal.
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0: 10h04, 10h04. Vamos lá, que é segunda-feira. Coragem, que a semaninha tá só começando. E aqui estamos nós com o nosso Comunidade. Primeiro da semana, sempre das 10 ao meio-dia, trazendo muitas atrações e muitos destaques para você. Guilherme de Abreu por aqui, junto com a Kelly, junto com a Jenny, também com o apoio técnico aí do Francisco Campos, também a Lacira Assunção, toda a equipe da Vang preparada, apostos aí para trazer sempre as informações e destaques em primeira mão para você. Hoje é segunda-feira, então, dia 27 de julho de 2026. Temperatura aqui no centro agradável, presença do sol com bastante nuvens, é verdade. E a temperatura que começamos o dia com 17, agora já marca 20 graus. A máxima prevista para hoje, 23, 24, 25 graus, não mais do que isso, tá? E tem a possibilidade de chuva, pancadas de chuva aí para as próximas horas, nada de volumoso, nada de expressivo, porém para amanhã e para quarta-feira aí sim tem mais previsão de instabilidade. Kelly, bem-vinda, bom dia, boa semana.
1: Obrigada, Guilherme, bom dia para ti, Jenny, Guilherme, claro, Francisco, a toda a equipe da Vang, um dia especial para você que está na sintonia, uma boa semana, né, para todos nós que se inicia hoje. Então, estamos no signo de Leão, estação inverno, 31ª semana, faltando hoje 157 dias para terminar 2026, estamos também na fase da lua crescente.
0: Isso aí, começando nossa comunidade com essa trilha musical animada que a Kelly escolheu. Qual que é essa, Kelly?
1: Essa foi a escolha do nosso colega Lacir, Rio Negro e Solimões, o cowboy vai te pegar.
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1: Isso aí, Guilherme, vamos falar das datas, o que se comemora, então, dia 27 de julho, essa segunda-feira, então, no calendário, dia de levar suas plantas para passear, uma data até bem curiosa, dia do motociclista, parabéns a todos os motociclistas, dia mundial de conscientização e combate ao câncer de cabeça e pescoço, hoje também dia de São Pantaleão de Nicomédia e hoje dia do pediatra, que inclusive vai ser tema hoje aqui do nosso Vida Saudável, mas na sequência. Mas para ampliar um pouquinho desse assunto de hoje, Guilherme, o dia, olha só que curioso, o dia de levar suas plantas para passear, tô carregando aqui para ver o que que realmente significa essa data, né? Bem curiosa. Ainda não carregou aqui, vou ficar devendo essa informação. Agora abriu, ó. Se você valoriza a amizade, conversa com as suas plantas.

0: cartinhas como se fossem suas amigas, vai gostar de saber que há um dia dedicado a levar suas plantas para um passeio. Ele disse, sim, é verdade, dia 27 de julho é o dia de levar suas plantas para passear, o dia de mostrar ao mundo suas companheiras verdes.
1: Vamos lá, trazendo destaques também, manchetes, informações para hoje. Cota de inundação do Rio Jacuí é ultrapassada em Cachoeira do Sul. Semana começa com alerta amarelo para tempestades aqui no Rio Grande do Sul. Dorigan chama Milei de palhaço após ofensas do presidente argentino. Também é destaque, partidos ainda definem os suplentes para as vagas do Rio Grande do Sul ao Senado. Unidade Popular oficializa a candidatura de Samara Martins à presidência da República. 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E teve pesquisa sobre a intenção de votos, né, presidencial, sendo divulgada hoje cedo. Uma nova pesquisa da BTG Nexus, divulgada hoje, mostra como está a disputa presidencial depois do novo tarifaço dos Estados Unidos ao Brasil entrar em vigor. O levantamento indica que o presidente Lula lidera o cenário de primeiro turno, 9 pontos à frente de Flávio Bolsonaro. O petista oscilou positivamente 2 pontos em relação à última pesquisa há 2 semanas atrás e o candidato Flávio do PL recuou 1 ponto. Na sequência aparecem Ronaldo Caiado, Renan Santos e Romeu Zema. Kelly, nessa pesquisa divulgada hoje, então, sobre as intenções de voto, Lula aparece com 42%, Flávio Bolsonaro 33%, Ronaldo Caiado 6%, Renan Santos do Missão 5%, Romeu Zema do Novo 3%, Augusto Cury 2%, Cabo Daciolo 1%, Nenhum, Branco ou Nulo 6% e Não Sabe, Não Respondeu 2%. Já nos cenários de segundo turno, testados pela pesquisa BTG Nexus, Lula aparece numericamente à frente dos seus adversários, mas empatado tecnicamente dentro da margem de erro, com Flávio, Zema e Caiado. Os três rivais conduziram a vantagem do petista em relação à última, reduziram, aliás, a vantagem do petista em relação à última pesquisa, com destaque para Caiado, que encurtou a distância de 9 para 2 pontos. Então, nos números aí divulgados, tá? Lula contra Flávio Bolsonaro, Lula 47%, Flávio 43%. Lula contra Zema, Lula 46, Zema 42. Lula contra Caiado, Lula 45, Caiado 43. E Lula contra Renan, Lula 47 e Renan 39%. Essa pesquisa aí que foi divulgada hoje pela parte da manhã, tá? A pesquisa Nexus foi realizada via telefone entre os dias 24 e 26 de julho. Foram entrevistados 2.004 eleitores e a margem de erro é de 2 pontos percentuais para mais ou para menos, com intervalo de confiança de 95%.
0: É, vamos verificar. Por enquanto são pesquisas, especulações, né? Mas vamos ver qual vai ser aí em outubro, Guilherme. Também trazer aqui alguns destaques do Vang FM, ex-prefeito de Vila Maria encontrado sem vida. BR-470 na Serra das Antas tem trânsito liberado após mais de 2 anos. Liberação ocorreu após a conclusão das obras do viaduto do quilômetro 192. E ainda, falando em programação aqui para os próximos dias, tem resgate do vinho, que vai ser realizado em agosto. O evento contará com premiação dos melhores vinhos do município. Inclusive, a chefe do escritório da Emater, né, Edivane Ferro, esteve aqui no início do programa Espaço Plural, contando um pouquinho mais como é que vai ser essa programação. E você pode conferir essa entrevista em vídeo no canal do YouTube da Vang. Você também confere no Vang FM ocorrências da Brigada Militar. Vejo que foi atendido pela corporação nas últimas 48 horas. Ainda na segurança, a Brigada Militar prende dois homens por roubo a pedestre em Marau. O fato foi registrado na madrugada de sábado. E duas informações aqui em relação ao tempo também. Período de chuva volumosa trará novas inundações e repique de cheias. Essa aqui é uma informação, inclusive, da Metsul, a nossa parceira, que diz que o Rio Grande do Sul ingressará em novo período de instabilidade com muita chuva no fim do mês e também no começo de agosto, Guilherme.
1: Maravilha, 10:13, 10:13. Kelly, entre as datas comemorativas de hoje, hoje marca dia do motociclista, né?
0: Exatamente.
1: Vamos ouvir motociclistas hoje?
0: Vamos ouvir.
1: Pode ser, então, tu que usa a motocicleta, seja por lazer, meio de locomoção, enfim,
0: trabalho,
1: para qualquer coisa, participa, fala um pouco da tua rotina pra gente, tá? Como que é a rotina, é fácil, não é fácil, como que é a questão do trânsito. Eu não sei andar de moto, Kelly, não sei tu.
0: Eu também não sei,
1: nunca,
0: viu?
1: Nunca nem tirei carteira, mas ando de bicicleta, que eu acho que não deve
0: não
1: ser
0: muda
1: muita,
0: tanto.
1: Deve ter muita diferença, mas enfim, falando da questão de riscos, perigo, rotina, enfim, né? Então, tu que usa moto no teu dia a dia aí, usa no final de semana, usa de forma esporádica, participa aqui pelo 3342-1522 e vai ter prêmio, tá, Kelly?
0: Vamos lá.
1: Um X salada lá da Xelândia, tá?
0: Ótimo.
1: Ó, eu vou fazer o sorteio no final do programa entre todos que participarem. É só mandar um áudio, tá? Se apresentando, fala nome, sobrenome. E fala um pouco da tua rotina, se tu usa moto pra ir no trabalho, usa como lazer no final de semana, teve alguma experiência, né? No teu dia a dia, pode mandar um recado via áudio aqui pelo 3342-1522 e entre os participantes, tá? A gente vai sortear um X-salada lá da X-elândia.
0: E pode ser de forma bem breve, né?
1: Isso.
0: Um áudio com o nome escrito abaixo, então o nome
1: pra
0: completo,
1: né?
0: Para facilitar aqui a identificação. Então o WhatsApp é 54-3342-1522. Manda aqui, você costuma andar de moto, é a trabalho, é na sua rotina do dia a dia, é só durante o final de semana para esporte, um hobby? Conta aqui pra gente, compartilha com a audiência da Vank.
1: Já fez alguma aventura de moto, né? Porque teve o pessoal de Marago que foi pro Alasca de moto, né? Então,
0: teve.
1: Quem também tem alguma experiência assim pra contar pra gente, fica à vontade. Só mandar o áudio aí no 3342-1522 que a gente vai reproduzindo aí no decorrer do programa, né? E no final alguém será sorteado com um X salada lá da X-Elândia.
0: Se não quiser mandar áudio, Guilherme, vale por escrito?
1: Vale. Mas
0: vale.
1: Preferência áudio, tá?
0: Tá, vamos.
1: Eu quero ouvir vozes aqui no programa, tá? Então manda teu áudio ou se tem muita vergonha mesmo, manda por escrito. Tá, o que importa é participar e aí tá concorrendo, né? A esse X-salada lá da X-elândia, né? Que tá de casa nova ali no ladinho dos Correios. 10:15, Kelly, temos um intervalo comercial e aí dá tempo de todo mundo participar e na sequência a gente volta com o Comunidade.
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11: Pessoal, tendência de aquecimento com vento norte associado a um ar mais seco na segunda e parte da terça, mas volta a chover ao longo da semana. Quanto mais tarde, noite de terça para quarta, mais pega a região aqui de Marau. Pode voltar a chover mais forte no estado ao longo da semana, que sobretudo do centro para o sul, mas de qualquer forma, atenção com terça e quarta-feira também aqui para nós. Grande abraço, até a próxima. Informações do tempo da MedSul, Leandro Puxal.
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0: Vamos lá, 10h21, 10 horas 21 minutinhos. Kelly começou com tudo a semana, né? Trilha musical já embalando aí nossa segunda-feira. Esse é a nossa comunidade com sol, né? Sol, nuvens. Previsão de chuva para amanhã, para quarta-feira. Para hoje tem alguma coisinha, mas nada de volumoso, né? Tem bastante chuva para amanhã e para quarta. É o que está indicando, pelo menos, a previsão do tempo. 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
0: Vamos lá, 10h23 e até nas datas comemorativas, né? Hoje é comemorado o Dia do Pediatra, data que foi instituída em 1910 pela Sociedade Brasileira de Pediatria. Estamos recebendo por aqui a médica pediatra Roselaine Zeni Prestes para falar um pouco dessa data importante. Doutora, bem-vinda, bom dia.
2: Bom dia, obrigada pelo convite. Celebrando uma data, eu acho que bem importante, né? Eu acho que o pediatra tem uma importância na vida das crianças, né? A nossa abordagem é um pouco diferenciada dos outros médicos, porque a gente foca muito na prevenção, né? Então, assim, a gente começa desde o início pensando em prevenir e tentar ter um adulto mais saudável, né? Então, o nosso foco todo é prevenir a doença, prevenir as doenças crônicas que virão depois, né? Obviamente, tratar as doenças que surgem no caminho, mas é um foco muito de prevenção, né? De tentar ter uma vida saudável, de ter bons hábitos, né? De não ficar tão doente, para poder ser um adulto saudável e também criar mais crianças saudáveis.
0: E até deixando essa deixa da senhora, pena que isso com o tempo vai ficando de lado, né? O adulto já começa a prevenir cada vez menos.
2: Exatamente. Então, por isso que eu digo, é uma abordagem diferente, né? O clínico tem uma abordagem, o pediatra tem outro. Inclusive, alguns pacientes têm dificuldades de trocar de médico, de sair do pediatra, né? É muito comum quando chega ali 13, 14 anos. Até que idade eu posso vir contigo? Quando é que eu posso, né? Por quê? Porque há uma transição, né, para a vida adulta e muda até a abordagem, o tipo de consulta, a maneira com que é abordada na consulta mesmo, né?
0: E a criança acaba criando um vínculo, uma relação, né, com o pediatra.
2: Exatamente, né? Até eu vi que o Guilherme é patrocinador do quadro, que o Guilherme foi meu paciente, né? Então, assim, vendo hoje, nossa, um fisioterapeuta de sucesso. Então, assim, poxa, olha que legal, né? Então, assim, te ver de uma vida que a gente tem uma história junto com eles, né?
0: E a gente faz até um paralelo com o professor, né? Que também, né? Muitas vezes acaba sendo professor do aluno, tá? É uma criança, quando tu vê, tá lá um baita profissional, né? E o pediatra, eu acredito que tem esse mesmo sentimento.
2: Exatamente, né? Então, às vezes, assim, já começou a surgir, né? Eu já sou pediatra há 26 anos. Uhum. Então, assim, já começou a surgir os filhos dos pacientes.
0: Sim.
2: Né? Então, assim, é muito legal isso, né? E saber que a gente fez diferença na vida dessa pessoa, né? Muitas vezes até inspirando essa uhum. pessoa, né? Então, assim, é muito legal. Tem pacientes que são pediatras já. Então, assim, isso é muito legal. A gente vê, assim, que a gente serviu até de exemplo.
0: Com certeza. E até aproveitando para falar um pouco da profissão, por que a senhora escolheu a pediatria lá no início?
2: Sabe que é uma coisa que a gente, na faculdade, a gente vai passando uhum. por todas as áreas, né? E foi com a qual eu mais me identifiquei, assim, né? Eu acho que sempre é bom que cada um faça alguma coisa.
0: Sim.
2: Eu disse, a medicina é muito ampla, né? Tem muitas áreas, tu pode trabalhar com o que você quiser, né? Então, assim, medicina é uma profissão boa para todo mundo, uhum. porque tu pode trabalhar com pessoas, tu não quer trabalhar,
0: Sim.
2: tu quer fazer exames, tu pode fazer, né? E eu gostei muito de trabalhar com as crianças, porque assim a clínica me parece uma coisa assim, que ela tem uma resolução mais rápida na pediatria.
0: Sim.
2: A clínica, o paciente tem uma pressão alta, vai ter o resto da vida. Na pediatria, graças a Deus, as doenças não são pro resto uhum. da vida, com raras exceções, né? Mas então assim, a gente tem uma resolução mais rápida, e eu me identifiquei mais, né? Acho que a parte dos bebês é muito legal. Acho que a hora do nascimento é uma hora maravilhosa, assim, de participar com os pais, com os bebês, acho que muito legal.
0: E os desafios, quais são os maiores?
2: Hoje a gente tem muitos desafios, né? Então, assim, eu acho que a orientação dos pais, né? Os pais, às vezes, não conseguem estar muito presentes, uhum. né? Tá todo mundo trabalhando muito. Então, assim, as crianças, às vezes, acabam tendo que ir pra creche muito cedo, acabam ficando um dia inteiro na escola, os pais têm pouco contato. Uhum. Então, acho que essa orientação é difícil. A questão das telas, né? Hoje também tá bem complicado. Então, as crianças muito nas telas, às vezes com alguns estímulos errados, com pouca atividade física. Então, acho que hoje o nosso desafio maior é em tentar modificar esses hábitos para melhorar esse adulto.
0: E até o pediatra, claro, a principal é cuidar da criança, mas muitas vezes acaba cuidando também dos pais, né? Principalmente os de primeira viagem, porque falo por experiência própria, no começo tudo é gigante, né? Tudo
2: Exatamente.
0: Preocupa e tudo assusta.
2: Eu sempre digo que fica mais fácil depois do 10º filho, né? Daí fica mais simples. Mas, assim, a criança é sempre um desafio,
0: Sim.
2: né? O pai e a mãe, eles nascem uhum. junto com a criança. Então, eu não tô preparado. Não, ninguém tá preparado. O pai e a mãe vai nascer junto com o nascimento da criança, e a partir dali todos os desafios, né? Os filhos nascem para nos desafiar, então a gente é desafiado todo dia, né, com a criação dos filhos, e tem que aprender. E é super importante o pediatra nesse caso, justamente para isso, para dar um norte, para orientar as famílias, né?
0: Tranquilizar também, às vezes.
2: Exatamente, muitas vezes, né? Mas assim, é super importante esse vínculo familiar com o pediatra, para que daí a gente consiga juntos cuidar, porque só o pediatra não faz nada, só a família também precisa de uma ajuda para conseguir cuidar melhor.
0: Até porque uma tosse diferente, uma olhada diferente, a primeira febre nem se fala, né? Tudo é desesperador no início.
2: É um desespero, e eu como mãe entendo muito bem isso. Então, assim, a gente, assim, mãe, pediatra, é interessante, porque a gente sabe o que é a dor de um filho uhum. doente, e o desespero. Eu sou pediatra, ótimo, mas é a minha filha que tá doente. Então, essa preocupação, ela muda. Então, é bem importante isso, assim, a gente entender o que os pais estão passando.
0: Com certeza, até porque é um turbilhão, né? Não só na cabeça da criança, óbvio, mas dos pais nem se fala naquele começo.
2: Sem dúvida, não é fácil.
0: Perfeito. A gente falou de desafios, mas também vem muitas coisas boas, né? Principalmente com o passar do tempo, dos meses, dos anos, as coisas, não digo que ficam mais tranquilas, né? Mas vão, de certa forma, tomando um rumo.
2: Sim, a experiência que a gente vai adquirindo, né, ela facilita. Por quê? Porque conforme a gente vai vendo os casos que uhum. vão chegando, a gente vai adquirindo experiência, né? Então, assim, às vezes a gente tá escutando uma tosse lá na sala de espera, tu já tem uma ideia do que vai chegar, né? Às vezes eu brinco com os pacientes, assim, até que enfim a tosse entrou, né? Porque tu tá ouvindo aquela tosse, não, agora chegou a tosse. Então, a gente já tem mais experiência, e isso é bom, né? Até para ver, assim, isso tá indo dentro de um habitual do que a gente já conhece, não, isso tá fora. Então precisamos ter mais atenção com esse caso, porque esse caso é um caso um pouco diferente, né, do que a gente já viu sempre.
0: E tem muita situação que acaba sendo sazonal, né, por épocas do ano.
2: Ah, sem dúvida. A pediatria é muito sazonal, né? Então agora a parte respiratória, sim, digamos 98%, né? Uhum. Então assim, depois ela tá presente ainda, mas aí a gente tem outras demandas, né? O verão, bastante doença, né, de diarreia, né, da questão, embora ainda tenha respiratória, mas daí a questão mais gastrointestinal, uhum, né? Então assim, o movimento maior agora da questão respiratória em função, esse ano tivemos muitos casos de influenza, né? E isso gerou também muitas, sim, outras infecções. Então é bem sazonal isso aí, bem, bem diferente. A gente já sabe quando começa a semana o que vai vir durante, sim, a semana.
0: Tem a questão também das vacinas, né?
2: Sim.
0: Que é importante. Tem muitos pais que têm resistência, ainda tem aquele receio?
2: As vacinas são importantíssimas, isso é uma coisa assim, estabelecida, uhum, né? Então assim, teve muita, muita polêmica com vacinas, mas hoje assim, a gente tem certeza, né, do bem que a vacina, uhum, faz e da necessidade que a gente tem das vacinas, né? Então assim, é super importante, né? A gente tem as vacinas da rede pública que melhoraram muito, a gente teve muito agora em corporação que veio da pneu 20, que foi uma coisa muito, sim, legal, né? Então assim, são doenças que a gente consegue prevenir e dar uma qualidade de vida melhor para criança, né? Doenças erradicadas, né? Graças a Deus a gente não tem mais poliomielite, que é uma doença gravíssima, né? Tudo por conta das vacinas. Então assim, vacina é um ponto assim que o pediatra é o maior defensor e o maior especialista que tem para orientar, faça isso, faça aquilo, como fazer, né? Ah, eu tenho que fazer alguma particular, eu tenho que fazer no, sim, posto, né? A cobertura que a gente tem hoje pelo SUS é muito boa, né? Algumas vacinas ainda não estão, mas são poucas. Então assim, é legal conversar com o pediatra para saber o que eu preciso fazer, o que eu posso, né? E a vacina é um investimento na vida da criança, sim, né? Então quem pode fazer algumas vacinas a mais, vale a pena.
0: Já teve mais resistência no passado do que tem hoje?
2: Teve, né? A gente já teve assim, alguma resistência maior. Hoje assim, dá uma conscientização, uhum, bem maior da importância, né? Então assim, é uma busca ativa dos pais. Então muitas vezes, antes da gente puxar o assunto na consulta, os pais mesmo, uhum, querem saber como é que eu faço, que tipo de vacina eu posso fazer, né? Que a vacina é um assunto constante nas nossas consultas. Então assim, às vezes antes mesmo da gente chegar na abordagem, o pai já solicita. O que eu posso fazer a mais? Uhum. Eu posso fazer só essas? Então, assim, tá muito bem estabelecido o bem das vacinas.
0: Perfeito. O que os pais mais têm dúvidas, além, claro, das vacinas? Porque hoje, com a internet, com o chat GPT, ali tem resposta para tudo, né? Mas é muito diferente de conversar frente a frente com um profissional.
2: É bem diferente, sabe? Então, às vezes, assim, até a gente entra no chat para ver o que o chat está falando sobre algumas abordagens, né? E o que a gente vê. Que assim como tem no Google, uhum, as outras coisas, o chat também não está super bem orientado. Por quê? Porque o chat depende da tua pergunta, né? Então, conforme, sim, a tua pergunta, vai ser uma resposta, né? Então, assim, há muita dúvida ainda sobre desenvolvimento das crianças, né? A gente está com bastante casos de autismo, uhum, tudo. Então, assim, há uma dúvida muito frequente, né? O meu filho está desenvolvendo normal? Sim. Isso é normal? Eu posso esperar? Eu tenho que fazer alguma coisa, né? Então, isso é uma coisa bem importante. Sobre a alimentação também é uma coisa que surgem muitas, uhum, dúvidas, né? Vacinas, alguma coisa assim, né? Mas eu acho que hoje o maior foco está na questão do desenvolvimento, né? O meu filho está tudo bem? Isso é normal, é esperado, eu tenho que tomar alguma atitude, né? E isso também é bom, né? Porque eles acabam, muitas vezes a gente antes tinha que ter uma insistência maior para se procurar alguma ajuda, alguma coisa diferente, e hoje é menor. Então hoje assim, os pais já entendem melhor a necessidade de uma intervenção precoce, né? É importante que muitas vezes a gente faça uma intervenção, mesmo que a gente não tenha um diagnóstico, mas se faça uma intervenção para prevenir futuramente.
0: Só que muito disso da questão da dúvida do desenvolvimento é muito pela comparação, né?
2: Sim.
0: Com a rede social, com a internet, tu vê tal isso. Criança que está fazendo mil coisas, tu já se preocupa, poxa, por que minha criança não faz isso também?
2: Isso.
0: Então essa comparação, acredito que também preocupa muitos pais.
2: Também. E é importante a gente avaliar cada criança no seu momento, né? Então a gente tem diferenças, assim, uma criança prematura tem um desenvolvimento diferente de uma criança que nasceu no termo, no tempo certinho, né? A gente tem correção para todas essas habilidades, né? Então, assim, é bem importante que a criança seja avaliada como ela, não, né? A comparação, ela sempre vai existir, inclusive entre os irmãos, né? Então, os irmãos são diferentes, o meu filho mais velho era assim, a minha filha tá diferente, isso tá normal, né? Então, assim, é super importante a gente avaliar a criança, obviamente, dentro de um quadro, né? Que eu vou ter de comparação, isso ela já deveria estar fazendo, isso não, mas a criança é importante ser avaliada ela mesma.
0: Cada uma tem seu tempo.
2: Exatamente.
0: Perfeito, doutora. Nosso tempo limitado renderia bastante coisa, né? Mas o tempo acaba sendo limitado. Obrigado pela atenção, pela visita e parabéns também pela data.
2: Muito obrigada e obrigado pelo convite.
0: Tá certo. Conversamos hoje, Kelly, com a médica pediatra Roselaine Zene Prestes sobre o dia de hoje, dia do pediatra, né? Comemorado nesse dia 27 de julho. 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
0: 10h38. Vamos lá, temperatura em Marau agora de 20 graus, já na passagem para 21. Temos mais um intervalo comercial e na sequência a gente volta com a sequência do nosso Comunidade.
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1: Olá, consumidores de plantão. Uma excelente segunda está no ar, o nosso Patrulha do Consumidor. Você sabia que o Código Civil garante seus direitos em caso de erro em cirurgias plásticas? Se houver danos à sua imagem, erro médico ou descumprimento do que foi prometido, você tem total direito a uma indenização financeira. A lei obriga a reparação de qualquer dano causado por ato ilícito ou negligência. Por isso, antes de realizar qualquer procedimento estético, pesquise muito bem sobre o profissional e exija sempre os seus direitos. O Patrulha do Consumidor de hoje fica por aqui. Até mais!

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1: Vamos lá, 10h46, 10 horas 46 minutinhos, 14 faltando para as 11, já na reta final dessa primeira hora de comunidade com 20 graus aqui no centro. 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Hoje, segunda-feira, dia 27, dia do motociclista, tá? Então, tu que usa a motocicleta aí na sua rotina, para lazer, para trabalho, enfim, participa aqui pelo WhatsApp da Vang, tá? 3342-1522, manda um áudio falando um pouco da tua rotina, para que tu usa a moto, usa para trabalho, usa para ir ao trabalho, usa para lazer, enfim, e manda teu nome completo. E no final do programa eu vou sortear entre os participantes, tá? Eu vou sortear um X salada, cortesia lá da X-Elândia, que tem o melhor X de Marau, tá? Ali na Júlio Borella, de Casa Nova, bem no ladinho dos Correios. Tem um imóvel chamando, Jenny, tá chegando, bem-vinda, bom dia.
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2: Valeu, Diene, obrigado pelas informações. 10h51, 9 para as 11. 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
3: Me deu até fome agora, viu, Guilherme, falar disso. Próximo horário do almoço é cruel.
2: É crueldade, né? Um abração lá pra turma do 1001 Restaurante, que tá na lida, já preparando o almoço pra você. Pra fechar a primeira hora, Kelly, vamos com o nosso momento, né? De espiritualidade, né? Reflexão, que é o quadro Valores da Vida, no oferecimento da Comercial Ferlin, a loja do Jefferson, tudo em móveis para sua cozinha, quarto de casal, solteiro e infantil, banheiro, área de serviço, escritório, móveis e eletrodomésticos para a família toda, montagem e entrega própria, no Antônio Vilela, 1115 na Santa Rita, e Servini Telentulho. 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

E hoje o Valores da Vida tem o tema O Milagre da Segunda-feira. Nós inventamos um folclore injusto contra a segunda-feira. Aprendemos a olhar para ela com cara de cansaço antes mesmo de colocar os pés fora da cama. Transformamos a tarde de domingo numa espécie de despedida melancólica e a segunda no dia oficial de reclamar do tempo, do trânsito e da rotina. Mas se a gente desacelerar o preconceito, respirar fundo e olhar bem de perto, a segunda-feira é, na verdade, o dia mais generoso do calendário. A segunda-feira é a página em branco que o tempo nos entrega sem cobrar nada. É o momento exato que o mundo nos dá autorização para recomeçar. Se a semana passada foi pesada, se os planos deram errado, se as palavras fugiram ou se o cansaço venceu, a segunda chega dizendo que tudo que passou ficou para trás. Ela é nossa folha limpa, o nosso ponto de partida. Dizemos o tempo todo que queremos mudar de vida, que precisamos de novos ares, mas olhamos com desconfiança para o único dia em que todas as mudanças realmente começam. A dieta nova, o projeto engavetado, a caminhada do final da tarde, a conversa pendente e a decisão de ser mais paciente com quem a gente ama. Tudo isso mora na segunda-feira. Ela não vem para tirar a nossa liberdade. Vem para nos dar a chance de construir algo novo. Amar a segunda-feira não significa gostar do alarme tocando cedo ou achar graça nas tarefas acumuladas. Amar a segunda-feira é exercitar a gratidão pelo privilégio de ter para onde ir, de ter um trabalho para honrar, uma casa para cuidar, uma família para proteger e um caminho para trilhar. É entender que a rotina não é uma prisão, é a estrutura invisível onde a nossa vida de fato acontece. O fim de semana nos dá a pausa e o descanso, mas é a segunda-feira que nos devolve o propósito. É nela que a gente reencontra as pessoas, coloca a mão na massa, resolve problemas e sente a satisfação de fazer a roda girar. Por isso, se você está ouvindo a Vang FM agora, no carro, no comércio, na fábrica ou no conforto da sua cozinha, eu proponho uma pequena troca de lentes. Não encare esse dia como um fardo que você precisa carregar a duras penas até a sexta-feira. Não viva esperando só pelos dias de folga. Olhe para o dia de hoje com a curiosidade de quem acaba de ganhar uma nova oportunidade de fazer dar certo. A semana, ela não precisa ser pesada se a gente não começar o dia arrastando as expectativas. Coloque o seu melhor sorriso, tome o seu café com calma, olhe para quem está ao seu lado e receba esse dia como ele merece. Um presente novinho em folha, pronto para ser vivido. Uma boa segunda-feira e que seja uma semana abençoada e produtiva para todos nós. Esse é o destaque do Valores da Vida dessa segunda-feira, o milagre da segunda-feira.

0: 10h57, 3 minutinhos para as 11. Esse foi o nosso Valores da Vida com a Kelly. 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Temos uma pausa agora, Kelly, pode ser?
1: Pode ser.
0: E na sequência a gente volta com a segunda hora, com outros destaques, tem comentário do Lancaster Forest, também a gente vai começar a reproduzir as participações, tá? Desse dia do motociclista, tá valendo um X salada, tá? Cortesia da Xelândia. Então é para todo mundo que participar pelo WhatsApp 3342-1522. Quem usa moto aí no seu dia a dia, usa como lazer, como trabalho, para quem trabalha com a moto, né? Tem muitos motoboys aí que eu sei que nos acompanham, tem o pessoal que vai ao trabalho usando a moto, usa como meio de transporte, enfim. Tu que usa moto, pode participar, tá? Fala um pouco da tua rotina. Não precisa ser nada muito extenso, né, Kelly? Uma participação breve.
1: Bem breve, manda aqui então em áudio, né, Guilherme? Manda em áudio no 5433421522, mas logo abaixo deixa seu nome por escrito aqui pra gente poder identificar e também colocar seu nome aqui no sorteio.
0: E aí no final do programa tem o sorteio pra saber quem leva esse X salada, então de presente, cortesia lá do nosso parceiro Xelândia. Vamos agora pra nossa parada comercial e a gente volta na sequência.
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1: Falecimento. A funerária marauense, juntamente com a esposa Edi Carmen, filhos Henri, Hugo, noras Maiara, Manuela, mãe Elma, irmãos Vilmar, Adelar, Elônia, Eliane, Juliana e demais familiares, comunicam o falecimento de Rudimar Pedro Matiasso, ocorrido ontem aos 59 anos. O corpo está sendo velado na Capela Mortuária Municipal de Vila Maria. A celebração de despedida será hoje às 15h e logo após sepultamento no Cemitério Municipal de Vila Maria. Comunicamos o falecimento de Rudimar Pedro Matiasso, ocorrido ontem aos 59 anos.
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11: Olá, meus queridos, tudo bem com vocês? Uma boa segunda-feira e atenção, motorista. No Sinal Verde de hoje, vamos falar sobre um barulho que pode indicar falta de manutenção na direção do carro. Vamos à dica de hoje. Um assobio agudo vindo do seu carro toda vez que você vira o volante pode ser sinal de falta de óleo na caixa de direção. A dica de ouro é fazer revisões regulares e realizar a troca completa desse lubrificante a cada 10 mil quilômetros rodados. Se notar ruídos estranhos antes do prazo, fique alerta, pois pode haver um vazamento no sistema. Para tirar a teima, dê uma olhada no chão da sua garagem, em busca de manchas ou pingos de óleo.
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0: Vamos lá, 11 horas 8 minutinhos. Esse é o nosso Comunidade, já chegando a sua segunda hora, viu? 11 e 8, e a temperatura em Marau, para dar uma atualizada aqui no nosso termômetro, já na casa dos 22 graus, hein? Ficou rapidinho nos 21. Começamos o programa com 20, passou para 21 no finalzinho ali da primeira hora, e agora 22 graus. É o que está indicando o termômetro. Máxima prevista para hoje, tá? Segundo a previsão, é claro, seria de 22, 23 graus. E o volume de chuva para tarde deu uma aumentada, né? Tava marcando pouquíssima coisa, questão de 2, 3 milímetros, e agora chegou a 10. E para amanhã, para quarta-feira, também tem bastante previsão de instabilidade. 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Momento do comentário esportivo, né, Kelly? 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Tá chegando por aqui Lancaster Forest, né? Com o seu comentário, certamente não está muito feliz. Alô, Lancaster, bem-vindo, bom dia.
1: Muito bom dia, Ronaldo, bom dia, Kelly, bom dia, ouvintes da Blank. Olha, a coisa está pior do que se imaginava. Vamos começar com o Internacional. Quarta partida com derrota no Campeonato Brasileiro, quarta. E tem, no mínimo, mais duas seguidas, Flamengo e Palmeiras. Vamos contabilizar 6 partidas consecutivas com derrota. Eu tenho dito já há algum tempo. Internacional, isso eu falei lá atrás, nas próximas 4, 5 rodadas, entra na zona do rebaixamento. Capaz de entrar antes, já na próxima semana. Situação do Internacional, mesmo faltando praticamente 50% dos jogos, está pior que o ano passado, porque você não vê absolutamente nada na equipe. O Internacional não estava fazendo uma péssima partida contra o Atlético Paranaense, nada que pudesse dizer que estava jogando bem, não é isso, mas não estava fazendo uma péssima partida em comparação àquilo que ele vinha fazendo. Um time que eu não concordo com Alejandro na frente, é uma brincadeira o Alejandro na frente, eu já falo da zaga. Bernabé, como jogador de articulação no meio, não tem absolutamente nada. E o pior, é quando você faz um esquema com 3 zagueiros. E nesse esquema, eu nem vou falar do Maripan, que está iniciando, mas também, que é um jogador no máximo médio, mas o menos ruim dos 3, uma zaga que tem Félix Torres, mas foi para a Copa, não joga absolutamente nada, e eu disse isso lá no Ponto e Contraponto sábado, e do outro lado Juninho, 45 minutos do primeiro tempo, bola no meio, o Juninho adiantou no meio de campo, praticamente no campo do Atlético Paranaense, perdeu a bola, perdeu na corrida, levou um drible dentro da área e o Atlético fez o gol e terminou o primeiro tempo. Um absurdo. Mas se não bastasse isso, no início do segundo tempo, o Félix Torres, que veio do Corinthians, e trazido, endossado pelo Fabinho Soldado, esse que é o dirigente do Internacional. E eu que lembro que meu amigo lá de São Paulo, quando estava jantando com ele, disse que obrigado por nos livrarem do Félix Torres. Pois ele deu um passe, ele foi recuar a bola para o goleiro, ele deu um passe para o Anthony, que o meia esquerda do seu time não consegue dar. Um passe, foi recuar a bola para o goleiro. e deu no pé do jogador do Atlético Paranaense e aí fez 2-0. É inacreditável. O Internacional não faz gol e dá a bola para os adversários. Dois gols, dá a bola para o adversário fazer gol. É impressionante. O Alejandro, o centroavante do Internacional, aqueles que reclamavam do Borré, do Valência, que não estavam jogando nada, é verdade, mas era a fase deles que não jogavam nada, principalmente do Borré. Esse não joga nada porque não sabe jogar. Esse é ruim, esse é péssimo. Esse nós tínhamos que trazer aqui para a segunda ou terceira divisão do futebol gaúcho. E esse é o único centroavante que o Internacional tem para buscar fugir da zona do rebaixamento, fugir da segunda divisão. Olha, eu já estou me acostumando com a ideia de o Internacional pela segunda vez cair para a segunda divisão. O time não é ruim, o time é horrível e o técnico não sabe mais o que fazer. O técnico não sabe, ele tinha que fechar o time, não marcar pressão. Não adianta querer marcar pressão. Fecha o time, deixa lá atrás, joga pelo empate e numa escapada de repente pode fazer um gol. Não é possível. Inter está assinando a sua ida à segunda divisão já faz algum tempo. 4 partidas consecutivas que perdeu e mais 2 agora, vai ser 6 contra o Flamengo e Palmeiras. Está simplesmente horrível. Grêmio não está tão diferente. Eu até assisti o jogo do Grêmio ontem, até gostei um pouquinho mais do Grêmio. Mas o Grêmio foi empatar aos 40 e poucos minutos do segundo tempo, perdi em casa para o Fluminense, uma bobagem do Kahneman, que pulou com o braço esticado, pênalti, e depois empatou porque o lateral foi cruzar, a bola bateu no zagueiro, desviou do goleiro e o Grêmio empatou ao apagar das luzes. É um bom resultado? Claro que é bom. Na circunstância que está o Grêmio, é um grande resultado. Empatar com o Fluminense, que está lá em quarto lugar na tabela de classificação. Mas também tem que se cuidar, continuar se cuidar. Está 1 ponto na frente do Internacional, está também muito perigoso, muito perigoso. O Grêmio jogou para fechado, jogou para não perder e quase perde o jogo se não fosse um cruzamento que o lateral ia dar e a bola bateu no zagueiro e desviou. Que situação crítica da dupla Grenal. Mas enfim, parece ser sim um ano de muito sofrimento para o futebol gaúcho. Era isso, Ronaldo. Bom dia. Voltamos amanhã.
0: 11:16, 11 horas 16 minutinhos. 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Lembrando, tá? Tá valendo um X salada da Xelândia para quem participar aqui pelo WhatsApp, o nosso 3342-1522, tá? Sobre essa data, dia do motociclista, né? E aí tem muita gente que fala motoqueiro, né, Kelly, para se referir a motociclista, mas tem diferença, né?
2: Tem.
0: Na prática, motociclista é visto como aquele que vive as duas rodas com responsabilidade, consciência e respeito, tanto pela própria segurança quanto pela dos outros no trânsito, né? Já tem outro lado, que o pessoal chama de motoqueiro, né? Que muitas vezes é associado a atitudes imprudentes ou desrespeitosas. Carrega um estigma que afeta a imagem de toda a comunidade que ama pilotar. Então, é importante também a gente falar corretamente, né? É motociclista, motoqueiro é outra coisa, diferente.
2: Isso aí, Guilherme, já tem participação aqui de motociclistas?
0: Pode ser, então. É áudio?
2: Tem áudio também.
0: Vamos lá então, vamos com o primeiro áudio.
2: Vamos ouvir agora a Simoneia Ruas.
3: Bom dia, aqui é a Simoneia da Gerina Rodigueri. Eu tenho uma B100, eu uso ela para trabalhar. Já tive duas experiências não muito boas, sofri dois acidentes, mas continuo andando com ela, tudo certo. É a minha pau para toda obra, que nem diz outro. Então tá, um abraço aí para vocês, um abraço aí. Tudo de bom. E fiquem com Deus.
0: Da mesma forma, obrigado aí pela participação, Simoneia Ruas, né? A primeira a participar então com o seu áudio. E quem não participou ainda, dá tempo, tá? A gente vai reproduzindo os áudios, teve gente que mandou texto também, a gente vai falar na sequência até o final do programa, quando será feito o sorteio desse X-Salada, tá? Uma cortesia da X-Elândia, que tá de endereço novo, bem do ladinho dos Correios. Teve gente que mandou por escrito também, né, Kelly?
2: Teve, mas vamos reproduzir mais um áudio?
0: Pode ser.
2: Vamos lá.
4: Bom dia, eu não ando de moto, que não tenho muito equilíbrio. E depois já não tenho mais pouca idade, tenho medo de me machucar, mas os meus filhos andam.
2: Tá aí essa participação então da Salete da Silva, mora no bairro Alberto Borella. Obrigada aí pela sua participação.
0: Perfeito, mais uma que está concorrendo ao X Salada. Pessoal, do abraço lá para a turma dos motoboys de Marau, né? O Eficiência em Duas Rodas também, que sempre estão nos acompanhando e podem participar também, né? Só para a moto e mandar o recado aqui pelo 3342-1522.
2: Isso aí também tem participação aqui do Xerife Muniz, e ele mandou por escrito, então vou ler aqui o que diz o Xerife. Faz parte dos Lesmões do Asfalto, moto grupo aqui de Marau, e gostaria de mandar um abraço e parabenizar todos os nossos irmãos de estrada pelo nosso dia, especialmente aos nossos membros. Para nós que vivemos na estrada, a moto é mais do que uma máquina, é um elo de ligação entre amigos e um refúgio de felicidade e emoção em meio às dificuldades do nosso dia a dia. Mais do que uma opção, é uma filosofia de vida. Mesmo com os perigos do asfalto, a cada passeio, a emoção e alegria de rodar juntos com os irmãos, conhecer novos lugares e reencontrar os amigos não tem preço. Só quem vive isso sabe. Parabéns a todos os motociclistas e aproveitem a cada quilômetro rodado, pois no final de tudo, o que sempre fica são os bons momentos vividos. Então aí um abraço e obrigada aí pela participação, Xerife Muniz, que integra os Lesmões do Asfalto, motogrupo aqui de Marau.
0: Valeu, abraço lá pro Xerife então, né? E pra toda a gurizada que faz parte do grupo, tá? Tá participando também do sorteio, tá? Na sequência tem o sorteio desse X-Salada. Pode mandar teu recado, tá? Por escrito, né, Kelly? Ou também por áudio. Se for por áudio, fica até melhor. Então, manda teu áudio e fala um pouco da tua rotina, né? Tu que utiliza a moto e aí tu concorre ao prêmio.
2: Mas agora, vamos pra mais uma?
0: Vamos pra mais uma.
5: Bom dia, Guilherme. Tudo bem? Eu tenho um triciclo. E eu utilizo ele pra fazer compras, pra tudo. Tá?
2: Um abraço aí.
0: É a Cris?
2: A Cris Rigo.
0: Valeu, Cris, tá participando também, é isso aí, só mandar o áudio ou por escrito, se tu tem vergonha, aqui no 3342-1522. 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Vamos para nossa parada comercial e na sequência tem mais comunidade.
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0: 11h32, 11 horas 32 minutinhos. Vamos lá, que essa é a nossa comunidade, chegando já a sua metade da segunda hora no oferecimento do Bel-Estar Conte Hotel, com apartamentos nas categorias Standard, Semiluxo, Luxo, Suite Master e Suite Apart, na IRS 324, saída para Passo Fundo, e na Barão do Rio Branco, no centro. 3342-5728. 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Quer ir trazendo também o nosso quadro da agenda, né? Agenda da semana, tem muitos eventos aí programados. 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
1: Então, nessa segunda-feira, dia 27, está programada a sessão ordinária da Câmara de Vereadores a partir das 6:30 da tarde. Para o sábado, dia 1º de agosto, a partir das 8 horas da noite, acontece na sede do Grupo Última Tropeada o lançamento dos festejos Farroupilhas 2026. Ingressos você pode adquirir no 999720176. Repetindo, 999720176. Também no sábado, dia 1º, acontece a partir do 12:30, no Clube dos Motoristas, o terceiro Costelão dos Amigos da Pai. Para o sábado, dia 8, já trazendo a agenda da próxima semana, jantar do CLJ, curso de liderança juvenil, e o evento é comemorativo então aos 37 anos do movimento em Marau. Vai ser a partir das 8 horas da noite no Salão Paroquial Frei Gentil. E ainda integrando a agenda, 15 de agosto, Baile da Saudade no Salão Nobre do Gel, e a Rádio Vang FM é apoiadora então do Baile da Saudade edição 2026.
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1: Isso aí, Guilherme, tem mais participação aqui de ouvinte. A gente lançou um desafio, pessoal que comemora hoje o dia do motociclista, né? Os motociclistas aqui de Marau e também da região, para contar, né? Nos contar, compartilhar com a nossa audiência o que que faz. Você utiliza a sua moto no dia a dia para sua rotina de trabalho ou não? Utiliza mais como esporte, como hobby nos finais de semana? Você ainda pode participar aqui para concorrer a um sorteio de um X-salada lá da X-elândia no finalzinho do programa, né, Guilherme? Daqui a pouco mais, no 54-3342-1522. Você pode participar mandando o seu áudio de forma bem breve, falando sobre a sua relação, né, com o motociclismo, e deixa seu nome por escrito abaixo. E aí temos participação agora aqui, eu vou reproduzir o áudio da nossa ouvinte, a Egide Marcon, lá do bairro Jardim do Sol.
2: Bom dia, Guilherme, tudo bem? Egide do Jardim do Sol. Não sou motoqueira, não tenho moto, mas o meu filho é motoboy há muitos anos. Faz parte da diretoria dos motoboy de Marau. E assim, quero parabenizar a ele e a todos os motoboys e motociclistas que trabalham e que usam também para passeio. Um abraço.
0: Valeu, Egide, obrigado pela participação. Tá concorrendo também a esse X-salada, cortesia da X-elândia. E tá falando ainda, tá? 11:36, tu pode mandar o teu áudio pra cá e quem sabe ser o sorteado aí dessa segunda-feira. Tem mais, Kelly?
1: Tem mais uma participação aqui da ouvinte, a Cauane K. de Luiz, e ela diz que ela usa moto diariamente, todos os dias aqui, para estudar e também para trabalhar. Então, obrigada aí pela participação. Cauane K. de Luiz já está concorrendo.
0: Perfeito, então. Todo mundo que mandou recado para cá, seja por escrito ou por áudio, tá concorrendo a um X-salada da Xelândia, tá? Que tá de Casa Nova. Era na Vila Rigo, agora tá aqui no centro, na Júlio Borella, bem ao ladinho da agência dos Correios. 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
1: Isso aí, tem mais participação aqui, vamos ouvir nosso ouvinte, Guilherme.
3: Oi, bom dia. Eu sou o Moacir Fonseca, aqui do loteamento Faquini. Ah, eu até tive moto quando tinha meus 20 anos. Eu comprei uma moto, fiquei uns tempos, mas depois vendi, nunca mais se ajeitou de comprar uma moto. Mas admiro quem usa a moto.
1: Tá aí, um abraço pro Moacir Fonseca, diz que na sua juventude e adolescência já foi motociclista e admira aí também quem anda.
0: Valeu, Moacir, tá concorrendo também a esse X-salada, tá? É o prêmio dessa segunda-feira aqui do Comunidade. Dá pra participar ainda, tá? Até... vamos fazer assim, Kelly, até 10 para o meio-dia, o pessoal pode mandar o recado que tá concorrendo, tá também. Entre os destaques, tá, para hoje, através aqui do nosso portal vangfm.com.br, ex-prefeito de Vila Maria é encontrado sem vida, brigada militar prende dois homens por roubo a pedestre em Marau, corpo de homem que desapareceu enquanto pescava em Carazinho é encontrado, período de chuva volumosa trará novas inundações e repique de cheias. Marau é reconhecido como município turístico pelo Ministério do Turismo e terminou, né, a votação da Consulta Popular 2026. Logo, logo também a gente traz o resultado, né, de como foi a votação aqui no município de Marau, quantos votos e também qual foi a demanda mais votada. 20, faltando para o meio-dia.
1: Isso aí, também trazer uma notícia aqui do estado, Guilherme. Um artefato militar antigo com características de explosivo foi encontrado na tarde de ontem numa propriedade no interior de Ubiretama. A Brigada Militar acionou o Batalhão de Operações Especiais, o BOP, que realizou a detonação controlada do material em um local isolado. E a operação contou com o apoio do Corpo de Bombeiros, que montou um esquema preventivo de combate a incêndio durante ação, além de ambulâncias e equipes da Brigada Militar. Após a detonação controlada, foi constatado que não houve princípio de incêndio nem pessoas feridas. Mas realmente aqui as imagens impressionam, né? Que um artefato militar antigo que acabou sendo detonado aqui pelo BOP, né? Com todo o apoio das equipes de segurança para evitar qualquer acidente. Isso aconteceu ontem, então, lá no interior do município de Ubiretama. Interior aqui do estado, na área noroeste do Rio Grande do Sul, Guilherme.
0: Perfeito, vamos lá, temos uma parada comercial, mais uma, e na sequência a gente volta com os destaques finais. Vamos com o quadro Indicadores Econômicos, Aniversariantes, e também vamos contar quem é o sorteado ou sorteada dessa segunda-feira aqui no Comunidade, Kelly.
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2: Falecimento. A funerária marauense, juntamente com a esposa Edi Carmen, filhos Henri, Hugo, noras Maiara, Manuela, mãe Elma, irmãos Vilmar, Adelar, Elônia, Eliane, Juliana e demais familiares comunicam o falecimento de Rudimar Pedro Matiasso, ocorrido ontem aos 59 anos. O corpo está sendo velado na Capela Mortuária Municipal de Vila Maria. A celebração de despedida será hoje às 15h e logo após sepultamento no Cemitério Municipal de Vila Maria. Comunicamos o falecimento de Rudimar Pedro Matiasso, ocorrido ontem aos 59 anos.
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0: É, 11h51, 11h51 minutinhos, 9 faltando já para o meio-dia, na reta final aqui do nosso Comunidade, com temperatura de 22 graus. 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Kelly, teve mais duas participações,
1: mais,
0: né?
1: Mais duas participações aqui, vamos reproduzir?
0: Vamos lá, são pra fechar então, tá?
1: Pra fechar.
0: A partir de agora, quem mandar não vale mais.
1: Isso
0: tá?
1: Aí.
0: Pro sorteio vai só essas.
2: Bom dia, Guilherme, Kelly, todo o pessoal aí da rádio. Felipe Quevedo aqui, como presidente da Associação dos Motociclistas Profissionais de Marau, deficiência em duas rodas. Deixar aí o.
3: Detonado aqui pelo.
2: Saudações aí para todos os nossos colegas que estão no dia a dia aí, usando a motocicleta como ferramenta de trabalho. Cada vez mais, mais cuidado no trânsito, pensando no, na segurança de todos. Esse é o lema da nossa associação, né? E deixar aí um abraço para toda a gurizada da associação, os guris aí que estão na correria aí do dia a dia, dia e noite, sol, chuva. Beleza? Um abração aí, boa semana para nós.
0: Valeu, é o Quevedo, né?
1: Felipe Quevedo,
0: presidente então da Associação dos Motoboys aqui de Marau, Eficiência em Duas Rodas, né? Falando em nome de todo o grupo aí, parabéns ao Felipe aí por representar, né? Esse importante grupo aqui de Marau. Pra fechar, Kelly?
1: Vamos lá.
4: Dia, eu não tenho moto também, mas o meu filho é motoqueiro e eu quero só falar sobre uma amiga que vem sempre aqui comigo, numa chimarrão e passear. E ela sempre vem de moto. E ela tem uma motinha. E daí ela quer emagrecer. E eu sempre falo pra ela: ah, coitada da moto. A moto vai agradecer se tu emagrecer. Deus te brinca que ela tem que emagrecer por causa da moto. Que a moto vai ficar feliz quando ela emagrecer. É.
1: Tá aí, uma participação da Irani Teixeira, um abraço. Ela que também.
0: Faltou o nome da amiga, né, Irani?
1: Faltou. Ela até diz aqui: obrigado pelos parabéns das netas pela passagem no dia dos avós, que foi ontem. Então ela também deixou um registro aqui.
0: Valeu, então. Tá encerrada, tá? Encerradas as participações. Na sequência, a gente conta quem é o ganhador. Ou a ganhadora, então, desse X-Salada cortesia lá da X-Elândia. 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Para fechar o programa, então, vamos com o nosso quadro dos aniversariantes, tá? 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
1: Parabéns hoje então para Thales Bavaresco, Aquiles Oliver, André Bageston Ruas, também aniversariando hoje, Monalisa Coldebella, e parabéns para Gregory Leão.
0: Parabéns também para Aleara Borlina, Luiz Carlos França, Marli Knopf, Lúcia Melo, Alan Rafael Antunes, Alana Borges, Tatiane Scariotti, Monalisa Coldebella, Thales Bavaresco. E são eles que estão aniversariando nessa segunda-feira, dia 27 de julho. 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Para fechar o programa, Kelly, só falta falar quem vai ganhar de presente um X salada cortesia da X-Elândia.
1: Um X no capricho. Você fala o número, Guilherme? Pode ser? Não?
0: Então. Vai pela lista mesmo, vamos pode pela ser? Lista? Vai pelo sorteador automático que eu não tenho acesso a quantos que são agora.
1: Vamos lá então. Caminhando aqui o sorteador. Só um minutinho aqui puxando. Então a ganhadora aqui, o número 6, é Cauane K. de Luiz. Parabéns aí, foi aqui, está levando aí o X da Xelândia.
0: Perfeito, só passar na Xelândia então e aproveitar esse X salada, tá? Só repete o nome dela, Kelly.
1: Cauane K. de Luiz.
0: Perfeito então. É a sorteada dessa segunda-feira. Quem sabe amanhã tem mais prêmio, né, Kelly?
1: É isso aí.
0: Mas para saber, fica acompanhando a nossa comunidade que vai ficando por aqui hoje e a gente volta amanhã das 10 ao meio-dia. Um ótimo dia, ótima semana.
1: Até amanhã, uma boa semana a todos.
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Opa, vamos lá, agora é comigo, meio-dia e dois, começando agora o nosso arquivo da Vang. Vamos lá, que é segunda-feira, 27 de julho de 2026, o signo é de Leão, estação do ano inverno, fase da lua crescente. Guilherme de Abreu por aqui, te fazendo companhia até uma hora com bastante música boa, melhor dos anos 60, 70, 80, 90, anos 2000, anos 10, muita música boa. Passando aqui na programação da Vang através do canal 93.7 FM e também pelas plataformas digitais. Marau já com 24 graus, hein? Tá subindo a temperatura. 24 graus, a máxima prevista para hoje era 22, 23. Já passou aí da temperatura prevista e ainda tá indicando chuva para hoje. Tem bastante. Tem nebulosidade, tá meio cinzentado, né? Porém, tem sol se fazendo presente, mas. Para as próximas horas está indicando chuva. 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O pessoal tá contratando auxiliar de cozinha e cozinheira para o turno do meio-dia. Vamos lá, vamos com música, né? Começando hoje com quem? Vamos começar com Bon Jovi, pode ser? Um ótimo almoço para você, ótima tarde.

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12: Pessoal, tendência de aquecimento com vento norte associado a um ar mais seco na segunda e parte da terça, mas volta a chover ao longo da semana. Quanto mais tarde, noite de terça para quarta, mais pega a região aqui de Marau. Pode voltar a chover mais forte no estado ao longo da semana, sobretudo do centro para o sul, mas de qualquer forma, atenção com terça e quarta-feira também aqui para nós. Grande abraço, até a próxima. Informações do tempo da Netsul, Leandro Puchal.
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21: Vamos lá, que é segunda-feira. Coragem, que tem a semaninha toda pela frente ainda. Esse é o nosso arquivo da Vangue. Vamos lá, a temperatura tá alta, viu? Aqui no centro, nosso termômetro tá indicando 24, quase na virada para 25 graus. Entre os destaques aqui do nosso portal, vanguefm.com.br, BR-470 na Serra das Antas tem trânsito liberado após mais de 2 anos. Liberação ocorreu após a conclusão das obras no viaduto do quilômetro 192, 18º resgate do vinho de Marau será realizado em agosto. Evento contará com a participação dos melhores vinhos do município. Brigada Militar prende 2 homens por roubo a pedestre aqui em Marau. Ex-prefeito de Vila Maria é encontrado sem vida. E também é destaque, terminou já a votação da consulta popular. Entre hoje e amanhã deveremos ter o resultado de como foi a votação aqui no município. 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Raul Seixas está chegando por aqui para cantar para a gente. Um ótimo almoço.
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5: Pela série bronze do estadual de futsal, ontem à noite a AME, a Associação Marauense Esportiva, entrou em quadra mais uma vez e mais uma vez perdeu 3-2 para a equipe do Catuípe jogando em Marau. A equipe da AME marcou com Antônio Henrique da Silva e Arthur Varal Simone. Com o resultado, a AME permanece na lanterna do grupo B desse estadual Série Bronze. O próximo compromisso será domingo que vem em Ibiraiaras contra o Ibira Futsal.
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Vamos lá, meio-dia 42, 18 para uma, já na reta final, bloco final do nosso arquivo da Vang. Um abração aí para tu que nos acompanha, tu que tá aqui por Marau, tá pela região, tá pelas estradas, obrigado pela carona e pela sintonia. Abraço meu amigo Ayrton, né? Me falou ontem, né? Que sempre nos acompanha aqui no horário do meio-dia, tá almoçando, mas com o radinho sempre ligado aqui na programação do arquivo da Vang. Um abraço, um ótimo almoço e uma ótima semana. A temperatura é de 24 graus, tá? Não mudou desde o comecinho do programa. Resgate do vinho de Marau terá avaliação popular inédita durante o evento, viu? Foi destaque, inclusive, aqui do Espaço Plural dessa segunda-feira. O evento contará com premiação dos melhores vinhos aqui de Marau. A 18ª edição será realizada sábado na comunidade de Nossa Senhora do Carmo. O evento vai iniciar às 7 horas da noite e deve reunir produtores, apreciadores e a comunidade para uma programação que valoriza a tradição da produção artesanal de vinhos. A programação contará com degustação popular de vinhos, divulgação dos resultados da avaliação técnica e da avaliação popular, entrega das premiações, além de um jantar típico e baile. No cardápio tem massa, carne suína e frango, maionese, mandioca com bacon, pão, saladas variadas e sobremesa. Durante o evento, vinho e suco liberado, né? Após o jantar, animação por conta de Matheus Taborda e Dirley. Ingressos por R$80 para adultos, com direito a petiscos, taça personalizada e vinho liberado. Já o ingresso infantil, destinado a crianças de 6 a 10 anos, custa R$40 e inclui petiscos e taça. Notícia bem completinha aqui.

É, 4-1, fechando, ficando por aqui com o nosso arquivo da Vang dessa segunda-feira, dia 27. 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Na sequência, tá chegando Espaço Livre. Uma ótima tarde para você, um ótimo restante de semana. Tchau!

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0: 1:03, ótima tarde para você, está no ar. Espaço Livre na Vang, na manhã ou na tarde dessa segunda-feira, dia 27 de julho, para a Associação Comercial Industrial Serviços e Agropecuária, assim, Clínica Datamed, também Brita Marcalhar e Sicredi, um oferecimento de Dr. Lucas Martins, Cotrijal, Farmácias Associadas, CCAA, Forte Auto Center, nossos parceiros a partir de agora. A gente recebe sempre na segunda-feira as professoras Vera Damarim Borges e também a professora Regiane Bortolotti, para a gente conversar assuntos relacionados à semana, enfim, assuntos atemporais que são propostos toda segunda-feira aqui na programação da Vang. Começando com a professora Regiane, tudo certo?
1: Boa tarde. Oi, Lidy, boa tarde, seja bem-vindo de volta no Marau.
0: Muito obrigado.
1: No Marau, as pessoas dizem que orgulho, né? Para nós, como comunidade,
0: legal,
1: e para ti também, né? Poder desfrutar e poder transmitir um evento, né? Grandiosíssimo.
0: Sem dúvida nenhuma.
1: Então, verdade. Boa semana a todos.
0: Professora, tudo bem?
2: Tudo,
0: Vera?
2: Tudo certo, tudo bem, que a semana seja muito bacana para todo mundo e que experiência tua, né?
0: Foi realmente uma coisa espetacular, fora do comum, e tive ganhos, assim, não tenho dúvida nenhuma, né? Mas tive ganhos com, por exemplo, o Bruno Guimarães perdendo o pênalti, foi importante pra mim, no fim das contas, né? Porque daí eu resolvi fazer uma trip de carro. Aí fiz 7.500 quilômetros de carro e conheci o país a fundo, né? Então, por esse lado, a seleção brasileira me proporcionou, porque senão eu ia seguir a seleção. Mas foi ótimo, realmente tem muitas histórias, muitas aventuras que a gente conseguiu. Eu tava comentando fora do ar com vocês, eu quero trazer isso pro ar hoje, porque ontem eu disse, eu tava em casa e num grupo de amigos disseram, mas não é hoje o buzinaço dos
1: motoristas, né?
0: E eu, graças a vocês duas aqui, principalmente a professora Vera, que disse aqui num dia que eu tava fazendo, olha, não, Marau tem duas datas, porque Marau faz no final do ano, porque antigamente os motoristas voltavam para a cidade para passar as festas de final de ano, né?
2: É isso aí. No segundo domingo de dezembro é a festa dos motoristas.
0: Isso.
2: E inicialmente lá, porque agora a gente vai, eu não quero errar o número, mas eu acho que a gente vai para a 45ª festa. Então são 45 anos que se faz a festa dos motoristas nesta data, que é o segundo domingo de dezembro. E inicialmente, né, e depois continuou assim, porque os caminhoneiros estariam voltando das suas viagens para casa para passar as festas de final de ano, né? E daí os motoristas voltam para casa nessas datas, tem a festa e depois permanecem pro final do ano.
0: Então é, veja como foi importante. Para mim marcou isso, eu ontem repassei o que eu sabia. E graças a Deus eu acertei na informação.
2: Acertou.
0: Mas vamos lá, vamos falar.
1: Só
0: do que gente.
1: Agora que a Vera falou que você falou aí da festa, Vera, enfim, nem tudo que a gente vê é o que parece, né? E esse lance do São Cristóvão aí, da festa dos motoristas, mas o padroeiro é São Cristóvão, nós por conta da questão da religião católica, né?
2: Uhum.
1: E o São Cristóvão, eu até já contei isso, mas acho bacana contar de novo, porque nem que é essa expressão para depois nós debatermos outro assunto aí. O São Cristóvão era um cara de uma estrutura gigantesca, ele era um gigante. Uhum. E ele queria servir alguém que tinha poder. E claro, e na época, né? Ele foi procurar um rei e ele serviu esse rei muito tempo. Só que esse rei sempre que passava por uma cruz, ele fazia o sinal da cruz. Ou ele ficava longe porque ele dizia que o diabo tinha pendurado Jesus na cruz. E ele começou a achar que o diabo era mais poderoso. E ele foi servir o diabo.
2: O rei ou o São Cristóvão?
1: O São Cristóvão. Mas ele se chamava Reprobos antes de ser São Cristóvão. Foi servir ao diabo e aí um dia ele estava com o diabo, aí que ele era meio que guarda-costas do diabo, eles passaram por um lugar e o diabo desviou da cruz. E ele disse, não, eu estou desviando da cruz porque nessa cruz Cristo foi morto, foi crucificado e tal. Ele disse, não, mas tem que procurar esse cara aí. Vou ter que servir esse cara aí.
2: Já que até o diabo tinha medo dele, né?
1: O diabo tinha medo, né?
2: Quero servir alguém importante, então.
1: Aí ele começa a buscar Cristo e ele acha um eremita, né? E o eremita disse pra ele, ó, constrói uma cabana aqui nesse rio, que era um rio muito caudaloso, e tu ajuda as pessoas a fazerem a travessia do rio. Quem sabe numa dessas, tu servindo as pessoas, tu acha Cristo. E numa dessas idas e vindas, ele ouve uma criança, a voz de uma criança que pedia para cruzar o rio, e era um guri. e ele bota o guri nos ombros e começa a atravessar o rio. E à medida que ele ia atravessando, ia se tornando cada vez mais pesado. E aí ele questionou o guri, mas por que esse peso, como é que tu tem esse peso, enfim? E o guri disse, não, é que eu sou Jesus Cristo e eu estou carregando o mundo nas costas, né? Que é a salvação, né? Uhum. Enfim, para salvar o mundo. Então essa é a imagem que tem lá no Parque dos Motoristas, né? A imagem do São Cristóvão, né?
2: Com Jesus no ombro.
1: Com Jesus no ombro e tem ali uma
2: o globo?
1: Uma esfera, né? O globo. Uma esfera. Até em Marau tem uma na casa da Marisa Retore, ali próximo ao antigo Hospital Providência.
2: Uhum.
1: Essa, então é a questão de nem tudo o que tu vê é o que parece, né? Ele passou de um para outro, para se achar. E eu estava comentando com vocês primeiro, e o Luigi deve saber nos contar bem, o caso do Cucurella, né? O jogador da seleção espanhola, né, Vera?
2: Isso.
1: Entra aquele louquinho no campo com aquele cabelo esvoaçante, o que, que é aquilo? Porque a Copa lança penteado, lança estilo, né, Luigi? Sim, também tem isso, né?
2: E ele está lá no campo com aquele cabelo solto porque o filho dele, que é autista, consegue saber onde o pai está. O filho dele vai no...
1: Quando vai, né?
2: É, quando vai no campo, ele consegue saber onde o pai está. Então ele diz que não se, nas entrevistas que ele deu, ele não se importa com o cabelo daquele jeito. Ele não se importa o que ele tem que fazer. O que ele se importa é que o filho dele saiba onde ele está. E este mesmo jogador faz os contratos. Isso tu deve saber mais do que eu, né, Luigi? Ele faz os contratos com os times para os quais ele vai jogar, baseado

0: na estrutura para que a cidade, no suporte que a cidade tem para o filho dele mais velho, no caso, que é autista. Então, eu vou jogar no Safurfa de Marau. Não, mas no Safurfa de Marau não posso jogar, porque Marau não tem uma... Eu tô dando um exemplo, né?
1: Sim.
0: Não tem estrutura para atender as necessidades do meu filho. Então, eu não jogo numa cidade cujo... Não jogo num time... cuja cidade onde o time pertence não tem estrutura para atender o meu filho. Eu acho isso de uma sensibilidade, de uma... Nossa! Eu não conhecia o jogador, eu não conhecia a história dele, mas eu passei a admirar ele por isso.
2: Ele mudou de time agora durante a Copa, inclusive ele anunciou que foi, que é jogador do Real Madrid.
1: Uhum.
2: Mas ele teve a projeção, ele foi campeão da Eurocopa 24 com o Chelsea, ele jogava no Chelsea e foi campeão, conquistou a Eurocopa pela Espanha, né?
1: Uhum.
2: E ele dá declaração também, que se não me falha a memória, ele tem dupla nacionalidade, uma coisa assim, e ele poderia ter jogado por outra... outra seleção.
1: Uhum.
2: E a Espanha que abriu as portas para o tratamento do filho dele. Aí que ele opta os contratos dele, justamente ele faz isso, ele divulga baseado no clube e também na cidade, né? Baseado no, diria eu, até na política pública do local para autistas, não só para o filho dele.
0: Exatamente. Né? Tu sabe que a Copa nos trouxe muita coisa de que nem tudo que parece, né? Nem tudo que é.
1: Vê? É o que parece,
0: tudo que,
1: né?
0: Que parece é, mas tanto pro lado positivo quanto pro lado negativo.
2: Sim.
0: E esse é um caso muito positivo, uhum, que a gente deve, no caso, se espelhar, né?
1: O tão positivo é a questão dele como figura pública, porque as pessoas estão criticando um pouco que ele tá usando a imagem, mas ele não precisa disso, eles não precisam disso. Né, que ele tá usando a imagem do filho para se projetar. Não, ele não, para mim ele não está.
0: Não,
1: pra mim ele tá fazendo uso da figura pública que ele é, da liderança que ele é, do ídolo que ele é, por uma causa.
2: Eu acho isso. Chama a atenção de uma causa
1: maravilhosa.
2: Sensível.
1: Tá, sensível.
2: É que atinge a família dele.
0: Tá. Igual o Marcos Mion.
1: Uhum.
0: Existe uma lei no país
2: que foi...
0: por causa do filho mais velho do Marcos Mion. Quer dizer, não, seria cruel da nossa parte achar que um pai que tem um filho PCD, né, usasse isso para se autopromover ele. Não, isso é muito cruel, a gente pensar que isso tem. Como é que é o nome da lei do Marcos? É Marcos Mion, o menino é... Ui, fugiu.
2: Romeu
0: Mion.
1: Muito obrigada.
0: Obrigado, Francisco. A lei Romeu Mion, que é uma lei que ampara, que na verdade, que fez o país conhecer que existem essas pessoas, que existe essa condição nas pessoas,
1: não,
0: né?
1: E até para quem não tem tem tantas condições de famílias mais humildes, para que essas pessoas tenham acesso à medicação, entre aspas, tenham acesso ao serviço que dê uma condição, né, de vida melhor para eles. Desculpa, Vera, nas várias entrevistas do Cucurella, eu acho que uma muito bacana dele, que ele disse que você nunca está preparado para ter um filho assim. Porque tu tem, né? Eu não tenho filhos, mas as pessoas com quem eu convivo, tu tem o imaginário de filho, né?
2: Sim.
1: O ideal. Desde fisicamente, é o filho ideal.
0: Você idealiza.
1: Você idealiza, né? É o teu ideal. Só que daí nasceu, não é o ideal, e daí tu vai fazer o quê? Ninguém está preparado para isso, é o que ele diz. E ela diz que eles aprendem muito com ele. Porque um dia vai dar certo, outro dia vai dar errado, outro dia... Eu, domingo, também presenciei uma cena de um pai com um menino autista, severo, né? E você aprende com ele. Né?
0: Esses estudos que com relação a autismo, a TDAH e tal, eles estão tão intensos agora que muitas e muitas pessoas estão descobrindo que são autistas depois de adultos.
1: Uhum.
0: Quer dizer, sofreram uma vida inteira com situações na escola, em casa, né? Porque existe um sofrimento na pessoa que tem uma condição de autismo. Porque ela, porque a realidade que é comum a todos não é para ela. Então existe esse sofrimento. Então, quando a pessoa chega na fase adulta, um jovem adulto, um adulta, e teve essa condição a vida inteira, sofreu a vida inteira sem saber que podia ter sido diferente. Então, por causa dessas leis, por causa desta visibilidade que as pessoas, que nem esse jogador, estão trazendo para essa condição, é que as pessoas estão sofrendo menos. Não é que as pessoas não sofram, mas elas estão sofrendo menos por causa disso. Que bom que existam pessoas assim, né?
1: É.
0: Que bom.
2: É verdade. E aproveita um evento da magnitude como é a Copa do Mundo.
0: Uhum. Exatamente.
2: Para trazer um assunto, né? E com seriedade, eu acho que tem meio maldade nisso. Eu até não tinha comentado, não tinha ouvido esse comentário, mas certamente quem gerou isso até é maldoso, né? Dizer o seguinte, ele tá por causa própria, quer usar a imagem. Não, pelo contrário, quem vai buscar a história do Curcurella vai entender que não. Ele tá ali justamente só pelo filho, o amor incondicional ao filho dele.
0: Isso.
2: Pra ter um bom e ter uma vida, né, um pouco mais tranquila, o mais próximo do normal.
0: Exato.
1: É que é aquele negócio, né, Luigi? Tem os maldosos, porque internet e redes sociais é uma terra sem dono, né?
0: Exato.
1: Pode, tu vai lá, não interessa, a pessoa nem vai saber quem tu nem é o último da fila do pão, ou o primeiro, ou tá no meio, e tu vai comentar.
0: Eu tenho que comentar, eu tenho que dar minha opinião, não interessa. Eu tenho que dar minha opinião. Não interessa se é coerente, se não é coerente, se é justa, se não é justa, se é ética ou não ética, eu tenho que dar minha opinião.
2: É verdade. Bom, 1:17, vamos fazer a primeira pausa aqui para a Associação Comercial Industrial Serviços e Agropecuária, 62 anos de história, conectando pessoas. 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Intervalo comercial, voltamos já.
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3: 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Estamos de volta? Vamos nesse assunto aí?
4: Vamos! Tu farmou aura? Tu farmou Carlito na Copa?
3: Que eu te confesso que eu não quis nem saber direito o que era isso, porque é uma completa bobagem, né? Pensei eu, mas eu vejo que nos últimos dias tem tomado as redes sociais de uma forma muito constante, muito preocupante, eu diria eu.
5: Sim. Não é um meme. Não é aquele meme
3: não
5: que...
3: Não é uma trend,
5: que,
3: né?
5: É, que vem e passa. Farmar, a palavra farmar vem dos games. Então, quando o jogador de game, ele está farmando, ele está acumulando pontos. Ele joga, ele acerta, ele sobe de fase, ele acumula pontos. Então, ele farma. E aura, nesse mundo, é charme, prestígio, olhem para mim, me admirem, eu tenho uma coisa que vocês gostam, né? Juntando os dois, essa gurizada está fazendo coisas para que outras pessoas olhem e admirem nelas.
4: Chamar atenção.
5: Chamar atenção.
3: De qualquer custo, a qualquer custo.
4: A qualquer custo.
5: A qualquer custo.
4: Só que o que eu acho grave, assim, ó, tudo bem que cada. É, esse lance da adolescência, né? Cada época já teve os pokémons, né? Já teve Imaral, que é uma cidade meia minúscula, né? Não, nem tanto,
3: você sabe,
4: né?
3: Você sabe que esse negócio do pokémon é uma febre mundial ainda.
4: É, ainda é, Luiz.
3: Você sabe o que aconteceu? Eu tive uma experiência que eu não sabia. Eu, nessas minhas andanças aí, eu tava passando por, indo pra Hollywood, tudo de carro. Paramos nos dois piras famosos, que é Malibu, que tá tudo destruído ainda dos incêndios, perdeu toda a orla. E o Pier Santa Mônica, que é famosíssimo, tem restaurante, bar, tem parque de diversão. No Pier Santa Mônica, para minha surpresa, tinha um evento mundial naquele dia dos pokémons.
4: Dos pokémons.
3: Todo o Pier caçando pokémon. Mas eu tô te falando de senhores de 80 anos.
4: É.
3: De crianças de 5, de 12, de 10. Senhores, senhoras, uma loucura, eu fiquei embasbacado e não sabia, conhecia, sabia disso, mas não sabia que era
5: a proporção.
3: Ainda, que ainda
4: proporção.
3: Existia isso. É um evento mundial, e aí nesse dia, todos os locais do mundo, alguns pontos turísticos do mundo, fizeram uma promoção em determinados pontos, e aí o Pier de Santa Mônica foi escolhido naquele dia, assim, bom, vocês não têm ideia, é uma coisa, é todo mundo olhando pro chão, olhando pro lado, sentam, trocam informação, e aí cada um com o telefone seu na mão, ninguém se conversa nas mesas quando estão sentados para se alimentar ou quando está caminhando, dando volta, busca coisa. É uma loucura.
5: É uma coisa que foge ao nosso entendimento, né?
3: Mas pelo que vocês estão me falando dessa outra farmar na hora aí, é muito pior do que caçar Pokémon, porque o Pokémon ainda tem um game envolvido.
5: Porque o que que acontece? O que eu me proponho a fazer para receber um aplauso de alguém?
4: Que não é uma ação assim, eu me chamo a atenção assim, porque não é uma ação que tenha disciplina, que tenha responsabilidade, porque isso não é admirado. Literalmente, me desculpe, é uma loucuragem aquilo, a pessoa se debatendo ali no chão.
3: Pode descambar para qualquer coisa, né?
4: Pode descambar para qualquer coisa. Então tem um.
5: O objetivo único é
4: chamar a atenção.
5: A admiração da outra pessoa para si.
4: Agora, os nossos pais, os nossos avós, os nossos professores, se esses aí não formaram aura, então quem que formou? Que eles construíram o mundo onde a gente vive, né? Os nossos valores, os nossos ideais, a própria questão financeira, tudo isso, né?
3: Mas tudo bem, vocês duas como pedagogas que são. Vamos lá, não serve para uma orientação nesse momento, para família,
4: claro.
3: Para pais, para mães, para
5: os pais,
3: avós?
5: Tá. Os pais precisam prestar... Todo mundo que tem contato com essa... Essas crianças, esses adolescentes, essas pessoas que fazem isso, tem que ter um cuidado muito grande no seguinte. Eu preciso de uma aprovação social com aquilo que eu faço. Esta aprovação social me traz dopamina, me traz satisfação, me traz prazer.
4: É que nem tu comer chocolate, comer açúcar, é uma dopamina, tu vai...
5: Só que daí, passou aquilo, eu preciso de mais um pouco. Passou aquilo, eu preciso de novo. Então eu vou fazendo coisas para que as pessoas olhem para mim e digam, bah, ela formou a aura. Daí eu faço uma coisa errada, as pessoas dizem, perdeu a aura. Menos 500 pontos, mais 200 pontos. Ah, tu formou a aura, mais 1000 pontos.
3: Mas não tem um game...
5: Eu não sei direito.
3: Por que os pontos tu se refere?
5: É o que eles dizem, André.
4: Você conta pontos.
5: Conta pontos.
4: Tu vai ali, tu te debate ali, tu faz uma acrobacia. As pessoas vão te aplaudir, as pessoas vão te ovacionar, as pessoas vão te seguir nas redes sociais. É isso aí, né? Tu não ganha bônus, tu não ganha pontos como nos games, nos jogos. Ao menos tá assim ainda, tá? Pode ser que mude. Mas é assim.
3: Eu vou lá.
4: Eu pra mim é uma situação de aparecimento. Você precisa se aparecer.
3: E aí eu vim aqui, fui pra IAC.
4: Pode.
3: Tá? Que é tudo que vocês falaram. Formar a aura gíria da internet significa acumular carisma, estilo, presença de palco, respeito diante das pessoas. A origem e conceito, farmar, vem dos jogos eletrônicos, onde jogadores repetem tarefas para coletar itens ou pontos de experiência.
4: Isso.
3: A aura refere-se à impressão marcante ou a pose ou vibe descolada de um personagem ou pessoa. Na prática, é alguém fazendo uma boa ação, uma pose estilosa, uma brincadeira ou uma atitude de confiança com o objetivo de parecer mais legal ou admirado.
4: Só isso.
3: Fenômeno cultural, aí eu acho que então entra o que vocês estão falando, que são os campeonatos de rua. A brincadeira virou febre, deu origem a encontros presenciais e torneios em praças de várias cidades brasileiras, onde os jovens avaliam o carisma e a criatividade uns dos outros.
5: Isso.
3: Então por isso que entra a história dos pontos, né?
5: Isso.
3: E a conexão com gestos. A tendência costuma vir acompanhada de memes e gestos populares.
4: O 6-7. É.
3: Que simbolizam a pontuação de estilo.
4: Quando surgiu o lance aí do 6-7, tá dentro aí da questão do farmar aura. Até teve uma. Acho que no Instagram que apareceu o Papa fazendo 6-7 com uma criança nos horários que recebe as crianças no Vaticano, né? Isso viralizou.
5: Sim.
4: Eu li num comentário ontem, tem uma psicóloga aí que acho que é Andréa Beltrão, né? Que escreveu muito sobre isso e lá nos comentários, me dei ao trabalho de ler alguns comentários para o que as pessoas estavam falando. E uma mãe colocou assim, para os meus é 6 da manhã até as 7 da noite. Eu vou botar eles carpiam lote se eles fizerem isso.
3: É isso aí.
5: O problema maior que eu vejo nesse 6-7 é que a autoestima dessas crianças, dessas pessoas, ela é contingente. Isso quer dizer, ela é uma autoestima incerta. Ela depende de uma validação, ela depende de uma coisa externa dela. Então, a autoestima, tá? Eu tô farmando aura, tá? Então, eu dependo do teu comentário, Luíde, do comentário da Regiane, para me dizer se, bah, Vera, tu farmou a aura, tu tem mais 1000 pontos.
4: Depende da aprovação, né?
5: Depende da aprovação externa. Então, ela é uma autoestima que depende do da contingência, depende da situação que eu tô ali. E daí, o que que acontece com a criança, com o adolescente, cuja autoestima depende do que vem de fora? E via de regra, não da família. O que que acontece com essa criança quando ela não cresce com uma autoestima formada pelos iguais? Ela vai para a escola e ela depende da colega que diga que ela está bem vestida, dela se sente bem. Ela depende da professora que diga que ela fez, sabe? Tudo que vem de fora vai elevar a autoestima dela. E ela, enquanto... Isso é preocupante. Que geração...
3: Não, é muito preocupante.
5: Que geração não, vai vir aí?
4: As doenças emocionais, né? A nossa, sim, população mundialmente está doente. Eu até vinha hoje comentando que há tempos atrás, você pensava assim, a questão da guerra. Tem guerra, tem fome, tem secas, né? Vocês agora que passaram, né? Nos, sim, Estados Unidos, aí os incêndios da França ardendo em chamas, né? Aí você tinha o meio ambiente, essas preocupações. Agora você tem somado a isso as bets, você tem as doenças emocionais, você tem a internet através da IA. Não que a IA não seja boa, mas ela está fazendo um estrago, porque as pessoas não têm formação para saber como lidar com ela e para saber o que fazer, né? Então, tem que ter um diálogo da família, que foi a tua pergunta, né, Luíde? O que que nós, como pedagogas, qual é o papel da escola? Porque isso vai cair sobre a escola novamente. Mas antes da escola, se as famílias não observarem um pouco e não tirarem um tempo para ficar com esses adolescentes, para conversar, para acompanhar, o estrago vai ser grande.
5: Tem uma história, um filmezinho no Instagram, que diz que a criança chegou em casa e disse: mãe, mãe, mãe, tô muito feliz, porque hoje eu farmei aura. Ah, meu filho, daí? O que é farmar aura? Eu fiz muitas caretas e eu farmei aura porque eu fiz muitas caretas engraçadas para os meus colegas. Daí que a mãe foi... Né, tentar se interessar sobre o que que eram essas caretas e tal. Então, tu perguntou o que se fazer. Observar quando a criança chega em casa comentando sobre isso e tentar pedir, extrair informação daí, para poder conversar com a criança. Porque se você não conversar com a criança que isso é uma coisa que está acontecendo, mas ela não é de todo correto, como que ela vai saber? Como que a criança vai saber que isso não é de todo correto se você, enquanto adulto, não ensina?
3: Eu tô tentando achar uma coisa que eu vi de manhã, uma chamada aqui, que vocês me deram um insight interessantíssimo. Mas não vou puxar o assunto, porque numa dessa eu não acho aqui, não tem sentido. Posso falar, se eu achar, eu trago isso, que vai em direção a isso da IA, né? E a chamada pela parte da manhã, não sei se alguém leu, é por que que a IA... só te dá boa saudação, sempre é uma excelente ideia. Chegaram a ver alguma coisa?
4: Nada de ruim.
3: Chegaram,
4: né,
3: a abrir?
4: Não, ainda não.
3: Eu quero abrir e ver se. Não. Né? Casualmente vocês falando.
4: Porque. Sabe que eu fiz um curso de IA, agora que você falou nisso. Eu fiz um curso de IA, enfim, né? Pra não ficar perdida na maionese. A minha época é da maionese ainda, sim, né? Não é do Farmar Aura. E o primeiro curso que eu fiz, o cara falou de 6 inteligências, 6 IAs, e ensinou como tu usar 3 delas, tá? O segundo curso, o segundo cara, ele já foi mais profundo, e ele disse assim, ó, é você que tem que perguntar para ela, não é? Você não tem que colocar, você tem que dar as informações, mas se você não estiver qualificado, se você não souber, se você não conhecer, não tem... Então, é ela quem vai te perguntar. Você vai dizer, me faça 5 perguntas sobre a Copa do Mundo, sobre os países, quem ganhou a primeira vez, quem perdeu na segunda, quantos da América, quantos da Europa, quantos da África foram vencedores. Então, é você que tem que perguntar. É você que tem que exercer o domínio sobre ela, né?
3: É que quanto mais
4: Mas
3: você,
4: é difícil.
3: Quanto mais, né? Você tem que... dá mais subsídios para ela.
4: Mais subsídios,
3: se,
4: né?
3: Se é, por
4: mais
3: exemplo, informações. Um ChatGPT, o Gemini, você tem quanto mais riqueza de detalhes, uhum, você dá para ela, mais assertiva ela vai sendo o que, que você está perguntando para ela, né? Uhum. E quanto mais você vai conversando com ela, mais ela vai conhecendo a tua vida. Por isso tem um aplicativo, esses aplicativos eles têm lá, isso tem, eu vi também num curso que eu fiz, que é indicado fazer isso. Você desseleciona dentro dela que ela não pode compartilhar,
4: uhum,
3: os teus conteúdos, as tuas experiências ali, entendeu? É. Porque aí pode se vazar alguma informação, então ele se torna algo. Uma dessa é uma informação sensível para ela, né?
5: Sim, e por isso que diz que você. A IA te devolve aquilo que é o. Um exemplo bem grosseiro. Um exemplo bem grosseiro. Todo mundo bota água dentro de um balde. E você vai lá e você se serve daquela água. Então a IA te devolve as informações que ela recebeu a nível de universo, a nível de quem consulta ela.
6: Também. Com certeza.
5: Porque ela precisa ser alimentada para ter as respostas para dar para ti. Por isso que às vezes as respostas das IAs não estão corretas. Porque ela não foi alimentada com aquele assunto.
3: Cheio. Você acessa seu assistente de IA. Ele o recebe de forma amigável. Você voltou. Em seguida, ele faz uma pergunta sobre vocabulário. Envia o rascunho ainda capenga de um texto ou compartilha uma intuição ainda frágil. Que ótima ideia. Quem nunca, né? Quem tem os aplicativos. Muito frequentemente, antes mesmo de analisar seu pedido, a IA já o presenteia com um comentário elogioso. Excelente pergunta, ou esse é um tema fascinante. Esse reflexo de validação tem um nome na literatura recente. Sicofancy, ou em inglês, que pode ser traduzido como efeito sicofante ou viés de complacência. Vários dos assistentes mais populares manifestam esse comportamento de forma recorrente. Ao avaliar o ChatGPT, o Claude e o Gemini em tarefas de matemática e aconselhamento médico, Aaron Funnels e colegas da Universidade de Stanford identificaram esse padrão em quase 6 a cada 10 respostas. E aí, então, eles fazem um compilado, né? Dizendo que é a complacência. Então, muitas vezes não é nenhuma boa ideia, mas ele te faz para ti. Então, por isso que você tem que...
6: Para elevar a tua moral.
3: Exato. Vai formando aura.
5: Exatamente.
6: Pensa, tu tá cheio de coisa, tu coloca ali isso, ó, preciso disso. Eu não vou ficar, não vou perder 3 dias lendo, estudando para fazer esse projeto, se eu posso colocar ali algumas ideias, fazer algumas perguntas
3: Estamos sendo educados numa nova geração a não pensar mais.
6: Não.
3: Se a gente começa a ter acesso a assistentes da forma, e muito embora é muito importante, ajuda em muita coisa.
6: Claro,
3: ajuda em muita coisa.
5: Saiu uma pesquisa que um professor dividiu a sala em três blocos. Um bloco tinha que fazer um trabalho pesquisando sem usar nada de rede social, nada de internet, de tecnologia. O outro grupo tinha que pesquisar só no Google e o outro nas IAs, vamos dizer GPT, né? Nas IAs. Então, o primeiro trabalho foi um trabalho bem feito, mas assim, não perfeito da escrita, coisa assim. O segundo foi melhor que o primeiro, mas, né? E o terceiro foi perfeito. Quando o professor começou a fazer perguntas, começou a dizer, fulano, me fala sobre isso, fala sobre aquilo, quem fez o trabalho na IA não sabia nenhuma resposta. Quem fez no Google sabia mais ou menos, e quem fez por si só sabia tudo. Que é isso que a Regiane falou. As pessoas não...
3: Aqui no Google tem também uma explicação. A IA, ela te dá literalmente pronto. O Google, o fato de tu pesquisar, tu tá aí.
5: Exatamente.
6: Vai ter que ler aquilo lá,
3: tá recebendo, né? Alguma coisa.
5: Exatamente.
6: Vai receber.
5: E a gente chama, aquilo que a gente fornece para uma IA, para que ela te dê uma resposta, a gente chama de prompts, né? Então, quer dizer, o que eu dou para a IA, para ela me devolver, né?
6: Porque eu tenho...
3: Mas aí tem gente, desculpa te interromper, eu já vi relatos que chega no consultório médico...
6: O diagnóstico
3: que tem que tomar, e eu via gente dizer assim, não, e o pior é que era exatamente isso.
5: É. Tá, Luigi,
3: e aí?
5: Tem gente fazendo terapia.
3: Não dá, né?
6: Pela IA.
5: Só que daí eu gostaria que tu fizesse a seguinte experiência. Você começa a perguntar para qualquer IA. Eu tô me sentindo sozinho, tô muito triste, só tenho vontade de chorar. E vai dando essas informações, né? Vai seguindo essas informações no sentido de tô com vontade de me matar, essa vida para mim não serve mais. Tu vai dando essas informações para IA, né? E ela vai te dizendo que não é para fazer isso, para lá. Tu para essas perguntas e tu só escreve assim: qual é o prédio mais alto de Marau? E ela vai te trazer.
4: Uhum.
5: Então tu
3: paralelo.
5: Tu vê que não é. Ele vai te dizer que não é para te matar, mas quando você pergunta, ele vai te fornecer o prédio para você, entendeu? Tem que ter muito cuidado.
3: Estão muito preocupados, até li sobre cientistas, muito preocupados com os desdobramentos da IA, não só no lado emocional das pessoas, né? Mas no caso de tudo. Bom, citei aqui, por exemplo, gente que se automedica.
5: Sim.
3: Gente que acha que a IA é uma amizade que tu tens, né?
5: Sim.
3: Ele já fala contigo, ele sabe da tua atividade, tu já alimentou isso.
5: Sim.
3: E às vezes a gente alimenta sem saber que tá alimentando. Uhum. E já, de fato alimenta. Então, é recorrente cada pergunta que você faz para ele, ele vai conhecendo um pouco mais de você. E aí, as pessoas, o humano acha que tem que ter uma troca.
5: Sim.
3: E aí que acontece as bobagens.
4: Vê, né? Na Segunda Guerra Mundial, antes da Segunda Guerra, o medo era a bomba atômica, as armas atômicas, né? Uhum. Ainda tem a questão das armas. Mas olha a que ponto nós chegamos,
5: o
4: né?
5: O medo tá na nossa mão agora.
4: É, claro que tem os...
3: Vamos fazer intervalo.
4: Vamos fazer
3: comercial.
4: Recreio.
3: Vamos fazer intervalo comercial. Como era esperado essa
4: recreio,
3: hora.
4: Recreio, pastel.
3: 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Intervalo, voltamos já.
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0: 11 minutos faltando para as 2 da tarde, reta final do nosso programa de hoje. 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Gente, 10 minutos aí, os destaques finais.
1: Eluide, Vera, eu gostaria de parabenizar. Gostaríamos, né, Vera, o Dia dos Avós?
2: Ah,
1: né?
2: Muito obrigada.
1: Vera, ontem, vovó, né? Foi ontem.
0: Foi ontem.
1: Não pela Vera, mas até porque a gente tem inúmeros avós que são nossos ouvintes.
2: Isso.
1: E essa figura do avô, da avó, né? Ela foi mudando de. Ela não foi mudando de configuração ao longo do tempo, mas ela foi se adaptando, né? Uhum. Eu, por exemplo, a minha mãe tem 89 anos e toda essa evolução que nós falamos hoje aí, né? Então eles tiveram que se adaptar à questão do celular, à questão da comida, aos novos, às novas configurações familiares, né?
0: É isso,
1: e bem. Que isso também é uma dificuldade também para eles, né? Mas não perde a essência, a referência, né? Luíde, tu com os teus avós na avenida,
0: sim,
1: né?
0: Verdade, sem dúvida.

0: ali era uma referência, né?
1: Sim, sempre.
0: Doutor Dolir e tal. E, então, parabéns, saúde, bênçãos, e que eles não deixem de acarinhar os seus netos, acarinhar os seus filhos, né? Sempre dizem que com o filho tu faz de um jeito, com o neto tu faz diferente. Que bom, né? O importante é que faça, né? E que faça o melhor sempre.
2: E o interessante é que a gente não ama mais os netos. É. A gente ama diferente. Porque é assim, com os filhos você tem que dar conta de educar eles. Não que você vá deseducar os netos, mas você não tem aquele tempo.
1: Tu não tem o dever.
2: O dever.
1: E aí tem, então você pode dar uma relaxada.
2: Tu é mais maleável e tu tem aquele tempo de poder explicar mais, de ser mais presença. Eu com o meu neto, quando eu tô com ele, tem dias que eu passo o dia inteiro sem lavar louça.
1: Tem um neto?
2: Tem um neto. Porque é ele, sabe? Aquele tempo dele. E os pais, eu enquanto mãe, eu não podia fazer isso. Porque eu tinha toda a minha rotina e toda a minha obrigatoriedade em serviço e coisa. Então, é bom demais. Reanima a gente, dá uma energia, deixa a gente mais vivo, sabe? É muito bom.
1: Por isso que usa a expressão, né? Que o vovô e a vovó são o papai e a mamãe com açúcar.
2: É exatamente isso. É exatamente. Queria mandar um abraço pro alemão Luiz Henrique Gomes, que sempre nos ouve nesse momento.
0: E também a gente festejou e teve muitos parabéns, né, pros colonos e motoristas, né?
2: Uhum.
0: Os agricultores, né? A gente que usa a expressão colono, porque é própria da colonização italiana, perdão. E colono é agricultor, não tira folga, né? Vaca não tem folga, galinha não tem folga, né?
1: Não tem, ano novo, não tem Natal.
0: Não tem Natal, né? Tem que farmar a hora às 5 da manhã, levantar, porque as mimosas não tem, né? Isso aí é um negócio.
1: Eu tenho muito medo que vai começar a pegar essas expressões e nós vamos sofrer.
0: E os motoristas, né? A gente tem que sem caminhão ou sem motorista, o Brasil para, e para mesmo, né? Até porque nós temos essa estrutura de transporte rodoviário, né? E os motoristas de ambulância, o transporte escolar, agora essa novidade dos Uber, né? Os taxistas, é uma relação que você vai criando, por exemplo, é uma relação de confiança.
2: Sim.
0: Né?
1: Você sabe que eu tive
0: experiência. O uso do transporte alternativo, né?
1: Do transporte, como é que eu posso dizer? Autônomo.
0: Uhum.
1: Que não tem condutor, né? E aí a primeira expressão que a gente usou, a primeira impressão nossa é essa. A tecnologia é maravilhosa. Você entra, você escolhe a música, você escolhe a temperatura e o carro vai aonde você pediu que ele fosse no chamado.
0: Uhum.
1: Não tem ninguém dirigindo, o volante normal, como se tivesse alguém dirigindo. Mas a sensação, e aí eu até fiz um conteúdo e no final eu disse que era mandar um abraço pros meus amigos taxistas, porque é uma coisa tão fria, né? E aí é o seguinte, cara, a tecnologia ela tem que ser saudada. Falamos da IA, o sistema Waymo que eles chamam é maravilhoso, a tecnologia ela é sensacional, mas um momento que a gente carece de saúde mental, a coisa vai se tornando fria, vai se tornando cada vez mais automatizada, mais robotizada. Eu prefiro o método convencional. Eu quero que o cara me pergunte se o tempo vai chover, se não vai chover. Eu quero ter essa conversa.
0: Luigi, mas
1: talvez uma válvula de escape nossa conversar com pessoas que a gente...
0: Exatamente. Nós somos uma outra geração e para nós o aspecto humano é muito importante. Uhum. Porque a tua formação é essa, né? Mas tu pegar essa nova geração de adolescentes, para eles isso é maravilhoso. Tu entra no carro, tu não precisa
2: interagir com ninguém.
0: Uhum. Eles não pegam nem o celular para marcar uma consulta, eles fazem tudo pelo WhatsApp.
1: É verdade.
0: Então tá, meio que se encaminha para isso, infelizmente. Sim. Né?
2: Não chega a ser solidão, mas o querer ficar sozinho das gerações, né, que tem agora. Dessa falta de interação social. Pega hoje um guri de 18 anos. Ele tá com o celular dele, para ele tá tudo bem. De novo, voltamos ao primeiro.
1: Muito preocupante.
2: Voltamos ao primeiro bloco. Nem tudo é o que parece. A gente enxerga uma coisa, será que é aquilo? Será que aquela pessoa que tá sozinha com o seu celular de fato está sozinha?
0: É, exatamente.
1: Sim.
2: Né? Mas é aquilo que a gente tem que aceitar como... Aceitar, não tem o que fazer.
0: Eu esses dias estava num lugar.
1: Vereca, eu tenho muito receio de uma coisa. O que vai representar isso, um sistema esse da Waymo aí? Cara, e daí? Tem muita gente que vai deixar trabalhar, né?
2: Não, as consequências.
0: Sim, claro. A gente tá pensando só no aspecto emocional e...
2: Mas o lado
0: mas
2: prático...
0: Mas o financeiro...
1: E o que traz?
0: É, sim. Eu vi uma...
2: Muita
0: uma,
2: gente sem emprego.
0: O Boechat da Band fez uma... Um editorial dele falando sobre as canetas emagrecedoras.
2: Uhum.
0: Que as canetas emagrecedoras dos Estados Unidos estão criando um problema. Porque os mercados estão vendendo menos, as famílias estão consumindo menos, os restaurantes. Então, a geração de empregos, tudo isso, a arrecadação de impostos. Claro que tem o benefício, a saúde, tem também o visual, né? Porque as pessoas também estão muito ligadas nisso, né? Mas tudo está amarrado daria, ali, né?
2: Sempre tem dois lados,
1: isso
2: né?
1: Isso daria um programa. Eu li uma matéria que é surreal se não tivesse vindo do Ricardo Amorim, uhum, que é o economista. Sim. O Ricardo Amorim, ele reproduz uma entrevista com o CEO da Gol.
2: Uhum.
1: E a Gol está chegando a um consenso que está gastando menos combustível. Isso aqui é surreal. Que a Gol está gastando menos combustível devido às canetas emagrecedoras. Aí disseram como?
0: Sim, menos
1: aí
0: peso.
1: Aí dá uma explicação que você diz assim, eu não acredito nisso, isso que é impossível. Uhum. Porque as pessoas estão mais leves. Uhum. Se não fosse o Ricardo Amorim, eu
0: não
1: ia...
0: Não acreditaria.
1: Fake news,
0: é,
1: absoluta
0: exatamente.
1: Fake news.
0: É.
1: E aí fui ver a entrevista completa, e é isso, ele tem o cálculo, ele te conta todo o cálculo, como foi feito, né? A queima do combustível, né? E tal, tal, tal, tal, tal, e aí... É impressionante. Tem restaurantes que fecham já, uhum, em grandes, sim, cidades.
2: E tu veja que quanto tempo faz que iniciou essa...
1: Dois anos.
0: Dois anos, né? Pra chegar.
2: Então,
0: pra nós chegou um pouquinho depois,
1: e agora,
0: né?
1: Já tem uma outra.
0: É.
1: Outros, eles sempre têm.
2: Sim.
1: Ele esgota aquilo, vendeu aquilo, mas...
0: Tem uma reserva, né?
1: Uma reserva, e aí a detentora dos direitos tem mais 20 anos do tal. E aí vai.
2: Sim.
1: Então já tem de tudo, né?
2: Então é muito pouco tempo que começou isso para já dar esse resultado.
1: Impressionante. É tempo, tudo muito rápido, né?
2: É tudo muito rápido.
1: É. Isso é um assunto que vocês deveriam propor uma hora e com os nuances, assim, com o entorno.
2: É.
1: Do que gera, e aí entra tudo, desde coisa emocional, reflexo na sociedade,
2: uhum,
1: não que não tenha que ter, pelo contrário,
0: a economia,
1: tenho nada
0: não,
1: contra,
0: claro,
1: a economia.
0: Faço pensa uso, quantas vidas salva para quem tem sobrepeso, para quem
1: nós
0: tem inúmeras doenças,
1: eu acho que é uma ferramenta.
0: Claro que não, uhum, é uma ferramenta,
1: mas a gente tem só é interessante nós ter um olhar, uhum, do que representa para o mundo de consumo hoje, né? A forma de consumo, uhum, hoje é algo que vai mudar novamente a forma de consumo mundial, vai.
2: Sim.
1: Em vários aspectos. E com saúde, logicamente que é com saúde.
0: Isso que é o mais importante, né?
1: É.
0: Se não temos a mental, que tenhamos a física, por enquanto.
1: É verdade. Gente, fechou. A gente volta na próxima segunda-feira. Eu vou ficar com vocês duas semanas aí, o Ronaldo está em férias. E aí voltamos na segunda-feira para a gente bater mais um papo dos assuntos que vocês propõem na mesa. Tá bom?
0: Boa semana. Se a meteorologia não nos protege, que.
1: Estamos preocupados, né?
0: São Pedro nos proteja e Frei Zupério também.
1: A previsão não é boa, infelizmente. 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Voltamos amanhã. Até lá. Tchau.
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3: Conseguiu enfrentar a segunda-feira de manhã? Agora é hora de descontrair, de sorrir, porque o melhor do seu dia começa nesse instante.
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3: 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Você está na ZYD 670, canal 229, Amaral, Rio Grande do Sul. Excelente tarde, seja bem-vindo, que bom que você chegou. A gente também tá iniciando por aqui, ó, mais uma edição de Talk Show Vang, o seu aquecimento oficial pro fim de tarde aqui nas ondas da Vang FM. Vang FM, a festa no seu rádio, esse é o ponto alto da cidade. A sua playlist favorita, a energia que você procura, tá tudo aqui, meu amor. Você acaba de encontrar, então vamos aproveitar. Vamos fazer dessa tarde a melhor da sua vida nas ondas da Poderosa 93.7. Sou Josi Melegari, tô aqui, ó, prontinha pra te acompanhar e vibrar contigo com alegria, com felicidade. É, a nossa tarde vai ser assim, ó, regada de muita diversão. Falando em diversão, você já salvou nosso número? Vai salvando aí, participa comigo, 54-3342-1522. Vem interagir, vem, manda seu alô, me conte aí como é que tá sendo a sua tarde. Começar a tarde com energia total, meu bem, você não tá entendendo o que tá chegando por aí. Aumente o som porque vem sucesso, embarque comigo nessa.
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aumente o volume, é hora da festa! A segunda-feira começou e nós estamos aqui, ó, com todo o gás, com toda a energia, na sua frequência favorita. É assim na Vang FM, cada música é um sucesso!

viu? Daqui a pouquinho tem intervalo chegando. Mas a Vang FM 93.7 segue sem interrupções. Depois do intervalo, a gente continua com mais música de qualidade pra alegrar o seu dia. Mas ó, não sai daí.

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5: Pessoal, tendência de aquecimento com vento norte associado a um ar mais seco na segunda e parte da terça, mas volta a chover ao longo da semana. Quanto mais tarde, noite de terça para quarta, mais pega a região aqui de Marau. Pode voltar a chover mais forte no estado ao longo da semana, que sobretudo do centro para o sul, mas de qualquer forma, atenção com terça e quarta-feira também aqui para nós. Grande abraço, até a próxima. Informações do tempo da MedSul, Leandro Puchal.
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8: 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Até mais.
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11: Pedro e Benício. Todo mundo tem uma lembrança boa, né? Então vamos cantar assim, ó.

retornamos com mais de Talk Show Vang. Você está na 93,7. Conhecida e lembrada, essa é a Vang FM. E continuamos juntos na sua tarde aqui. Não saia daí, já já você fica atualizado com as notícias que estão chegando em instantes. Da redação pra você. 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Seguimos com mais

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0: gostosas que fazem a sua cabeça que a gente aparece por aqui com um break bem rapidinho. Opa, você continua aí com a gente numa boa, porque vem aí durante o intervalo o Direto da Redação com as principais atualizações de forma clara, rápida, direta, objetiva. Mantenha-se sintonizado, essa é a Vang FM e você tá conferindo o Talk Show Vang.
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3: Olá, uma excelente semana para você. Eu tô passando com informação agora da área de saúde. O Hospital São Vicente de Paulo, de Passo Fundo, realizou na última semana o primeiro implante de um marca-passo intracardíaco sem eletrodos no interior do Rio Grande do Sul. Conhecido como marca-passo intracardíaco ou marca-passo sem eletrodos, o dispositivo considerado o menor marca-passo do mundo representa uma nova geração

0: de estimulação cardíaca. Diferente dos modelos convencionais, ele é implantado diretamente no interior do coração por meio de um catéter introduzido pela veia femoral, dispensando incisões no tórax, cabos, eletrodos, né, e o gerador implantado sobre a pele. Com tamanho semelhante ao de uma cápsula, o dispositivo oferece elevada segurança e reduz o risco de complicações relacionadas aos eletrodos, como fraturas, deslocamentos, obstruções venosas e infecções. Além disso, por não exigir a criação de uma bolsa subcutânea para acomodação do gerador, proporciona maior conforto ao paciente e uma recuperação mais rápida. A matéria completa você pode acessar no vangfm.com.br. Direto da redação, Kelly Felipe.
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1: 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Retornamos com o melhor do Talk Show Vang. Em seguida a gente vai curtir outro grande hit que você adora.

pra gente estreitar o nosso relacionamento aqui na Vang FM. Como é que eu vou fazer isso, Josi? Vou te explicar, meu amor. Claro, aqui eu trago a notícia completa. 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

hein? Mas fica ligado, não troca de estação, não. Pois é, meu bem, já já tem mais um quadro que você precisa conhecer. É hora de fazer uma pausa, né? Daqui a pouco tem mais música pra você. É só por um breve momento. Você nem vai sentir, quer ver? É VaptVupt. Mantenha-se por perto.

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9: 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Aqui estamos, meu amor, de volta com mais na Vang FM, que continua sendo a melhor companhia da sua tarde. É claro que eu já tô por aqui aguardando o seu contato, não sabe? Então anota o número 54-3342-1522 e envie o seu oizinho pra gente. É a região inteira acompanhando o nosso Talk Show Vang. Retornando por aqui, eu peço a você pra me seguir no Instagram, meu bem. É, quero você bem de pertinho. @ Vang Maral. Acompanhe-nos também. E aí, como é que tá sendo a sua tarde, hein? E que comece a sessão musical.

região já tá ligada através das ondas da rádio, eu já tô sabendo. Agora eu quero saber quem é que tá ligado comigo nas redes sociais. Alô, você tá me seguindo no Instagram já? Arroba @vanguimarau. Lá você encontra fotos exclusivas, vídeos, bastidores e tudo que tem direito, meu amor. É você bem informado através das nossas redes. Arroba @vanguimarau no Instagram. Vem se juntar a nós, vem! 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

0: Carlinhos chegando aqui na Vang, mas você continua conosco. Logo mais a gente continua com mais conversa boa e música, é claro. Que delícia de momento com você aqui na 93.7, hein? A marca mais lembrada, a mais amada também e a mais ouvida. Vang FM.
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0: Oiê, ótima semana pra você, que a sua semana seja maravilhosa, cheia de tudo de bom que a vida pode trazer. Eu sou a Kelly Gomes, estou aqui pra te fazer companhia e vamos falar hoje sobre os bebês que começam a engatinhar muito rápido, mais rápido do que a gente imagina. E as escadas de casa podem virar um grande perigo no piscar de olhos. Pra garantir a segurança do seu pequeno, é melhor que você instale fitas antiderrapantes nos degraus. Uma solução simples que você mesmo pode fazer. Além disso, você também pode colocar portõezinhos removíveis na base e no topo da escada. Proteja quem você ama e evite assim acidentes domésticos com pequenos cuidados diários. E uma semana segura e cheia de paz pra você. Tchau.
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Estamos aqui novamente com mais pra você de quê? De Talk Show Vang. Logo mais a gente curte mais música. E olha, posso te falar, vou te adiantar aqui, ó. Esse hit você escolheu como seu favorito.

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0: gente dá um tempo aqui nas músicas. Aproveite esse momento para você ficar por dentro das últimas, das principais notícias com o Direto da Redação. Informação direta sem desvios para você. Permaneça na sintonia, combinado? Essa é a sua Vang FM e você está conferindo, participando, indicando aqui no Talk Show Vang.
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2: Olá, eu chego com mais informação a nível nacional. Mais de 100 processos por irregularidades já foram abertos contra casas de apostas online desde o início da regulamentação do setor em 2025. A informação é do Ministério da Fazenda. As fiscalizações atingiram 73 dos 85 sites autorizados pelo governo. Até agora, 39 processos foram concluídos. 32 terminaram com advertência e 7 com multa. Apenas um caso resultou em suspensão, mas a punição foi cancelada depois que a empresa regularizou a situação. Ao todo, as multas aplicadas já somam quase 11 milhões de reais. A maior delas foi para a Blaze, penalizada em 2 milhões e 300 mil reais por divulgar publicidade envolvendo menores de idade. Segundo o Ministério da Fazenda, as regras de fiscalização devem ser reforçadas ainda neste ano. Entre as mudanças previstas está a criação de mecanismos para reparar prejuízos causados aos apostadores. Direto da redação, Kelly Felipe.
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11: Oi, oi, oi, gente linda, meu amigo Pet já está no ar e atenção, você já ouviu falar sobre a famosa doença do carrapato? Meus amigos, essa enfermidade séria é transmitida pela picada do parasita que espalha agentes infecciosos pelo organismo do seu pet. Ela destrói as células sanguíneas e ataca órgãos vitais como o baço e o fígado, detonando todo o sistema imunológico do animal. Então proteja o seu melhor amigo usando repelentes eficazes e faça visitas regulares ao veterinário.
10: Esse foi o Meu Amigo Pet.
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de volta com mais na Vang FM, que continua sendo a melhor companhia da sua tarde. Já estamos com o nosso WhatsApp mais que liberado para você falar comigo. Anota aí o número 54-3342-1522. Envia sua mensagem. Permaneça ligadinho aí no Talk Show Vang. Voltando por aqui, eu quero te convidar a seguir nosso Instagram. Já nos conhece? Vai lá, hein? @VangMaral. Vem com a gente lá. E aí, como é que vai a sua tarde? É hora de curtir uma boa música.

0: Você
1: no Talk Show Vang, assim, a gente tem algo em comum, é, meu amor? A gente guarda todo esse carinho que você emana pra gente diariamente. E uma saudação especial à nossa audiência que tá ligada, sempre participando também. Alô, Passo Fundo, Carazinho, Santo Antônio do Palma, pessoal também de Nova Alvorada e Montauri, sempre ligados na companhia. Beijo grande, vocês são fundamentais pra nós, tá? Bom, a gente segue por aqui com mais, afinal de contas, Vang FM, a mais lembrada em rádio. Muito obrigada por estarem conosco todos os dias, todas as horas e todos os momentos.

viu, o intervalo tá se aproximando. Mas a Vang FM 93.7 segue sem parar. Depois do intervalo, a gente continua com mais música de qualidade pra alegrar o seu dia. Mas ó, não sai daí.

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5: Pela série bronze do Estadual de Futsal, ontem à noite a AME, a Associação Marauense Esportiva, entrou em quadra mais uma vez e mais uma vez perdeu 3-2 para a equipe do Catuípe jogando em Marau. A equipe da AME marcou com Antônio Henrique da Silva e Arthur Varal Simone. Com o resultado, a AME permanece na lanterna do grupo B desse estadual série bronze. O próximo compromisso será domingo que vem em Ibiraiaras contra o Ibira Futsal.
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7: 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Retornamos com o melhor do Talk Show Vang. Logo mais, a gente tem sucesso escolhido especialmente pra você.

0: do intervalo, hein? Só não saia da nossa sintonia. Pois é, meu bem, já já tem mais um quadro que você precisa conhecer. A gente faz uma pausa rápida por aqui, mas eu já tô retornando, não sai daí.
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7: Boa tarde para todos os ouvintes aqui da Vang. O tempo instável predomina neste começo de semana aqui para Amaral e para todo o norte do estado. Entre hoje e quarta-feira, pessoal, nós temos essa instabilidade, todo um processo aí de formação de uma frente que vai avançar em direção a Santa Catarina e Paraná, fazendo com que a gente tenha essa situação meteorológica prevista. Bom, durante essa segunda-feira, ainda boa parte do dia associado apenas variação de nuvens, pancadas de chuva não podem ser descartadas até terminar o dia, mas de uma maneira muito irregular aqui para nós, e eu explico porque essa chuva se concentra um pouquinho mais do centro do estado em direção às fronteiras, então é nesse sentido, mas quanto mais na terça e na quarta nós tivermos, mais condições de chuva aqui em Marau e na região. Não que vá chover direto, né? Vai intercalar um período de melhoria, mas cresce bastante esse cenário. Alguns momentos essa chuva pode apertar de intensidade e vir com alguns temporais. Então atenção em relação a isso entre terça e quarta-feira, sobretudo. Não só para a chuva, mas o fato dela ser em alguns momentos mais volumosa e vir com alguns temporais. Situação que vai fazer com que a gente possa ter de novo elevação do nível dos rios, né? Atenção em relação a alguns, em especial região do Rio Uruguai, do Jacuí, Ibirapuitã, regiões da parte em direção ao centro do estado, Lagoa Costa Doce, né? Lagoa dos Patos, ou seja, Rio Grande do Sul aí de uma certa maneira, atenção também a essa condição. Abraço a todos, informações do tempo da Metsul, Leandro Puchal.
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11: Sabe aquele papo de bar? Dois amigos falando sobre amores mal resolvidos. Aquela pessoa que tá sofrendo, deprimida. Vem cá, meu amigo, meu caso é diferente. Eu até tô sofrendo, mas eu tô vivendo.

0: Estamos novamente no ar com mais pra você nessa tarde maravilhosa ao som da Vang FM. Não esqueça de mandar o seu oi pelo WhatsApp no número 54-3342-1522. Mantenha-se conectado ao nosso Talk Show Vang. Retornando por aqui, eu peço a você pra me seguir no Instagram, meu bem. É, quero você bem de pertinho. @VangMaral. Vem com a gente lá. Meu bem, você me conta como é que anda a sua tarde hoje. E agora é hora de música.
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0: Muito obrigado, gente. Maravilha.
1: 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Aumente o volume que tá chegando mais música boa.

0: esse swing da música boa que a gente vem com aquele intervalo rapidinho. Opa, você continua aí com a gente numa boa, porque vem aí durante o intervalo o Direto da Redação com as principais atualizações de forma clara, rápida, direta, objetiva. Mantenha-se sintonizado, essa é a Vang FM e você tá conferindo o Talk Show Vang. 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
2: Olá, informação é sobre a segurança pública. Na tarde de sexta-feira, durante a ação de combate ao crime, policiais rodoviários federais deram ordem de parada a um Ford Ka com placas de Passo Fundo no perímetro urbano de Erechim. Durante a fiscalização, ao entrevistarem os ocupantes, os agentes constataram diversas contradições. O motorista não soube comprovar o itinerário da viagem, já a passageira, que se apresentou como influenciadora digital, contando com pelo menos 600 mil seguidores nas redes sociais, entregou um documento de identificação com dados divergentes dos contidos nos sistemas oficiais. Diante das suspeitas, os ocupantes e o veículo foram conduzidos à unidade operacional da polícia em Passo Fundo para uma fiscalização aprofundada e demais procedimentos de identificação. Na unidade policial, consultas complementares revelaram que o documento entregue pela passageira pertencia a outra mulher, moradora de Santa Catarina. Ao identificarem a verdadeira identidade da abordagem, os policiais constataram que a influenciadora figurava oficialmente como falecida nos sistemas desde março de 2026, confirmando a fraude. A mulher, de 31 anos, natural de Passo Fundo, recebeu voz de prisão e foi encaminhada juntamente com o veículo à Delegacia de Polícia Federal de Passo Fundo. Ela responderá pelo crime de uso de documento falso, além de ter apurado a circunstância do registro de óbito em seu nome nos sistemas oficiais. Direto da redação, Kelly Felipe.
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5: Olá, meus queridos, tudo bem com vocês? Uma boa segunda-feira e atenção, motorista. No Sinal Verde de hoje, vamos falar sobre um barulho que pode indicar falta de manutenção na direção do carro. Vamos à dica de hoje. Um assobio agudo vindo do seu carro toda vez que você vira o volante pode ser sinal de falta de óleo na caixa de direção. A dica de ouro é fazer revisões regulares e realizar a troca completa desse lubrificante a cada 10 mil quilômetros rodados. Se notar ruídos estranhos antes do prazo, fique alerta, pois pode haver um vazamento no sistema. Para tirar a teima, dê uma olhada no chão da sua garagem, em busca de manchas ou pingos de óleo.
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0: 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Liderando direto do ponto mais alto da cidade. Estamos aqui novamente com mais pra você de quê? De Talk Show Vang. Pode esperar aí, tá? Porque a seguir tem mais uma faixa daquelas que você ama.

sincero e caloroso também aos nossos ouvintes que estão ligados, pessoal das cidades de Vila Maria, Camargo, Casca, Gentil e também Nicolau Vergueiro. Grande beijo, é um prazer imenso ter vocês nos acompanhando aqui no Talk Show Vang, na Vang FM, a marca mais lembrada em rádio. A gente agradece profundamente a sua companhia, a sua sintonia, hein?

0: gente tá por aqui concluindo mais uma edição do nosso Talk Show Vang, aqui pelas ondas da Vang FM. Realmente, essa edição voou, porque, claro, eu tava em boa companhia, você não acha? Brigadão pela companhia, valeu pela mensagem, cantou, dançou, fez tudo que tinha direito, não fez? É, porque essa atmosfera, essa energia, você só encontra aqui na 93.7. Um salve especial pra essa equipe maravilhosa aqui da Vang FM, que produz esse programa com tanto carinho. Beijo, beijo, beijo. Alô, você que tá em Marau, na região, sintonizado. Valeu demais por ficar ligadinho aqui nas ondas da Vang FM. E não esqueça também de ir lá nos seguir nas redes sociais. Josi Melegari vai se despedindo, agradecendo o privilégio da sua companhia, meu bem. Que delícia tá contigo aqui no Talk Show Vang. Deus te abençoe, ó. Descansa, fica tranquilo. Amanhã eu volto, eu prometo, eu vou, mas eu volto, tá? E eu trago comigo muita música envolvente, muitas risadas, muitos sorrisos e muita história boa pra contar, combinado? Amanhã aqui, ó, na Vang FM, o ponto alto da cidade. A gente se encontra, beijo! 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
7: Oiê, ótima semana pra você. Que a sua semana seja maravilhosa, cheia de tudo de bom que a vida pode trazer. Eu sou a Kelly Gomes, estou aqui pra te fazer companhia e vamos falar hoje sobre os bebês que começam a engatinhar muito rápido, mais rápido do que a gente imagina. E as escadas de casa podem virar um grande perigo no piscar de olhos. Para garantir a segurança do seu pequeno, é melhor que você instale fitas antiderrapantes nos degraus. Uma solução simples que você mesmo pode fazer. Além disso, você também pode colocar portõezinhos removíveis na base e no topo da escada. Proteja quem você ama e evite assim acidentes domésticos com pequenos cuidados diários. E uma semana segura e cheia de paz pra você. Tchau.
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5: Oi, oi, oi, gente linda, meu amigo Pet já está no ar e atenção, você já ouviu falar sobre a famosa doença do carrapato? Meus amigos, essa enfermidade séria é transmitida pela picada do parasita que espalha agentes infecciosos pelo organismo do seu pet. Ela destrói as células sanguíneas e ataca órgãos vitais como o baço e o fígado, detonando todo o sistema imunológico do animal. Então proteja o seu melhor amigo usando repelentes eficazes e faça visitas regulares ao veterinário.
4: Esse foi o meu amigo Pet.
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5: O ex-prefeito de Vila Maria, Rudimar Pedro Machaço, de 59 anos, foi encontrado sem vida nas dependências da empresa localizada às margens da IRS 324 na manhã deste domingo por volta das 11 horas. Os órgãos de segurança pública foram acionados para atender a ocorrência. As circunstâncias da morte do ex-gestor municipal estão sendo apuradas, mas a hipótese inicial é de que ele tenha tirado a própria vida. Rudimar foi prefeito de Vila Maria no mandato de 2009 a 2012. O velório é realizado na Capela Mortuária de Vila Maria, com celebração marcada para as 3 horas da tarde desta segunda-feira, seguida do sepultamento. Ele deixa a esposa, 2 filhos, a mãe e 5 irmãos. A Prefeitura de Vila Maria decretou luto oficial de 3 dias. Direto da redação, Diene Gazola.
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7: Olá, consumidores de plantão. Uma excelente segunda tá no ar o nosso Patrulha do Consumidor. Você sabia que o Código Civil garante seus direitos em caso de erro em cirurgias plásticas? Se houver danos à sua imagem, erro médico ou descumprimento do que foi prometido, você tem total direito a uma indenização financeira. A lei obriga a reparação de qualquer dano causado por ato ilícito ou negligência. Por isso, antes de realizar qualquer procedimento estético, pesquise muito bem sobre o profissional e exija sempre os seus direitos. O Patrulha do Consumidor de hoje fica por aqui. Até mais.
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12: Boa tarde para todos os ouvintes aqui da Vang. O tempo instável predomina neste começo de semana aqui para Amaral e para todo o norte do estado. Entre hoje e quarta-feira, pessoal, nós temos essa instabilidade, todo um processo aí de formação de uma frente que vai avançar em direção a Santa Catarina e Paraná, fazendo com que a gente tenha essa situação meteorológica prevista. Bom, durante essa segunda-feira, ainda boa parte do dia associado apenas variação de nuvens, pancadas de chuva não podem ser descartadas até terminar o dia, mas de uma maneira muito irregular aqui para nós, e eu explico porque essa chuva se concentra um pouquinho mais do centro do estado em direção às fronteiras, então é nesse sentido, mas quanto mais na terça e na quarta nós tivermos, mais condições de chuva aqui em Marau e na região. Não que vá chover direto, né? Vai intercalar período de melhoria, mas cresce bastante esse cenário. Alguns momentos essa chuva pode apertar de intensidade e vir com alguns temporais, então atenção em relação a isso entre terça e quarta-feira, sobretudo. Não só para a chuva, mas o fato dela ser em alguns momentos mais volumosa e vir com alguns temporais. Situação que vai fazer com que a gente possa ter de novo elevação do nível dos rios, né? Atenção em relação a alguns, em especial região do Rio Uruguai, do Jacuí, Ibirapuitã, regiões da parte em direção ao centro do estado, Lagoa Costa Doce, né? Lagoa dos Patos, ou seja, Rio Grande do Sul, aí de uma certa maneira, atenção também a essa condição. Abraço a todos, informações do tempo, da Metsul, Leandro Puxal.
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21: Olá, meus queridos, tudo bem com vocês? Uma boa segunda-feira e atenção, motorista. No Sinal Verde de hoje, vamos falar sobre um barulho que pode indicar falta de manutenção na direção do carro. Vamos à dica de hoje. Um assobio agudo vindo do seu carro toda vez que você vira o volante pode ser sinal de falta de óleo na caixa de direção. A dica de ouro é fazer revisões regulares e realizar a troca completa desse lubrificante a cada 10 mil quilômetros rodados. Se notar ruídos estranhos antes do prazo, fique alerta, pois pode haver um vazamento no sistema. Para tirar a teima, dê uma olhada no chão da sua garagem, em busca de manchas ou pingos de óleo.
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2: Pela série bronze do estadual de futsal, ontem à noite a AME, a Associação Maranhense Esportiva, entrou em quadra mais uma vez e mais uma vez perdeu 3-2 para a equipe do Catuípe jogando em Marau. A equipe da AME marcou com Antônio Henrique da Silva e Arthur Varal Simone. Com o resultado, a AME permanece na lanterna do grupo B desse estadual série bronze. O próximo compromisso será domingo que vem em Ibiraiaras contra o Ibira Futsal.
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6: Oi, oi, oi, gente linda, meu amigo Pet já está no ar e atenção, você já ouviu falar sobre a famosa doença do carrapato? Meus amigos, essa enfermidade séria é transmitida pela picada do parasita que espalha agentes infecciosos pelo organismo do seu pet. Ela destrói as células sanguíneas e ataca órgãos vitais como o baço e o fígado, detonando todo o sistema imunológico do animal. Então proteja o seu melhor amigo usando repelentes eficazes e faça visitas regulares ao veterinário.
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3: Oiê! Ótima semana pra você, que a sua semana seja maravilhosa, cheia de tudo de bom que a vida pode trazer. Eu sou a Kelly Gomes, estou aqui pra te fazer companhia e vamos falar hoje sobre os bebês que começam a engatinhar muito rápido, mais rápido do que a gente imagina. E as escadas de casa podem virar um grande perigo no piscar de olhos. Para garantir a segurança do seu pequeno, é melhor que você instale fitas antiderrapantes nos degraus, uma solução simples que você mesmo pode fazer. Além disso, você também pode colocar portõezinhos removíveis na base e no topo da escada. Proteja quem você ama e evite assim acidentes domésticos com pequenos cuidados diários. E uma semana segura e cheia de paz para você. Tchau.
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2: O trânsito na BR-470 entre Bento Gonçalves e Veranópolis, na Serra das Antas, foi liberado no sábado, dia 25, mais de 2 anos após os danos provocados pela enchente histórica que atingiu o estado em maio de 2024. Na época, as fortes chuvas causaram mais de 90 deslizamentos de terra ao longo do trecho, provocando a interdição total da rodovia por quase 2 meses e comprometendo uma das principais ligações entre a Serra e outras regiões do estado. Segundo o DENIT, a liberação ocorreu após a conclusão das obras de pavimentação e sinalização no viaduto localizado no quilômetro 192, além da finalização de ajustes operacionais nas frentes de trabalho. Com isso, o tráfego passa a operar normalmente durante as 24 horas do dia. No entanto, poderá haver sistema de pare e siga em alguns pontos durante o dia devido à continuidade das obras de reconstrução. Direto da redação de Gasol.
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3: Olá, meus queridos, tudo bem com vocês? Uma boa segunda-feira e atenção, motorista! No Sinal Verde de hoje, vamos falar sobre um barulho que pode indicar falta de manutenção na direção do carro. Vamos à dica de hoje. Um assobio agudo vindo do seu carro toda vez que você vira o volante pode ser sinal de falta de óleo na caixa de direção. A dica de ouro é fazer revisões regulares e realizar a troca completa desse lubrificante a cada 10 mil quilômetros rodados. Se notar ruídos estranhos antes do prazo, fique alerta, pois pode haver um vazamento no sistema. Para tirar a teima, dê uma olhada no chão da sua garagem, em busca de manchas ou pingos de óleo.
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5: Boa tarde para todos os ouvintes aqui da Vang. O tempo instável predomina neste começo de semana aqui para Amaral e para todo o norte do estado. Entre hoje e quarta-feira, pessoal, nós temos essa instabilidade, todo um processo aí de formação de uma frente que vai avançar em direção a Santa Catarina e Paraná, fazendo com que a gente tenha essa situação meteorológica prevista. Bom, durante essa segunda-feira, ainda boa parte do dia associado apenas variação de nuvens, pancadas de chuva não podem ser descartadas até terminar o dia, mas de uma maneira muito irregular aqui para nós, e eu explico porque essa chuva se concentra um pouquinho mais do centro do estado em direção às fronteiras. Então é nesse sentido, mas quanto mais na terça e na quarta nós tivermos, mais condições de chuva aqui em Marau e na região. Não que vá chover direto, né? Vai intercalar período de melhoria, mas cresce bastante esse cenário. Alguns momentos essa chuva pode apertar de intensidade e vir com alguns temporais. Então atenção em relação a isso entre terça e quarta-feira, sobretudo. Não só para a chuva, mas o fato dela ser em alguns momentos mais volumosa e vir com alguns temporais. Situação que vai fazer com que a gente possa ter de novo elevação do nível dos rios, né? Atenção em relação a alguns, em especial região do Rio Uruguai, do Jacuí, Ibirapuitã, regiões da parte em direção ao centro do estado, Lagoa Costa Doce, né? Lagoa dos Patos, ou seja, Rio Grande do Sul aí de uma certa maneira, atenção também a essa condição. Abraço a todos, informações do tempo, da Metsul, Leandro Puxal.
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8: Oiê, ótima semana pra você, que a sua semana seja maravilhosa, cheia de tudo de bom que a vida pode trazer. Eu sou a Kelly Gomes, estou aqui pra te fazer companhia e vamos falar hoje sobre os bebês que começam a engatinhar muito rápido, mais rápido do que a gente imagina. E as escadas de casa podem virar um grande perigo no piscar de olhos. Pra garantir a segurança do seu pequeno, é melhor que você instale fitas antiderrapantes nos degraus, uma solução simples que você mesmo pode fazer. Além disso, você também pode colocar portõezinhos removíveis na base e no topo da escada. Proteja quem você ama e evite assim acidentes domésticos com pequenos cuidados diários. E uma semana segura e cheia de paz para você. Tchau.
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9: Mano, já faz 7 dias que o meu gato não volta pra casa. O bicho é muito vagabundo, velho. Fica saindo por aí pra pegar as gatas, velho. Mano, manda essa música aqui nos grupos da família. Que vai que ele escuta aí em alguma esquina e volta pra casa.

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1: Olá, uma excelente semana para você. Eu tô passando com informação agora da área de saúde. O Hospital São Vicente de Paulo, de Passo Fundo, realizou na última semana o primeiro implante de um marca-passo intracardíaco sem eletrodos no interior do Rio Grande do Sul. Conhecido como marca-passo intracardíaco ou marca-passo sem eletrodos, o dispositivo é considerado o menor marca-passo do mundo. Representa uma nova geração de estimulação cardíaca. Diferente dos modelos convencionais, ele é implantado diretamente no interior do coração por meio de um catéter introduzido pela veia femoral, dispensando incisões no tórax, cabos, eletrodos, né? E o gerador implantado sobre a pele. Com tamanho semelhante ao de uma cápsula, o dispositivo oferece elevada segurança e reduz o risco de complicações relacionadas aos eletrodos, como fraturas, deslocamentos, obstruções venosas e infecções. Além disso, por não exigir a criação de uma bolsa subcutânea para acomodação do gerador, proporciona maior conforto ao paciente e uma recuperação mais rápida. A matéria completa você pode acessar no vangfm.com.br. Direto da redação, Kelly Felipe.
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2: Olá, consumidores de plantão. Uma excelente segunda está no ar o nosso Patrulha do Consumidor. Você sabia que o Código Civil garante seus direitos em caso de erro em cirurgias plásticas? Se houver danos à sua imagem, erro médico ou descumprimento do que foi prometido, você tem total direito a uma indenização financeira. A lei obriga a reparação de qualquer dano causado por ato ilícito ou negligência. Por isso, antes de realizar qualquer procedimento estético, pesquise muito bem sobre o profissional e exija sempre os seus direitos. Patrulha do Consumidor de hoje fica por aqui. Até mais.
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